21 horas mais 4 minutinhos, tá? 21 e 4. O WhatsApp tá liberado pra você, 469-8822-3529. Pode pedir sua música, pode mandar sua mensagem, indicar o seu sucesso por aqui, tá bom? Daqui a pouquinho eu vou trazer o lançamento do Musical Som 7. Música nova que acabou de sair fresquinha, a gente recebeu por aqui. Já já a gente vai rodar. Fica sossegado aí que você já vai conferir junto comigo esse super sucesso que vem pintando por aí, Musical Som 7. Abraço a Dom Antonello, abraço a toda a galera do Musical Som 7 aí, né? Vamos em frente, eu vou pro rápido break, os apoiadores culturais e já já eu estou de volta. Na sequência eu volto com a Alberi Banda Dimensão Drama e no próximo bloco tem o lançamento do Som 7, tá bom? Não sai daí porque eu já já estou de volta!

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1: Muito bem, 21 horas mais 26 minutinhos aqui na Nauin FM Agito 106 no seu rádio. Olha, hoje tem gente completando idade nova aí, tem gente de aniversário.

21h26 por aqui, Anauim FM, Agito 106 até as 22h comigo na companhia, né? Olha, hoje tem gente completando idade nova aí, é rapaz, alô Edenilson Carboneira, tá ficando mais novo? Quero desejar aqui felicidades, quero mandar os parabéns aqui pro Edenilson Carboneira, que tá completando idade nova hoje. Dizer pra ele aí que eu não pude estar presente, né? Fui convidado pra se fazer presente lá na residência dele, fazer uma boquinha por lá. Mas por função aqui da rádio, a gente não conseguiu estar presente. Mas a família está lá, né? Camila tá por lá, Rafael tá por lá, sogra, sogro, cunhada. A cunhada não ia faltar, né? Tem boca livre, ela tá. Dizer que a galera tá por lá comemorando, então, né, comemorando a vida. Estão lá comemorando e agradecendo a vida, né? E eu quero aqui desejar os meus parabéns pro Edenilson Carboneira, dizer para ele que tenha muitas e muitos anos de vida para comemorar junto com a gente por aí. Muitas felicidades, muitas graças e bênçãos na vida, né? Já recebeu várias, né, meu querido? Já recebeu várias. E a cada dia que se renove pra você, cada vez mais a vida, tá bom? Então, parabéns, feliz aniversário. São as homenagens aqui da equipe da Anauim FM. São as minhas homenagens aí do café pra você. E a gente vai rodar aquela tradicional de aniversário pra você. Parabéns, felicidades. Vamos celebrar a vida. Alô, Edenilson Carboneira, parabéns. Parabéns para todos os aniversariantes desse dia 4 de agosto.

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1: Nove e trinta e quatro.

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2: 9:51.

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4: Muito bem, 21 horas e 55 minutinhos. Aí os Atuais, Mississippi, com o feat da Thalita e Elisa, né? Olha, gente, 21h56 agora, tá? Ó, estamos chegando aqui ao final de mais uma edição do programa Agito 106 aqui pela Nauin FM. É hoje, edição desta terça-feira, dia 4 de agosto de 2026, tá? Eu quero agradecer aí de coração a companhia de cada um de vocês, vocês que estiveram comigo nessa noite, estiveram curtindo aí na sua casa, no seu trabalho, você que esteve me dando aquela carona no seu carro, obrigado pela sua companhia, tá bom? A gente retorna amanhã a partir das 20 horas com o Agito 106 Love, tá? Amanhã é Agito 106 Love, especial de quarta-feira. Então a gente se encontra amanhã às 20 horas. Um beijo no seu coração, fiquem todos com Deus e até mais. Vou deixar mais uma por aqui, Banda Doce Pecado, Chantagem Emocional, vai ser a última de hoje. Tchau, tchau, beijos, fui!
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8: Um dia, numa rua da estrada, eu vi um velhinho sentado na calçada com uma cuia de esmola e uma viola na mão. O povo parou para ouvir. Ele agradeceu as moedas e cantou essa música, que contava uma história que era mais ou menos assim.

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3: Dez e 21.

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2: 10:43.

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7: Onze e cinco.

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3: Onze e 24.

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1: Onze e 45.

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4: Meia-noite e 2.
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1: Meia-noite e 25.

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2: Meia-noite e 44.

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3: 1:23.

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3: 1:43.

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3: Duas e cinco.
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2: Duas e 44.

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2: 3 e 4.
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2: Três e 47.

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1: Quatro e 27.

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3: 4:49.

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2: Cinco e nove.

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2: Cinco e 46.

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2: Outro dia ali no Rio Bocozinho. Não Rio Bocozinho, não Rio Bocozinho. Eita. Bom dia, gente. Tamo vivo, né? Você acha que depois de dar-lhe uma trepada no coqueiro, velho? Claro, tem gente que gosta, né? Se tem gente que gosta, vai fazer o quê? Tipo assim, ó, mulher praticamente sempre gostou. É. Naqueles tempos que eu brincava de peleia, eu dava um tapa na orelha, mas levava três socos. É, eu vivia louco, porque eu sempre tava perdendo. Daí não briguei mais. Pronto, eita. Você continua brigando com os teus pensamentos também? Aham. Como é que tá? Como é que tá? Tá contento? Outro dia, uma fofoquinha daqui, uma fofoquinha dali. Penduraram o cara pelo rabo, eita. Verdade, sabe aqueles ganchos de açougue? É, ó, isso é tragédia, né? Isso aí é tudo da ideia pros outros, louco, maluco, enfim, isso aí, lacessão mesmo, deve ser uns... Como tem o democrático, tem o debiloide. É, nossa senhora. Não, tinha que ser com hora, nossa com hora. Não seria melhor do que nossa sem hora? Você tá capaz a fragilidade da palavra bonita que te acolhe e você acredita. Mas enfim, cada qual tem o seu rabo e sabe aonde que vai prender o bicho. Eita. Gente, é tão natural a coisa assim, ó. É, bom. Ah, sabe aquela história que diz assim, mas esse aí não tem palavra. Ah, para, tem as palavras, mas daí é tudo ao contrário, viu? Entende? Vocês não entenderam ainda a fixação pela absolvição? Sem mais delongas por aqui, vou pintando o caderninho para não ler os teus versinhos, verdade. Falando em olho de oros, eu apavoro. É, gente, que apavoro o quê? Olha só esse diacho aí, esse fio de uma égua. Eita. Ah, eu era bom no bambolê. Bambolê, não. Era o biboquê. Isso. No bodoque também. Na bolita, é, nas cabritas, ali eu só ficava na mão. Oh, vai acordando, Jeg. Eita. Estamos apenas começando o dia 5 de agosto. Não, que nada, já começou a meia-noite, né, viu? É tanta gente, antigamente era só 5 horas, certo? Deus, o homem falou assim, vamos botar esse povo trabalhar, vamos deixar de escravizar e vamos botar trabalhar. E vamos pagar pra eles trabalhar. Eita, gente, tô aí, ó, falando verdade, tá? E daí disseram, o que que eu ia falar mesmo? É melhor deixar quieto. Não, daí inventaram mais 3 meses no ânus, no ânus do trabalhador. Tá louco. E aí botaram mais assim, ó, 5, isso, mais 19 horas. Diz, agora sim tá bom, viu? E vamos lá, circo e pão popovão, além da Relis. mas se for pra ficar brabo nesse mundo, não fica comigo não. Fica com quem te mentiu, quem mente pra você até hoje. Não, e fazem assim uma representação que é o diabo em corpo e alma. Eita, nós, hein? Nossa, parece que eu tô brabo hoje, né? Ah, eu não tô brabo, não. Cordiona de fundo, nós vamos parlando, sentindo os defuntos. É verdade, porque os vivos estão aqui, ó, respirando e ouvindo o programinha do alemão. Alguém chegou... Ó, gente, camisa linda tem lá no seu tilápia. É verdade, coisa mais bonita. Nossa, eu queria de presente essa camisa. Ah, faz favor, abre a mão. Tô entendendo toda. A farofa é feita do quê? Da gordura, com mais aquela farinha de mandioca e mais o quê? Tem gente que bota um baconzinho. E eu vou aqui parlando pra depois ver sair pelo teu rabinho. Já são 6:07, ó. Depois do 6 vem o 7, tá bom? E não se iluda com o que a plateia vai achar da tua performance. Se você acredita no teu carpido, então é melhor seguir unido com a gente por aqui. 106.3 Anauim FM. Bom dia, hein? Oi, acordou? É. Alô, seu Luiz Leandro, tá na escuta? Eita, coisa boa, né? A gente vai encontrando os ouvintes aí do nosso programa e é assim que se faz. Sabe o que é o melhor lugar pra encontrar ouvinte? É no mercado, é verdade. Então, vou mandar um abraço todo especial pro seu Luiz Leandro. Bonito nome, viu? A família, o pai do seu Luiz Leandro botou cada nome bonito. Não vou recordar o nome do irmão do seu Luiz Leandro, mas olha, era não sei que lá Caetano, é verdade. E olha que não gosta de MPB, viu? Luiz Leandro do Cristo Rei e a dona Natalina Godinho também, sempre aí diz que sempre ouvem o nosso programa. Alô, que bom, obrigado, hein? Caiu da cama pra curtir o programa do Alemão Blue. Eu tenho mais 300 abraços pra dar. Então, se eu fosse começar a mandar abraço aí, ó, não... Sei lá, né, gente? Daí perde todo esse clima, ó.
1: O clima da salvação. Irmão, você que gosta de um putinha. Para de pecar e vai, fica na mãozinha.
2: Eita, alemão. Alô, Fabiano.

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2: 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Vou mandar mais uma aí pra ti, porque é assim que a gente faz, guri. Acordou alegre, acordou com a gente. Tamo aqui, ó, na Avenida Porto Alegre. 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
3: Eu quero ver sua...

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5: Gente, brincando com o pinico. Outro dia fiquei tudo mexado. Gente, eu sou da época do pinico, né? Então, sabe que é assim que a gente faz, aí pela alegria do povo. Falando em pinico, mijou na cama, mijou na roupa. É, no lençol, enfim. No pijaminha, na cueca. Pronto, lavou a roupita onde? Com essa chuva vai secar como? 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Segura que aqui o programa ainda continua e me atura, hein? Que hoje eu vou longe, eu vou até às 8 da manhã. É isso aí, duas horinhas com você, começando com o tropeiro, depois com o sertanejo. Segura que eu já mando um abraço e um beijo pras dondoca que não gostam de mim. Ai, ai, ai, é assim que se diz. Fica na Nauim 106.3.

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2: 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Bom dia! 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

0: Bom dia, caminhoneiro, você que tá aí, ó, já tá dentro do bruto, vai pegar a estrada, mas tá aqui ouvindo o programa do Alemão. 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A gente já fala mais, tá bom? Tamo aqui, mais uma canção bonita.
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3: Vamos largando o bichinho, deixa, sorte o cavalo, sorte, não quero mais hoje, sorte o bicho, pronto, ó, aquele lá tá lavando a égua, ó, tá dando exemplo, é verdade, né? Geralmente a gente fala assim, ó, esse aí tá lavando a égua de ganhar dinheiro, eita, só me faltava, né? Viu, a gente precisa de pouco pra sobreviver, viu?

Dinheiro. 6 horas 49 minutos, acorda, fia de uma égua. Eita. Acorda, fia de uma égua. É só quem tem muita intimidade pra falar assim, né? Como eu tô longe dos seis e vocês estão me ouvindo, eu posso brincar e você tá rindo, é ou não é? Ah, você acha graça em tudo, até na Globo, eita. Ah não, lá são tudo profissionais, né, da interpretação, né? Eles te iludem mais que o furacão do diabão. É sempre o diabão lá, né? O dia ruim é o que ele te atrai pra audiência, é verdade. Daí o diabão é aquelas

0: falei: mãe, o meu violão a senhora dê para Lourdes, minha namorada. Eu gosto muito dela. O cavalo Tordilho dê para o Osvaldo, meu irmão. As duas vaquinhas, a Barrosa, a Baíta, dá para a Maria, minha irmãzinha. A espingarda, a cartucheira, os dois cães, o perdigueiro, o policial, a senhora dá
1: para o seu pai, meu filho.
0: Sim, mãezinha, dá para o papai. E para a senhora, mãezinha, eu vou lhe dar este terço. É o que eu tenho de mais sagrado. Eu ganhei do padre Augusto quando fui sacristão da Capelinha das Dores. E foi com este terço, mãezinha, que eu descobri o ladrão do cavalo do papai. Reze bastante com ele, mãezinha. E agora, adeus, mãezinha.
1: Deus lhe abençoe, meu filho.

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Bom dia para você ligadinho no nosso programa aqui. Estamos pela Anawin 106.3 no Dial, diretamente da Colônia Agrícola Nacional General Osório, para toda a comunidade, para toda a cidade, para toda a região, para todo esse mundão. Lembrando que hoje 17 graus, quente, né? Viu? O inverno acho que foi, viu? Diz que vem um friozinho a mais e tal. Chuva 65%, chuvinha leve, né? Mas leve, mas ó, essa é a tal da molha bobo. Quando viu, o cara tá encharcado, né? E o rio também, né? Porque vai, não para, vai se acumulando. Falando em acumular, você que me faz pensar se sair polenta hoje, manda uma pra cá. Então tá aí, ó, umidade relativa do ar 96%, vento de 5 km por hora, hoje quarta-feira, 5 de agosto, hein, que maravilha, estamos aí no mês de Augustus, bom dia pra você que tá aqui com a gente, tá bom?

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3: É, gente, você sabe que quando o barquinho tá furado, entra água, é verdade, né? Falando você que cria pintinho desde pequenininho, é verdade, tá cuidando do bicho? É verdade, tem gente que não cuida, né? Tem gente que já foi pro saco, é. Lembrando que todas caipirinhas que se preza não fica pegando qualquer um na cidade aí, não. O duro que os da cidade tem uma lábia, né? Daí tu manda a florzinha pra cá e ela volta com espinho na... Falando nisso, né, gente? Você sabe que brincadeira tem hora, então tem que ser agora. Senhores, senhora, vem comigo, hein?
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3: Sete horas, quatro minutos, tá aqui a primeira do dia, hoje mais suave, mais calma. Acorda comigo e Milionário José Rico, hein? Mensagem de amor, daqui a pouco eu volto, vai! Oi, bom dia!

0: Gente, você sabe que existe uma diferença entre o bom e o mal? Ah, você não sabia? É porque o bom se faz de mal e o mal se faz de bom. Então, se você acredita no alemão, continua por aqui, tá bom? Oi, que bom!
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0: Chora, compadre, chora, comadre, chora com o pastor. Eita, vocês estão mal acostumados. Desculpa.

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2: É, gente, bom dia pra você curtindo aqui o nosso programa. 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
0: Ponteando na violinha, lá vai ele com a galinha. Eita, nós, né? Viu, o cara passou com a namorada, outro conhecia a mulher, né?

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0: Eita.

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1: Gente, chamando aqui Gino e Gelo, porque assim eu não tremo, é verdade. Pra você que subiu no pau de fita, escorregou no pau de fita, para! A Junina passou, a Julina também, vem a Augustina agora, gente, vamos parar de

É, depois de chuva grossa, de gino e geno, vem cá, Chitãozinho, Chororó, enchentes de paixão, hein? Vamos encher o riozão hoje de lágrima? O rio de Piracicaba. Não, essa aqui é Chitãozinho e Chororó, gente. Para, deixa eu cantar. Canta você, se conhecer essa, canta, tá? Oi!

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1: Ei, gente, coisa boa quando a véia diz assim: véio, vem cá, me dá um beijo. Véia, você sabe que tem gente, tem visita, mas venha. Não demora, por favor, Clodio.

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3: Maravilha, né? Que caroninha boa. Você tá indo pro trabalho, você que tá junto com a patroa. Bom dia, obrigado pela sintonia. Ouvindo o nosso programa que é de segunda a sexta, das 6 às 8 da manhã, aqui pela Nauinha. A gente adora assim. É assim que a gente faz pra você, com uma alegria. Sem intoxicação, meu irmão, irmão, irmãs. O programinha do Alemão fala as besteiras. Mas tanta gente falando besteira na televisão, que até o Alemão pode falar sim, senhor. Eco, eco.
4: Veio.
5: Fala, veio.
4: Veio.
5: Fala, veio.
4: Veio.
5: Fala, veio.
4: Veio.
3: Que maravilha, eco. Tamo junto aqui no programinha mais feliz da semana, tá bom? De segunda a sexta, tá?
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3: Gente, se aqui é bom demais, continua por aqui. Tem dias que a gente bota o dedo no lugar errado. É. E acontece os improvisos, tá bom? Tá aí, ó, 7h33, outra vez.

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4: Chora, coração. Você que tá tomado pela emoção, que a mulher fez tudo de bom essa madrugada. Gente, faz parte, casal, quem pode, pode, quem não pode, não pode, né? Fala, minha família, nem que eu queria fazer,

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2: Pra você que tá em desgosto da vida, tá de beicinho, a mulher não fez nada, mas ela ainda continua sendo a tua preferida, né? Eita, né? Gente, 7h39, se comove!

0: Geralmente a gente dá um minutinho de silêncio para quando morre alguém. Para quem bateu as botas antes de entrar, que o piso tava limpo, tá aí, ó, tá vivo comigo. Vamos nessa, né?
1: Dia bom para você que está dormindo.
0: Dia bom!

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0: 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Lembrando que na primeira saída do sol, aquele dia seco maravilhoso, tá aí, ó. 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
3: 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Tá bom? Tá aí, ó. Tamo junto.
4: E atenção, atenção, atenção a todos os caras que estão ouvindo nesse momento. Um momento todo especial. Um momento daquele que fica muito mais legal se você estiver ligado na 106.3. Daqui a pouquinho tem o garotinho. Eu também sou garotinho, tá bom, gente? Só um pouquinho mais velho. Velho!
5: Fala,
4: velho. Velho, vem! Aonde me pegar nas tetas da vaca e tira um leitinho. Eco, ah, tamo junto, tá bom?
3: Vem aí, Gilson Rafael, com Sintonia da Cidade, tá? Música, informação e simpatia, tá bom? Tamo aqui. Alô, tio, alô, tia. Tia Neiva, tá na escuta.
2: Sempre que você tiver uma informação, quiser passar um recado, mandar um abraço, tá aí, ó. É o WhatsApp da Rádio Anauim, 988-22-3529. E se comove, manda um áudiozinho pro alemãozinho, manda.
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0: É isso aí, gente. Vem aí, Gilson Rafael, com Sintonia da Cidade. Beijo no coração. Obrigado pela sintonia, hein? Você é sempre bem-vindo aqui. Tchau. Eu volto amanhã, 6 da manhã. Tchau.

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9: Eita, programinho bom.
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Uau! Hello, meus amigos, minhas amigas, sejam bem-vindos a mais um dia de muita música e informação no seu rádio. A partir de agora, chegando Sintonia da Cidade. E aí, meu amigo, bom dia, como é que tá? Depois dessa chuva gostosa que cai sobre Francisco Beltrão. Uma chuva calma, tranquila, graças a Deus que continue assim, né, gente? Que continue calma, tranquila, sem tempestades, tranquila, serena, né? Hoje é aniversário do estado da Paraíba! Oh, Paraíba! Parabéns! Paraíba masculina! Hoje também é dia do Hospital das Clínicas da Universidade Federal do Paraná, em Curitiba. Mais um ano da independência de Burkina Faso. Hoje mais um ano do programa fantástico da Rede Globo de aniversário. Hoje é aniversário do Grêmio Esportivo Bagé, Rio Grande do Sul, Abelhão. Mais um aniversário também do Hospital Geral de Itaim Paulista. Hoje é dia da ostra. Eu prefiro carne. Hoje é dia da saúde. Todos os dias é dia da saúde, mas hoje especialmente é dia da saúde. Hoje é dia da farmácia. Hoje é dia do semáforo. Hoje é dia da roupa íntima. Ui. Hoje é dia do blogueiro. Hoje é dia do patologista. Hoje é dia do pimentão verde. Hoje é dia da vigilância sanitária. Hoje é dia da apreciação do técnico psiquiátrica. Também hoje mais um ano da cerimônia de abertura dos Jogos Olímpicos do Rio de Janeiro de 2016, fazendo mais um aniversário. É isso, tudo isso e muito mais nessa super manhã de quarta-feira, quartou no sudoestão do Paraná. Bom dia para você que ouve a programação 106, a previsão para esse dia maravilhoso é de chuva. Hoje tem previsão para chuva forte de manhã, aberturas de sol à tarde, pancadas de chuva que vão até a noite, viu, gente? Então hoje tem previsão para 15 milímetros em Francisco Beltrão, Paraná, Sul, Brasil, Mundo. Amanhã tem chuva também, tem previsão para 13 milímetros. Na sexta, previsão para quase 10. No sábado, tem previsão para 8. No domingo tem 27, então vai ter chuva todo dia, tá? Vai ter chuva hoje, depois da manhã, até domingo, tá bom? Chuva todo dia! Eita, vamos virar sapo essa semana aí, meu Deus do céu, meu povo! É chuva, né? É chuva pra mais de metro. Bom dia pra você, obrigado pela audiência, obrigado pela sua companhia aí, ó. Bom dia!

0: Bom dia, Jesus.
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0: 5 de agosto. Minha fragilidade. Dá-me a conhecer, Senhor, o meu fim e qual a soma dos meus dias para que eu reconheça a minha fragilidade. Hoje, quero convidar você a pensar na brevidade da vida. É o que o salmista faz. Ele nos leva a pensar. O inimigo não gosta que o ser humano pense, especialmente quando se trata de assuntos espirituais. Essa é a melhor maneira de levá-lo a viver descuidadamente, como se a vida nunca fosse terminar. O apóstolo Tiago parece desenvolver o pensamento do texto de hoje ao declarar: atendei agora, vós que dizeis, hoje ou amanhã iremos para a cidade tal, e lá passaremos um ano e negociaremos e teremos lucros. Vós não sabeis o que sucederá amanhã. Que é a vossa vida? Sois apenas como neblina que aparece por instante e logo se dissipa. A Bíblia não ensina que fazer planos seja errado. Uma vida sem planos não tem sentido. O salmista aconselha a planejar, tendo em conta a brevidade da vida. Se você tivesse que fazer apenas 5 coisas na vida: criar seus filhos, conseguir um título profissional, construir uma casa, estar em paz com Jesus e deixar uma boa herança para os seus filhos, qual seria a ordem de prioridade? Que coisa você faria primeiro? Qual deixaria para o fim? Uma coisa depende da outra? Com certeza. Mas o fundamento espiritual lhe dá sentido a tudo. Quantas vezes encontro pessoas que no fim da existência lamentam-se pelo tempo perdido e as oportunidades desperdiçadas. Um homem que cometeu suicídio ao descobrir que estava com AIDS deixou escrito o seguinte: Deus me chamou na meninice, na juventude e na vida adulta. Nunca quis ouvir sua voz. Hoje, descobri que estou condenado. Sei que morrerei e sinto a voz de Deus chamando-me. Mas por que devo aceitar se a minha vida já não tem valor? Você reconhece a sua fragilidade? Sabe que hoje é, mas que amanhã não será? Por que não dar valor às coisas que realmente valem? Por que não mudar as prioridades da vida? Amar, perdoar, dar uma nova oportunidade a quem errou, desfrutar as alegrias simples da vida, importar-se com as lágrimas de uma criança, ser gentil, enfim, são coisas pequenas que valem a pena serem vividas. Que a sua oração seja: dá-me a conhecer, Senhor, o meu fim e qual a soma dos meus dias para que eu reconheça a minha fragilidade.
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2: Eita, e aí, beleza?
3: Bom dia.
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2: Quartou no Sudestão do Paraná. Bom dia pra você, tudo de bom. Alexandre Pires aqui, ó.
5: Eu acho que

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porque agora vamos apresentar dicas e truques para a sua cozinha. Omeletes e ovos que não grudam na frigideira. Aquele ovo frito perfeito. Antes de colocar o óleo, esfregue sal no fundo da frigideira. Daqui a pouquinho tem muito mais. Fique com a gente.

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7: Polícia Civil deflagra mega operação contra o tráfico de drogas e lavagem de dinheiro nesta quarta-feira em Francisco Beltrão. A Polícia do Paraná está nas ruas nesta quarta-feira para o cumprimento de 93 ordens judiciais contra uma organização criminosa investigada por tráfico de drogas, associação para o tráfico, comércio ilegal de armas de fogo e lavagem de dinheiro. E a ação acontece simultaneamente em municípios do Paraná e Santa Catarina. E conta com o apoio operacional da Polícia Civil Catarinense.
8: Acho que é fácil trabalhar nessa dia de madrugada, acordar lá, cortar pinto lá e rasgar as galinhas lá. Acho que é fácil. Não é fácil, rapaz, né? Mas é melhor do que ficar aí ganhando dinheiro facilmente, de boa, né, rapaz? Coordenada pela Polícia Civil do Paraná, a quarta fase da Operação Gift, presente em inglês, cumpre 21 mandados de prisão preventiva, 37 de busca e apreensão domiciliar e 35 mandados de busca pessoal. Também foram determinadas medidas de bloqueio de valores e aplicações financeiras de 26 investigados. Além do sequestro de imóveis, veículos e outros bens relacionados às atividades irregulares, ou seja, criminosa, conforme a Franciela Alberton, as ordens judiciais cumpridas em Pato Branco, Vitorino, aqui nessa querida cidade, Francisco Beltrão, Cascavel, Foz do Iguaçu, Curitiba, do Paraná. Além de Florianópolis, Balneário Camboriú e Galvão, em Santa Catarina. As investigações tiveram início e prisão em flagrante de um homem que transportava aproximadamente 65 quilos de maconha em Itapejara. Na ocasião, os tabletes da droga estavam embalados em papel de presente, fato que deu origem ao nome da operação. Ao longo de aproximadamente um ano de investigações, a Civil identificou a estrutura hierárquica da organização criminosa responsável pela aquisição de droga na região de Foz do Iguaçu, pelo abastecimento do sudoeste do Paraná e pela distribuição de entorpecentes para o oeste de Santa Catarina. As apurações também permitiram individualizar as funções dos integrantes e os mecanismos de financiamento, a logística de transporte e ocultação patrimonial e o esquema de lavagem de dinheiro utilizado pelo grupo, ressalta a delegada. Durante as investigações, as forças de segurança apreenderam mais de 140 quilos de drogas, veículos utilizados nas atividades criminosas, 70 contas em espécie, prenderam 27 integrantes da organização criminosa. Legal, né? É, rapaz.
9: Ô,
8: A delegada destacou que a organização movimentou 30 milhões por meio do sistema bancário. Parte dos lucros obtidos com o tráfico, no entanto, era transportada em dinheiro entre Pato Branco e Foz do Iguaçu para dificultar o rastreamento dos valores. Era uma ação de investigação realizada desde julho. A civil prendeu R$42 mil em espécie durante a entrega do numerário entre integrantes do grupo, diz. As diligências também identificaram a utilização de empresas para ocultação da origem lícita dos recursos, além de adulteração de cocaína com substâncias com cafeína e BCAA. Para aumentar o volume da droga, comercializada em razão das evidências reunidas, uma farmácia em Pato Branco e seu proprietário também foram alvos de mandado de busca e apreensão nessa fase da operação. Além das prisões, a quarta fase da Operação Gift concentra esforços na descapitalização da organização criminosa por meio do bloqueio de ativos financeiros, do sequestro de bens utilizados ou adquiridos com recursos provenientes do tráfico de drogas, buscando enfraquecer permanentemente sua capacidade operacional. Então tá aí mais um mega super trabalho da Polícia Civil. Que beleza, rapaz. Gurizada aí acordou cedo hoje, então, com coisa na porta, e Deus que ajuda, né? Acorda aí, com aquela chuvinha eu dormi mal um pouco. Isso que é bom dormir bom, né? Bem tranquilo. Às 6 horas da manhã, polícia fincando de pé na porta, nego velho, vamos pra cima, polícia, bicho velho, tá preso. E eu... Daí devia uns 50 conto pra um cara, liguei, ô, velho, vou aposto e pagar 10 pila aí devagarzinho, vou te pagando. Tá bom, então, tá bom, obrigado, tchau, tchau, obrigado. Mano, tem gente que prefere ganhar dinheiro assim mais de boa, né? Mais tranquilo, é complicado demais, né? Até quando compensa o crime? Até onde compensa o crime? Até onde vai, né? Não adianta. Não adianta mais com a polícia zoiuda que nem a nossa aqui, a Polícia Civil, e tem uns olhos desse tamanho, assim, ó. Os caras ficam só atentando, só atentando. Quando vai lá, de repente, quando viu, meu velho, aí... Ah!
1: Eu tô zangado aqui pra me quebrar uma mesa, é bem fácil.
8: É, bicho, velho, não é fácil, né, meu amigo?

0: 8 horas e 28 minutos. Bom dia pra você que ouve a programação 106 no seu rádio. Tá tudo muito tranquilo as últimas horas, né, gente? É, tá tudo certinho, viu? Só esse BOzão aí da Polícia Civil mesmo que fez um estrafego de nega essa noite aí, essa madrugada, e é o que a gente trouxe aqui hoje pra você, tá bom? Muito bem, obrigado mais uma vez pela sua audiência. Já estamos na atividade por aqui até as 11 da manhã. A gente traz muita música legal pra você já já, fica ligado, tá bom? Vamos ao nosso grupo diário da informação, temos por aqui muitas informações também, é claro, né? Aqui também, deixa eu ver, os destaques para a mega operação, né? Para essas apreensões aqui de hoje, galera na madrugada aqui recebendo já as coordenadas, quando foi 6 horas da manhã já explodiu o porto por aí, pra lá e pra cá no sudestão do Paraná, né? A delegada Franciela Alberton, aqui da delegacia, a Franciela lá do núcleo de Pato Branco, né? É, muito bem, tudo certo por aí. A Civil do Paraná, a operação que envolve aí tráfico de drogas, lavagem de dinheiro e tudo mais, né? Vamos junto aqui. É, um assunto, gente, que a gente quer trazer aqui hoje, inclusive na hora do nosso boletim aqui, a segurança em pauta. Um assunto muito importante foi sobre a audiência pública ontem, que foi debatido o projeto de ampliação do sistema prisional aqui em Beltrão. O encontro foi no plenário da Casa de Leis e reuniu autoridades, representantes e órgãos públicos e membros da comunidade, tá bom? A gente está tentando contato aqui agora, daqui a pouquinho a gente vai tentar trazer para vocês, explanar um pouquinho mais, porque tem gente falando assim, por que não levam mais um presídio para Pato Branco? Ah, tem que trazer presídio aqui para Francisco Beltrão de novo, já não tá bom. Só um tem que trazer... Não, calma, gente, não é assim que vai funcionar o negócio, tá? É a ampliação do presídio e pra gente aqui vai ser um negócio legal, viu? Vai ser interessante, viu? A demanda aqui de serviço vai ser bem interessante, tá? A segurança é aquela de sempre, tá? Tá tudo tranquilo, graças a Deus. Não é porque tem galera do PCC, do Comando Vermelho lá dentro do cadeião que aqui tá virado numa bagunça, não. A nossa pacata querida cidade de Francisco Beltrão continua sob os olhos da justiça e sob os olhos da segurança da nossa gloriosa Polícia Militar e também da Polícia Civil. Tá, fica tranquilo, tá tudo certo, viu, gente? Tá tudo bem. A galera do DEPEN tá vindo por aí para esclarecer melhor esse assunto também, tá bom? É, o boletim policial de hoje é esse aqui na região sudoeste. Tá tudo muito tranquilo, tá tudo muito sossegado, né? Então tá bom. É, outro assunto que está chamando a atenção é que a Câmara de Beltrão aprovou as contas da Prefeitura referente a 2024, tá? Aprovou aí, o pessoal falou um monte do Kleber Fontana que estava devendo, não sei o quê, saiu devendo, não sei o quê. A Câmara aprovou, viu, gente, já essa informação aqui, tá? O Tribunal de Contas do Paraná recomendou a aprovação das contas do Poder Executivo Municipal aí ainda em 2014. A votação do plenário representa a etapa final de análise das contas do Legislativo, tá? Já a gente traz para você as informações aqui sobre o trabalho, exercício 2024, perdão, não 2014, perdão, tá bom? Aprovação das contas, tá? No âmbito do Legislativo de 2024. A decisão reforça o papel institucional na fiscalização da administração pública e no acompanhamento da gestão de recursos do município. Tá tudo certo, tá bom? Não deu nada de errado, como o povo falou aí que não sei o quê, que ia fartar dinheiro, não sei o quê, que pegou dinheiro, levou não sei o quê, blá, blá, blá. Deu tudo certinho, né? O Kleber Fontana foi um prefeito magnífico, né? Ele foi um grande prefeito. Saiu de cabeça erguida e continua com a sua moral estendida a todos do Estão, né? Muito bem. Nosso querido Kleber Fontana, bom demais. 8h31 agora. E é o mesmo segmento, né? O mesmo padrão também, de qualidade do Antônio Pedrão, nosso prefeito, querido prefeito também. É, o pessoal tá trabalhando de boa, gente decente, comandando a prefeitura aí, né? É, gente decente, rapaz. Graças a Deus, né? Que deve ser horrível pra um prefeito sair com a cabeça baixa e chamando o cara de ladrão, né? Deve ser horrível. Igual o prefeito lá de Chapecó, o cara vai ser governador agora, é candidato a governador, viu? O prefeitão de ex-prefeito que saiu pra fazer a campanha de governador. E não sei se não ganha, viu? Porque o homem é peitudo aquele lá, né? Aquele é bem louco, né? Miserável. 8h32 agora, bom dia pra você, tudo de bom. Mas tem que cuidar o que fala, que agora é campanha política também, né? Tem que ficar meio de boa, né? Tudo de bom, um abraço, obrigado pela sua audiência. A gente vai até às 11 horas da manhã com muita música por aqui. Você ouve a partir de agora as principais notícias do setor policial das últimas horas em todo o nosso Brasil, que destaque hoje também as principais notícias por aqui. Vamos lá então, as principais notícias policiais do Brasil, o que é destaque hoje nos principais sites, afinco de principais títulos de informações do Brasil. 8 horas mais 33 minutos, um bom dia para você aqui, é a programação 106. Alô amigos, apoiadores culturais do nosso programa por aqui, as empresas que são parceiras da gente, muito obrigado pela audiência. Todos os dias com a gente por aqui também, obrigado, vamos lá. Incêndio em grandes proporções atinge indústria em São Paulo. Você viu isso aqui, gente? Que loucura. Festa de aniversário em lancha termina em incêndio na Baía de Vitória do Espírito Santo. Carreta tomba e bloqueia faixa nos dois sentidos de rodovia Fernão Dias em Minas. PM realiza operação em Nova Iguaçu, no Rio de Janeiro, após confronto com criminosos. Nicolas, de São Paulo, é liberado após ser preso por atropelar um idoso em São Paulo. Homem é detido, adolescente e apreendido após ônibus ser apedrejado e passageira ficar ferida em Manaus. As principais notícias do Brasil e já já do mundo circulam no Sintonia da Cidade. Bom dia. Agora 8h34, bom dia pra você, tudo bem, meu querido? Oi,
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0: As internacionais por aqui, bom dia pra você, tudo bem? Bom dia!
2: Bom dia!
0: Ataque ucraniano contra instalações da Amazon russa em Moscou deixa 5 mortos. Britânico conhecido como Conde Drácula é condenado por matar animais no Reino Unido. Desaprovação de Trump chega a 63% e situação econômica preocupa, aponta pesquisa. Trem colide com trator conduzido por motorista embriagado sobre trilhos da Polônia. Falar em embriagado, daqui a pouco tem um recadinho muito importante do AA aqui de Francisco Beltrão para você que é cachaceiro. Fica ligado aí, já já. Estados Unidos estudam proibir componentes chineses em data centers, afirmam fontes. Centenas de munições da Segunda Guerra Mundial são encontradas em Vila da França. Itália decreta alerta máximo das principais cidades devido à onda de calor. Homem é perseguido por drone e fica ferido após explosão na Ucrânia. Você viu essa covardia aqui, cara? Tava assistindo ontem um jornal, aí um telejornal, e ontem um drone russo veio perseguindo um ucraniano. O cara tava de boa vendendo legumes e frutas e verduras num trailerzinho, e o drone veio e baixou, e o cara, não sou militar, gritando pro drone, olhando pro drone, tipo, para, sai daqui, eu tô vendendo verdura. Aí, de repente, o drone baixou e explodiu. E o cara ficou bastante machucado, mas não morreu. Você viu a covardia dessa guerra de hipócritas? Covardes, né, cara? É tudo covarde esse povo, viu? É tudo covarde. É israelense, é ucraniano, é russo, é iraniano, é tudo covarde. Até quando os inocentes têm que estar pagando por essa desgraceira toda desse povo, viu? O povo maldito, cara. Aí vem o povo e fala, não defenda Israel, ai, porque o Irã... Ah, gente, pelo amor de Deus, para de babar ovo de político aí, cuida da tua vida, velho. Aqui no Brasil também é uma guerra, um puxa saco do Lula, outro puxa saco do Bolsonaro, ou não sei o quê, não sei o quê. Ai, meu Deus do céu, ai, meu Deus do céu, que idolatria do inferno, viu? Oh, pelo amor de Deus. É, rapaz. Se tem gente que briga com o próprio vizinho, que pode ajudar ele mais do que os políticos, esse cara tá por fora. Briga com os parentes por causa de política. Ah, porque meu é melhor. Ah, porque o teu fez isso. Ah, que o teu não sei o quê. Enquanto isso, enquanto você se esforça pra ser um sujeito normal. Ai, meu capacete. Graças a Deus. Eu, pra começar, nem time eu torço, nem time eu tenho, né? Eu sou de boa, negócio de futebol, aí os caras brigando, xingando o Neymar, você viu lá, não sei o quê, um brigaceiro por causa de bola. E vão pros estádios, se tramam no pau por causa de futebol. Ei, meu Deus do céu, tem tanta coisa boa pra se fazer e se curtir, né, gente? Que loucura, pelo amor de Deus. André e Karina, meus amigos de Pato Branco, cantam pra gente a quinta série. Explodiu no Sudestão, bom dia.
3: Melhor se parando. 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

Ana Castela, no seu rádio, com É Que Eu Não Te Esqueci. Essa música tá apaixonada demais, né? Ah, credo, rapaz. A gente já volta.

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2: E aí, tudo bem? 15 para as 9 agora, bom dia!
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2: 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É, rapaz, tudo bem?

0: hora. Quem aqui quer verdura? A Feira do Calçadão bombando e o Cláudio Melo já tá enfiado no meio do povo lá. Ô, Cláudio!
1: Tá certo, Gilson. Nós também estamos aqui na Feira do Calçadão, né? Hoje, quarta-feira, eu vou conversar aqui com o filho do Simval. Nem sabia que ele era filho do Simval. Inclusive, eu falei para ele que quando o Santos joga, a gente toma Gardenal para não ficar nervoso, né? Mas o Santos ganhou. Bom dia.
2: Bom dia.
1: Como que é teu nome?
2: É Simval.
1: Simval? Simval Júnior?
2: É, só assim, vá.
1: Tá certo. E o pai, como é que tá?
2: Tá bem, trabalhando.
1: Tá certo. Ele é santista também, né? O que você trouxe aqui pra Feira do Calçadão hoje, Simval?
2: Ah, tem couve, mandioca, a minha irmã vai trazer pocã, salada. Tem de tudo um pouco.
1: Uma variedade aqui, tá? E você vai trabalhar até que horas?
2: Até 6:30 da tarde.
1: Tá certo. Bom trabalho, tá?
2: Obrigado.
1: Aí o Simval, que também é santista e tá aqui na feira, né? Eu vou pedir licença aqui, já que a gente está ao vivo aqui, né? Para esse senhor que está no carro, ele não vai se molhar, porque eu também, se me molhar, meu cabelo é complicado. Bom dia, meu amigo.
3: Bom dia.
1: Como é que é o seu nome?
3: Antônio.
1: Antônio, vem sempre para a feira, o senhor está aqui esperando alguém?
3: A gente vem meio direto.
1: Vem direto? É bom ele vir aqui?
3: É ótimo. Muito
1: tem
3: bom.
1: Tem uma variedade de coisas.
3: Tem o que você quiser, tem.
1: Tá certo. Qual que é o seu bairro?
3: Ah, eu moro no interior.
1: É? Aonde?
3: Na Santa Bárbara.
1: Santa Bárbara. Você sabe que Santa Bárbara vai emendar aqui com a cidade. Olha o tanto que tá, né?
3: Já tá emendando, já tá emendando. Muito bom. Olha o velhinho ali, ó.
1: Pois é. Você vê, Santa Bárbara já tá dentro da cidade.
3: Já. Tá muito, e agora tudo asfalto, ficou uma maravilha. Ah, já aproveitando a ocasião, sabe o que tinha, seria bom vocês colocar? A polícia. Entre 6:30 e 7:30 da manhã, que vocês vão pegar uns caras loucos, né, andando naqueles asfalto ali.
1: Ali no asfalto novo, ali.
3: Ali no asfalto novo, exatamente. Não precisa muito tempo, é uma hora. De 6:30 e 7:30 vocês vão pegar uns doidos lá.
1: Vou pegar a polícia, vou falar pro pessoal.
0: Nós!
1: Tem um bom dia pra você.
0: Vai lá, Cláudio.
1: É teu pai?
3: É o pai.
1: Como que é o nome dele?
3: Olívio.
1: Tá certo, tudo de bom pra você, tá?
3: Você também.
1: Tá dado o recado, olha aí, viu, pessoal. E é o recado do... É, vamos avisar a polícia, porque senão... Oi, pode passar. Vamos comunicar os homens lá da lei, como diz o chefão. Agora, todo santista, quando tem jogo, ele toma um Gardenal. Como eu já sou vacinado na perna direita e na perna esquerda... Ô, Gilson, adivinha quem tá aqui na feira aqui? Bom dia.
4: Bom dia. Fala, Gilson. Como é que você tá? Bom ou não?
0: Quem é você?
1: Ainda bem que tu é santista, cara.
4: Ah, claro. Com certeza, hein?
1: Aí tem um rapaz, o pai dele, ele é santista, eu não sabia. O pai dele sabia, mas não.
4: Ah, rapaz, não. Mas daí ele vem de cria, né? Vai passando de pai pra filho, né?
0: Olha aí, rapaz.
1: E aí, tudo certo?
4: Graças a Deus, tudo bem. E aí, como é que tá?
0: Fala, Nunes.
4: Que aperto ontem, meu Deus do céu.
1: Não fala de Santos, que eu fui pra turma do baralho, o celular escondi. Quando terminou o jogo, meu piá mandou, ó, o Santos ganhou do poderoso Remo. Viu como é bom? Verdade. Bom dia, comadre.
5: Bom dia, tudo bem?
1: Bom dia pro Gilson, lá, né? Fica ciumento.
5: Oi, Gilson, tio Gilson. Tudo bem, querido? Beijão.
1: Tá certo. Bom, pelo menos passamos, né?
4: Passamos. Ô, Gilson, cachorro.
0: Oi, safado.
4: Aí, ó, cachorrão.

0: cruel essa mulher, né? Agora eu vi que tu é casado com um homem.
1: É verdade, manda mais. Manda mais do que eu.
0: Ei, Deus. Valeu, pessoal. É só da corda, né? Deu corda. Bom dia, meu amigo. Como é que você tá?
2: Tudo bem? Tudo certo.
0: O nome?
2: Gleison.
0: Gleison, você mora em que bairro aí?
2: Eu moro no Jardim Seminário.
0: Opa, lá tem o seminário, tem. Ali, né? Quem vai pra Marmeleiro?
2: Não, vai já em seminário, não, outro é.
0: Vai por dentro, vai pra Marmeleiro.
2: É contorno, né?
0: Faz tempo que mora ali?
2: Faz um ano.
0: Tá certo. Você veio de onde?
2: Campo Herê.
0: Não me fale em Campo Herê, que eu quase morri de frio uma vez pra jogar bola lá. Meu Deus, é quando dá frio, é frio, né?
2: Vento e frio.
0: Tá certo. Tenha um bom dia, tá, meu amigo?
2: Bom dia pra você também.
0: Olha, lá de Campo Herê. Inclusive, tem a minha sobrinha que mora lá em Campo Herê. E tem mais aqui, tem um pessoal aqui que gosta de tomar café, outros já tomam aquele chá. Aqui é café, bom dia.
1: Cafezinho, bom dia.
0: Dinheiro puro.
1: Purinho.
0: O senhor não é paulista?
1: Não, sou gaúcho.
0: Ah, da onde?
1: De Sananduva, Rio Grande do Sul.
0: Ah, conheço Sananduva. Esse dia eu estive lá em São Sebastião do Caí.
1: Pertinho, mais perto de Porto Alegre, né?
0: Porto Alegre, isso. Tá certo. Vai sempre estar aqui na região?
1: Eu moro aqui já há 40 anos.
0: Então tá bom, tá tudo certo. Tenha um bom dia, meu amigo.
1: Bom dia, Deus abençoe.
0: Qual que é teu bairro, hein?
1: É, Nossa Senhora Aparecida.
0: Tá certo. O nome completo, hein?
1: André Seoato.
0: Tá certo, meu amigo André. Olha, Wilson, o que tem aqui não falta nada. Valeu, meu irmão. Voltamos com você na sequência da programação da Rádio Nauim. Vai lá, meu. Toca o barco até às 11 da manhã.
3: Valeu, Melo. Obrigado pelas suas informações. Muita música legal. Muitos amigos também na feira. É bom demais a feirinha, né? No Calçadão Central. 7 para as 9 agora. Amado Batista e Gustavo Lima no seu rádio. Bom dia para você.

0: Hello, my friend. Hello, my brother. E aí, tudo bem com você, meu amigo? Tudo certinho? Seja bem-vindo, bem-vinda a mais um Sintonia da Cidade por aqui nessa manhã de quarta-feira, quartou no Sudestão. Hoje, dia 5 de agosto de 2026. Estamos partindo, né, para quase um finalzinho de mês, né? Pra você que tá... finalzinho de ano, perdão, né? rapaz.
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0: E como todo mundo gosta de um pouquinho de esportes, a gente também traz para você. É claro, esporte agora aqui no seu rádio para você, o boletim esportivo. Todas as manhãs a gente traz para você um pedacinho, um pouquinho sobre esportes. Para você que adora um joguinho de bola, então vai lá, segura aí que tá na hora do Esporte News.
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4: A CBF reconheceu oficialmente os 9 títulos estaduais conquistados pelo CRB entre 1918 e 1926, período em que as competições eram organizadas pela antiga Liga Alagoana de Futebol, antes da criação da Federação Alagoana de Futebol em 1927. A decisão foi tomada por meio de uma resolução da entidade, validando as conquistas históricas do clube e atendendo a um pedido baseado em documentos e registros da época. Com o reconhecimento, o CRB passa a somar 45 títulos alagoanos, ultrapassando o maior rival, o CSA, e se tornando oficialmente o maior campeão da história do campeonato alagoano. A diretoria regatiana comemorou a decisão, classificando o momento como um resgate da história do clube e do futebol alagoano.
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0: Muito bem, aqui no seu rádio Sintonia da Cidade, até às 11 horas, muita música legal para você que tá ligado com a programação 106. A gente agradece mais uma vez pela sua audiência. Tá legal? Bom, aqui destaques também, é claro, pro nosso Momento Saúde com apoio do Laboratório Palma Sola. Tem o Alimente-se Bem. Você tá comendo bem ou não? Mais ou menos, então vai.
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14: Olá, eu sou Tatiane Chagas e venho trazendo mais uma super dica importante para você poder se alimentar melhor. Cuidado com a adição de sal nos alimentos. Use outros temperos para realçar o sabor dos alimentos, como as ervas aromáticas, alecrim, orégano, açafrão, cominho e tomilho.
0: Você é... Alecrim! Alecrim dourado também, viu que é bom, papá? Saúde, alecrim, que beleza, né? Esse é o Momento de Saúde no seu rádio e a gente tá de volta daqui a pouquinho com mais músicas pra você também, tá bom? Algumas notícias envolvendo a área da saúde também por aqui, nesta super manhã de quarta-feira. Hoje tem gente bem louca pra ir, a turma da quarta, a turma não sei do que. Louco pra encher a cara de novo, né? Quarta-feira estão se coçando, né? Meu Deus do céu. A Anvisa diz que não emitiu aviso sobre presença de plástico ou petróleo em ovos e desmente risco. Problemas com apostas. SUS amplia atendimento remoto e sigiloso do Meu SUS Digital. Teste de tratamento para cepa do Ebola, responsável por surto no Congo, são promissores, diz OMS. Vai confiar em quem? Na OMS? Depois de todo esse rolo que deu aí da Covid, coisa errada aí, viu, gente? Vai confiar em quem? Agora, aqui pra frente, hã? Me diga. 98!
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0: Hello, bom dia. Agora 9:09. Agora tem Henrique e Juliano. Seja ex. Se você quer ser ex, seja ex. Tem que ser ex.
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0: Sejam isso.
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3: Muito bem, a sequência do ouvinte de hoje vem trazendo especialmente o oferecimento da Baixo Motos, que tem para você a venda de motos elétricas. 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E aí, como é que tá as coisas? Tudo bem contigo, meu amigo? Tá tudo beleza? Tudo belezura? Hã? Ei, beleza. Ô, gente, é o seguinte, a indicação por aqui agora é da Helena Maffessoni. Bom dia, Helena, tudo bem? Quer ouvir Conexão Brasil 1996 é sempre igual. Você é algo assim, mas na versão do Jota Quest e Força Estranha também. Eu vi um menino correndo, eu vi o tempo. Essa aqui, ó, bom gosto, hein, Helena? Obrigado, segura.

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8: 9:28.
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10: Ai, meu Deus do céu, rapaz. Vamos tocar mais uma para o aniversariante do dia, que eu já vou trazer para você quem está de aniversário hoje. E segundo informações, hoje não tem carne para os amigos, somente para a família. Segundo notícia que eu estou sabendo. Já, já, a gente volta. Choram as rosas, indicação aqui, já, já. Vou falar quem que é o aniversariante para você. Bom dia.

Bom dia pra você, mais um Sintonia da Cidade no seu radio. Vamos só virar as câmeras por aqui já pra gente filmar esse povo lindo por aqui, né? Filmar os aniversariantes de hoje também, o aniversariante de hoje. Já trocando uma ideia com a gente pra falar um pouquinho mais sobre esse assunto que Beltrão tá com uma pequena dúvida, né? Inclusive ontem rolou uma audiência pública para debater a construção de uma nova unidade prisional aqui em Francisco Beltrão. Já você vai entender um pouquinho mais sobre isso, tá, gente? Já no seu rádio a gente já volta com mais músicas e, é claro, no seu rádio as informações para você. Bom dia.

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4: Muito bem, mais uma super manhã. E hoje, como de praxe, segurança em pauta. Recebendo por aqui, né? Os amigos da nossa gloriosa Polícia Penal, equipe do DEPEN por aqui, recebendo nos estúdios o aniversariante, hoje de camisa bonita e nova, senhor coordenador regional Marcos Andrade, de volta aqui à programação, doutor Maurício Ferracini, diretor adjunto da Polícia Penal, juntamente com a equipe de comunicação Chico Correia e também como assessor-geral da Polícia Penal, nosso querido Brasílio, que também estão nos estúdios com a gente. Mas o papo hoje também é com eles, então... Primeiramente, cumprimentando aos senhores, bom dia, sejam bem-vindos à nossa programação. A gente sabe que o tempo deles é corrido demais. A gente conseguiu um tempinho na agenda para vir falar um pouquinho mais sobre o assunto que não quer calar e tirar um pouquinho sobre as dúvidas, né? Da nova penitenciária em Francisco Beltrão. Pô, mas mais uma penitenciária em Beltrão? Já não tá bom só uma? Por que não levaram para Pato Branco? Ah, a gente fala o que o povo fala, tá, gente? É o que o povo tava comentando. Porque lá em Pato Branco trazem shopping, não sei o quê. E para Francisco Beltrão eles trazem a cadeia. Sempre vendo por um lado negativo tudo isso, mas para Francisco Beltrão realmente é um lado mais positivo do que você imagina, viu? É um lado... E para quem fala mais sobre esse assunto melhor, são eles. Primeiramente, de comunicar aqui, cumprimentar Dr. Maurício Ferracini, diretor adjunto da Polícia Penal. Bom dia, doutor. Seja bem-vindo à nossa programação. Tudo bem?
5: Bom dia, Gilson. Bom dia a todos os ouvintes da Rádio Anauim. Para nós, do Departamento de Polícia Penal, é sempre uma oportunidade de debater um tema que é relevante. Relevante em todo o Estado, em todo o país, sim, que é o sistema prisional. Uma cara honra de estarmos aqui ao lado do nosso coordenador da região, que conduz com muita sabedoria, com muito profissionalismo, sim, é Antônio Marcos. Feliz aniversário, Antônio. Hoje é um dia especial para você e para, né, o departamento também. Estamos à disposição, Gilson. Obrigado pela oportunidade. Ah, e registrar aqui um cumprimento e um abraço carinhoso ao Major Batista, comandante do 21º Batalhão, uma das referências, querido uma Major, pessoa de nome importante no meio da segurança pública. Grande abraço, Major.
4: Tem feito um trabalho visivelmente técnico e com muita sensibilidade, viu? Acho legal esse trabalho da polícia, mudou muito o trabalho da polícia juntamente com o cidadão, com o civil, é claro, também, e isso tem somado muito aqui na região, e tanto que estamos realmente no nível hard de caída aí da criminalidade aqui em nossa cidade, em nossa região sudoeste, onde compõe o quadro da nossa querida, gloriosa Polícia Militar e 21 também. Mas o assunto da nossa Polícia Penal, primeiramente aqui com o nosso querido Antônio Marcos Andrade. Parabéns, viu? Tudo bem com o senhor? Seja bem-vindo mais uma vez, tá?
6: Muito obrigado, Gilson. Agradeço por esse espaço, por esse momento. E o Gilson é um amigo também, além da comunicação. Obrigado. É um prazer estar falando contigo e principalmente ouvindo o nosso diretor adjunto da Polícia Penal, que entende com muita clareza, com muita qualidade, e sabe falar referente à nossa Polícia Penal, os investimentos, as novidades aqui para a nossa região. Já não é novidade, desde 2022 nós estamos debatendo uma nova unidade para adequar o espaço que nós precisamos aí para organizar melhor as nossas cadeias, organizar melhor até a nossa própria penitenciária. E eu creio que isso é muito positivo, como você falou. Eu creio que o bônus é muito maior do que o ônus que nós teremos aqui pelos investimentos, pela ressocialização, pelo cuidado, não só do preso, mas da família também, pela atenção, fazer o serviço com mais qualidade, continuar fazendo o serviço com mais qualidade. Um abraço para o Major Batista também, para o Tenente Vieira também, que estávamos conversando há pouco, nosso carinho, nosso muito obrigado. Como você falou, seguiu a sequência do nosso Coronel Pitts, né? O trabalho sendo continuado e cada vez mais, de maneira mais tranquila, mais qualidade no serviço. E isso é o reflexo da nossa cidade, a segurança, a qualidade de vida. Isso é a segurança pública, tem feito a diferença na nossa cidade, inclusive.
4: Sim, justamente. Agora, depois que veio a Polícia Penal para Francisco Beltrão, ajudou muito o trabalho da militar, inclusive, né? A gente vê, vindo a Polícia Penal para Francisco Beltrão, devido à nossa penitenciária aqui, facilitou e demais o trabalho da militar, né? É mais policiais nas ruas, né? A Polícia Penal cuidando só do trabalho da penitenciária, e isso somou positivamente para nossa cidade, né, Marcos?
6: Exatamente. Cada um fazendo o seu trabalho, cada um dando o seu suporte. E aqui nós trabalhamos unidos aqui na região, né? Tanto Polícia Civil, o Dr. Ricardo, que é um parceiraço, sempre nos apoiando, que é o subdivisional aqui, o que comanda toda a parte da Polícia Civil. Major Batista, Coronel Pitts, um baita de um cara, nos ajudou pra caramba. Doutor Scalco também, uma grande figura aí, que está a nível de Estado agora em destaque, né? Diretor da Escola Superior da Polícia Civil, um parceiraço, amigo nosso. Todos os momentos nós estamos trocando mensagem, um cara que nos ajudou muito também. É sequência do trabalho, Gilson. Todos eles passaram, todos eles fizeram a sua contribuição e foram amigos da Polícia Penal, antigo Departamento Penitenciário. E hoje nós estamos fazendo aquele serviço com qualidade dentro da execução penal, devido aí aos avanços, ao suporte que nós temos do nosso departamento, do governo do estado, pela chefia que nós temos hoje, que são policiais penais que entendem. Eu estava comentando ontem, durante a audiência pública, o nosso diretor Maurício, ele é o técnico nosso, ele entende do Paraná e entende do Brasil, pelos seus estudos, pela sua busca de informações. Ele está rodando o Brasil inteiro, está verificando as realidades. E eu creio que o nosso departamento, a nível de Paraná, de Polícia Penal, é um dos melhores do Brasil. Eu entendo isso. Temos dificuldades? Temos. Mas pela qualidade dos nossos superiores, dos nossos gestores, daqueles que carregam o piano, com toda certeza os avanços são visíveis. E também o suporte que nós temos obtido nos últimos tempos, viaturas novas, armamento de qualidade. Hoje o policial penal ele faz uso de uma Glock. Armamento de primeiro mundo. Armamento que os Estados Unidos, certamente a polícia dos Estados Unidos usa, e nós fazemos uso aqui também. Além de disponibilizar um armamento, é disponibilizado primeiro a qualificação técnica. Isso tem feito a diferença. São mais policiais nas ruas, é policial penal na mesma qualidade de um policial civil, de um policial militar. O treinamento, a qualificação, com toda certeza, coloca todos no mesmo patamar. Isso é importante. Isso é tranquilidade, isso é segurança para a nossa cidade.
4: Sim, que maravilha. A gente fica feliz porque essa junção, né, de inteligência, por exemplo, do nosso Paraná, faz com que o Paraná seja referência em segurança, né, doutor? Eu acho que isso que importa, né? Agora, quanto a esse assunto da penitenciária em Francisco Beltrão, inclusive ontem, às 19h, aconteceu uma audiência pública para debater a construção de uma nova unidade prisional. Ou seja, essa unidade prisional, ela seria uma penitenciária industrial? É mais ou menos esse parâmetro aqui, doutor Maurício? Explica para a gente um pouquinho o que é a vinda dessa nova penitenciária para Francisco Beltrão. As pessoas estão confundindo. Vai criar uma nova penitenciária? Onde é que vai ser? Vai ser no bairro tal? Vai ser na mesa? Como é que funciona? Como é que vai ser esse trabalho?
5: Gilson, primeiramente agradecer esse espaço, porque é importante que haja esse debate. Então, ontem nós viemos com essa missão mesmo de participar da audiência pública, onde há um espaço de várias autoridades presentes para que se debata o sistema prisional. Bom, vamos entender um pouquinho o tamanho que representa hoje a Polícia Penal, o maior projeto de segurança pública do país, seguramente dos últimos anos. Ela surge em 2019, através de uma emenda constitucional, e se consolida no Estado do Paraná rapidamente no ano de 2021. Isso muda tudo. Nós tínhamos a população encarcerada sendo administrada pela Polícia Civil, o que é inadequado. Estou falando em algo em torno de 12 mil presos, que o policial civil, o delegado de polícia, fazia a gestão errado. Sim. Eles têm a sua missão constitucional, a sua missão investigativa e judiciária. Isso é retirado e vem para o cuidado da Polícia Penal. Nós tínhamos, por exemplo, a presença da Polícia Militar, fazia todas as escoltas do Estado. Sim. Imagine o ônus que estava sobre os ombros desses profissionais que deve estar atuando de forma ostensiva, é isso que a sociedade espera. Além disso, fazer as intervenções no sistema e, alguns deles, até mesmo a gestão do sistema. A criação da Polícia Penal corrige tudo isso. E o Paraná tem uma importância. Se o Brasil é a terceira população do mundo, o Paraná é a quarta população do país. Portanto, uma população relevante do sistema prisional. Em termos de uso de tecnologias como monitoração eletrônica, uso de tornozeleira, nós somos a maior central do país. Temos o estado aqui vizinho, o estado de São Paulo, 230 mil presos, 200 unidades prisionais. Eles têm menos tecnologia e investimento em uso de tornozeleira do que o estado do Paraná hoje, que é uma referência presente em Brasília, apresenta os seus trabalhos e os seus números. Portanto, a demanda do sistema prisional é como uma demanda de uma cidade. Uma cidade cresce, aumenta-se a população, aumenta-se os benefícios, mas nós sabemos, alguns problemas também acompanham o crescimento das regiões, o crescimento de um Estado. E esse Estado deve estar organizado. O que nós precisamos é entender que ontem, ficamos muito satisfeitos, ficou muito claro nessa audiência pública, uma correção de informação.
4: Isso.
5: A Polícia Militar tem sua função como polícia ostensiva, os números estão aí ao lado da Polícia Civil, são números impressionantes e números históricos do que está acontecendo aqui no estado do Paraná, portanto, nosso imenso respeito com as forças co-irmãs, mas veja, dentro do contexto de segurança pública, Polícia Militar, Civil, Bombeiro Militar, Polícia Científica, surge a partir de 2021 o contexto da Polícia Penal. Bom, o sistema penal deve estar organizado. O policial que prende, o policial que investiga, o policial que desarticula, o policial que lida com o crime organizado, ele precisa encontrar um sistema organizado e estruturado para que receba essa pessoa. Portanto, o raciocínio é justamente ao contrário. Ontem ficou evidente com os números que foram apresentados nessa audiência pública. Um sistema penitenciário estruturado, ele contribui, ele faz parte da engrenagem da segurança pública e da sensação de paz pública que o cidadão passa. Vamos aqui relembrar uma história recente do início aí dos anos 2000. Em 2001 nós temos uma mega rebelião ali no estado de São Paulo, impactou a todos. Rapidamente nós evoluímos até o ano de 2006, nós temos uma outra mega rebelião. O sistema precisou ser reorganizado. Veja que 2006 é um marco na história da segurança pública do Brasil, porque o problema do sistema prisional desestruturado transborda e paralisa uma das maiores metrópoles do país. São Paulo ficou vazia. Nós tivemos ali os crimes de maio, ou maio sangrento, que ficou conhecido como a mega rebelião de 2006. Passamos por um momento difícil aqui no estado do Paraná, em 2014, 2015, vai até ali perto de 2017. Isso faz com que o sistema penitenciário se reestruture. Hoje, em cada uma das regiões do estado, o estado do Paraná é um estado grande, um estado territorialmente extenso, nós temos 9 regiões. Em cada região, temos a figura de um coordenador. Quem é o coordenador da região hoje, representado pelo Antônio Marcos? É a figura de um diminuto diretor. Uhum. Ele é o olhar do diretor em toda uma região. Uhum. A estabilidade que está acontecendo no estado do Paraná não é o acaso. É justamente porque unidades com perfis adequadas foram estruturadas, foram criadas essas questões da figura do coordenador e, por exemplo, todas as escoltas hoje, realizadas pela Polícia Penal, liberou aí mais de 1.000 policiais militares. Sim. toda a administração do público encarcerado, realizado pela Polícia Penal, mais de 1.000 policiais civis cumprindo a sua atividade fim. Não é por acaso que o Estado do Paraná começa a apresentar números relevantes em termos nacionais. E, obviamente, dentro desse planejamento, porque em última síntese é disso que nós estamos falando, de um Estado que planeja, nós temos o sistema prisional. O que está acontecendo hoje em Francisco Beltrão é porque nós temos uma unidade do ano de 2008, uma unidade que nasce com a característica de uma penitenciária de segurança máxima e hoje, pelo modelo que ela exerce, pela importância que ela tem, tornou-se uma penitenciária industrial, sim, que prende, garante a segurança, faz com que a pessoa privada de liberdade responda pela conduta que ela teve, mas que se preocupa com o momento que a pessoa tem que retornar.
4: Sim.
5: Essa pessoa volta e às vezes volta muito rapidamente para o meio social. É uma responsabilidade de vários atores, seja Poder Judiciário, Ministério Público, órgãos da comunidade, como o próprio Conselho de Segurança ontem, que essas pessoas participem desse retorno. Mas a principal responsabilidade é da Polícia Penal e do sistema prisional. Por isso, essa readequação de estrutura que acontece em Francisco Beltrão é acompanhada em todo o Estado. Nós não teremos pessoas de outras regiões migrando para cá.
4: Sim.
5: E nem daqui migrando para outras regiões. Há um planejamento para a região de Curitiba, dos Campos Gerais, Guarapuava, Londrina, Maringá, Umuarama, Francisco Beltrão, Cascavel e também Foz do Iguaçu. Uhum. Há toda uma estrutura planejada para que isso aconteça. Em cada uma dessas 9 regiões, Gilson, nós temos a Comarca 7, onde estão a nossa principal força. Como eu trabalhei muito tempo em Ponta Grossa, fui coordenador da região dos Campos Gerais, Ponta Grossa onde estavam concentradas todas as nossas forças. Quando pensamos em ampliação, é claro que nós vamos pensar na Comarca 7. Francisco Beltrão é a mesma lógica. Ali está concentrada a nossa força. Todavia, nós temos uma unidade do ano de 2008. Eu estou falando em aproximadamente 20 anos. É natural que a população carcerária tenha se elevado. E é importante que eu tenha que olhar para esses números, são dados, é uma realidade que se impõe, e eu preciso pensar na reestruturação. O que Francisco Beltrão está proporcionando é a ampliação da segurança, é organização de estrutura, é nós não nos depararmos no futuro com cenas lamentáveis que já foram registradas no passado, cenas que ninguém quer ver de crises, de rebeliões, de insegurança. Não, isso faz parte do planejamento. A decisão de hoje, ela vai repercutir amanhã para a comunidade de Francisco Beltrão.
4: Muito importante a colocação, né? Em ênfase a todo esse assunto. Marcos, o principal objetivo da construção da penitenciária industrial aqui em Francisco Beltrão, existe um principal objetivo, né, para isso tudo? Além do que o nosso diretor falou também, como é que funciona?
6: Gilson, é adequar o ambiente. Nós precisamos dessa construção, nós precisamos dessa nova estrutura. É, as pessoas precisam cumprir pena e precisam ter oportunidades de mudança de vida. Uhum. E para ter mudança de vida, nós precisamos dar opções. Trabalho, estudo, atividades inerentes ao seu cumprimento de pena. Isso é importante. Hoje nós precisamos, não é? É uma necessidade nossa. Essa unidade foi construída em 2005, 2006, inaugurada em 2008. E hoje já se faz necessário uma nova unidade para adequar os espaços, para nós chamarmos mais entidades para nos ajudar, mais empresas para serem inseridas nesse contexto. Hoje nós temos uma grande estrutura, como o nosso chefe já comentou, de uma empresa que está ali suprindo, atendendo com mão de obra de preso, melhora o ambiente. Nós temos que melhor adequar também a questão das visitas, quando vierem visitar os seus familiares ali, para que a família também seja inserida nesse contexto.
4: Sim.
6: Aquelas precariedades nós precisamos sanar. E é com estrutura nova, é com uma unidade nova, é com uma adequação de espaço, é com fechamento de estrutura para que essas pessoas também se sintam bem recebidas.
4: Sim.
6: Ah, porque é uma cadeia, vamos receber mal? Não. Ah,
4: vamos fazer
6: mal. Todos estão inseridos, sim, no contexto. O preso que está cumprindo pena, o familiar não está junto nessa condenação. Ele precisa ser atendido, sim, com qualidade. Nós temos escritório social, nós temos centrais de credencial. Eu imagino, Chico, foi uma das primeiras do Estado. É para dar esse apoio, não só na questão da documentação para ser feita a visita, mas também aquele suporte para um contato técnico dentro da penitenciária, junto ao gestor de uma cadeia. E todas essas atividades, toda essa estrutura

0: o nosso governo, e ele de pronto disponibilizou. Então nós temos que aproveitar o momento. Uma nova unidade, com toda certeza, vai ser muito mais na questão, sim, do bônus do que do ônus. As dificuldades, uhum, a gente sana, a gente, sim, resolve, mas, uhum, o bônus, a qualidade de cumprimento de pena, a estruturação adequada, com toda certeza atenua os problemas.
1: Sim, justamente. Para você que ligou o rádio agora, estamos aqui com Antônio Marcos Andrade, coordenador regional aqui, né, do DEPEN, também Dr. Maurício Ferracini, diretor adjunto da Polícia Penal, aqui, é claro, da região também do estado do Paraná, lá de Ponta Grossa, visitando nossa cidade hoje em Curitiba, né, diretor adjunto da Polícia Penal de todo o estado do Paraná, viu, a visita ilustre aqui por aqui hoje, para você que está aí ligando o radinho agora, sobre o assunto da penitenciária aqui em Francisco Beltrão, a unidade que terá aí a capacidade para 1.500 detentos, né? Agora, doutor Maurício, como será feita a gestão de um estabelecimento desse porte? Como é feita a gestão de tantas pessoas que vêm assim no caso?
2: Veja que essa é a principal pergunta que nós encontramos em todas as regiões. Da onde virá toda essa população? Bom, primeiramente, uma unidade prisional, ela em média, ela tem a duração para que esteja entre construção e inauguração de 4 anos e 2 meses. Essa é a média. Planejamento aqui para a região de Beltrão, a gente tem trabalhado com números de 30, 36 meses para que, sim, essa obra esteja pronta. Portanto, ela tende a ser uma obra mais célere. Da onde virão essas pessoas? Prezados, hoje a Regional 7, ela possui uma população excedente de 1.400 presos. Essas pessoas não virão, essas pessoas já estão. O que está acontecendo aqui na região é apenas estruturar esses ambientes. Nós precisamos ter um sistema penitenciário controlado. É o grande X mesmo, Gilson, porque imagina-se que as pessoas virão de outras regiões, de outros pontos. Não, não. Nós já temos uma população hoje excedente, e é um número expressivo, foi apresentado ontem na audiência pública, foi um espaço muito qualificado. Bom, a fala ontem do judiciário, doutora Divângela, foi que desenvolve projetos em nossa penitenciária, foi uma fala muito madura, muito equilibrada, defendeu ali a ideia, porque ela conhece. O próprio Ministério Público também fez uma fala, doutora Maria Fernanda, muito madura, Conselho de Segurança, a própria Casa de Leis ali, através do Corpo de Vereadores. Então foi uma discussão, o prefeito aqui da cidade, foi uma discussão muito equilibrada e importante, porque é uma realidade que está pronta e nós precisamos ter uma estrutura para responder a ela. Veja, a polícia penitenciária, a polícia penal, ela é uma engrenagem da segurança pública. Nós não podemos pensar em investimentos em policiais militares nas ruas, polícia investigativa, demais forças, e nós não temos uma estrutura adequada, segura, que controle a população criminal. Há uma preocupação imensa com o momento dessa pessoa retornar ao meio social. Mas a primeira preocupação nossa é manter o preso preso. Ou seja, se ele tem uma pena de 5, 10, 15, 20 anos, se ele tem um prazo para permanecer recolhido no ambiente penitenciário, que seja esse prazo cumprido. Que eu não jogue esse ônus para o Poder Judiciário, nem para o Ministério Público, que muitas vezes tem que trabalhar com determinados tipos de benefícios, mutirões e antecipações de pena, porque o sistema não está preparado para receber aquela pessoa que cometeu um delito. Isso é um dever do Poder Executivo. O planejamento hoje que é feito pela Secretaria de Segurança Pública, pela Polícia Penal, é justamente esse. Não é um planejamento apenas para a região de Francisco Beltrão, mas para todo o Estado. Para que aquelas polícias que estão ali na linha de frente, que estão trabalhando, ela encontre um eco, uma resposta dentro do sistema prisional. Mas veja, Gilson, a importância do trabalho, agora eu vou fazer uma referência ao nosso coordenador, nossa equipe de diretores, gestores, aos nossos policiais penais, setor de operações táticas, do setor de operações especiais. Nós temos um trabalho assim exemplar e referência para todo o estado do Paraná. A penitenciária aqui de Francisco Beltrão, ela é uma unidade, conforme eu dizia, inaugurada em 2008, e ela não nasce com a característica de penitenciária industrial, mas hoje é. Ela, pela estrutura e pela sua organização, atraiu um grande grupo de empresas ali do estado vizinho, Santa Catarina. Veja, Gilson, Santa Catarina é conhecida pelo investimento que faz no trabalho prisional. O Paraná, e não o contrário, não foi uma grande empresa que deixou o nosso estado para ir para um estado vizinho. Uma grande empresa lá de Xaxim, a Raftec, ela sai de Santa Catarina e vem para o nosso estado e procura Francisco Beltrão. E hoje também está indo para o complexo de Piraquara. Nós temos ali um investimento de 16 milhões em barracões. Prezado ouvinte, uma empresa.

0: empresa deste porte não vai para uma cidade, não vem para um estado, se ela não tem ali de fato uma confiança. Isso se chama credibilidade. Nós temos hoje a média de 700 presos trabalhando nessa empresa Raftec, que não é uma empresa paranaense, mas veio para o Paraná, atraída pela organização do nosso sistema prisional, especialmente pelo trabalho que é feito aqui, pela nossa equipe de policiais, comandada pelo Antônio Marcos. Sabe o que isso representa, 700 pessoas trabalhando? Vamos falar um pouquinho em números. Num período de 12 meses, 1 milhão e 300 mil de arrecadação de impostos municipais, 3 milhões e 168 mil de arrecadações de impostos estaduais, 1 milhão e 800 mil de arrecadação de impostos federais. Não apenas o fundo penitenciário, que é um fundo de arrecadação para custodiar o preso que está encarcerado, por ano arrecada aproximadamente 700 mil com trabalho apenas dessa empresa de Santa Catarina, que escolheu o Paraná. É, eu estou falando aqui, o preso recebe, cada preso que trabalha, 3/4 do salário mínimo. É, veja, eu estou falando algo em torno de 5 milhões que gira ano em favor desses presos. O preso, ele tem família, ele tem mãe, ele tem irmão, ele tem os seus parentes que não cometeram delitos, mas que se veem numa situação difícil, porque muitas vezes a pessoa que é recolhida no sistema prisional é a pessoa que às vezes gerava renda dentro de casa. Aqui em Francisco Beltrão, nós temos a figura do preso trabalhando e ajudando o familiar com renda, e esta renda é gasta aqui no município. Portanto, isso demonstra a importância que essa regional tem para nós e o trabalho social que ela tem feito para toda a comunidade.
1: Isso aponta um impacto positivo para o município, realmente, né, Marcos? A gente que está aqui, realmente, né? Agora, quanto ao trabalho, como funcionará o trabalho de ressocialização dos detentos dentro da penitenciária, Marcos? Como é que funciona
2: hoje esse trabalho? Hoje nós temos pouco mais de 700 presos envolvidos na Raftec, que é a Big Bag Beltrão.
1: Sim.
2: E temos 160 também na empresa de jeans, que está conosco também desde 2011. Então, são mais de 900 presos, gerando renda para eles também, ganhando a ressocialização, ganhando a remissão. Sim. É uma série de fatores e, com certeza, a parte positiva é muito importante. É, nós temos hoje o projeto Ressignificar, encabeçado pelo Dr. Divangelo, que antes do preso sair para a progressão de regime, ele tem um atendimento diferenciado pelos técnicos, tanto da penitenciária quanto bancados pelo Conselho da Comunidade. Uhum. Então, esse preso, ele sai com o norte, ele sai com um atendimento especializado, e saindo da penitenciária, automaticamente o escritório social dá todo o apoio, o suporte quando se precisa, desde o encaminhamento a trabalho, porque nós temos também convênios através do escritório social. Então, as pessoas, o preso em si, quando ele sai, quando ele deixa o sistema prisional, ele tem esse suporte, ele tem esse amparo, caso ele precise, é dado essa continuidade nesse atendimento. Por isso que nós não temos tanta reincidência. Temos bastante prisões devido à ação da Polícia Civil, à ação da Polícia Penal. Hoje tem mais uma operação nas ruas aí, mais, em média, 30 presos, né, Chico? Mais ou menos isso, mais 30 pessoas estarão adentrando o sistema prisional. Sim. E por isso que nós precisamos absorver essas demandas. A polícia vai prender, tendo a unidade, eles ficarão presos, muitos deles. Hoje, é inverso, muitos são presos, são liberados devido ao entendimento também do juízo para tentar atenuar os problemas da execução penal, das unidades, e por isso que nós precisamos dessa unidade. É uma questão de adequação. Ah, vai vir gente de fora? Não. Tem muitas pessoas que estão cumprindo penas ali, e o familiar não é de Francisco Beltrão, ele vem no dia da visita, faz sua visita e vai embora. São pessoas de bem. Tem pessoas que estão na penitenciária que eu posso afirmar, ele vai ficar um tempo preso, mas nunca mais ele vai voltar para o sistema. Foi um lapso, foi uma falha durante o seu percurso de vida, que ele cometeu um delito, está preso, mas esse cara nunca mais vai voltar. Então, essas pessoas que nós temos que dar esse apoio, esse amparo, para que ele reinicie a sua vida pós-prisão, de maneira tranquila, sem nenhum percalço.
1: Eu acho interessante essa forma com que vocês tratam não só o trabalho de todos vocês, como a Polícia Penal, né, os agentes, tudo, que no fundo, não que você está aqui para defender, vamos dizer, abrir aspas, defender bandido, não é essa a questão. O legal do trabalho de vocês, vocês não estão ali para generalizar também as pessoas ali dentro. Tem aquele sentido de vida, né, que é muito importante, porque queira ou não queira, como o senhor disse, né, foi um erro de percurso que aconteceu e, com certeza, essa pessoa também merece uma chance. Isso é muito importante. Agora, doutor Maurício, qual esse investimento previsto, no caso, para a obra, tem um investimento, né, para essa obra. E quem será o responsável por esse financiamento? Como é que funciona?
0: Todas as obras públicas, elas perpassam por investimento do governo do estado, né? Sim. Hoje esse planejamento tem para todo o estado do Paraná. É um investimento importante que acontece, da mesma forma que é investido na estrutura de trabalho da Polícia Penal, da Polícia Militar, da Polícia Civil. Uhum. A estrutura prisional, em termos de ambiente físico adequado, passa de fato por vários investimentos. Então nós temos ali, por exemplo, no complexo de Piraquara, nós trabalhamos ali com algo em torno de 8 a 9 mil presos, o maior complexo de presos do sul do Brasil, o complexo de Piraquara. Nós temos ali uma nova unidade prisional para 500 vagas, projetadas já para o ano 2026. Entre o ano de 2027 e 2028, mais uma unidade será o mesmo modelo aqui de Francisco Beltrão, portanto aqui não é o único. Temos também uma ampliação lá no complexo de uma outra unidade, Casa de Custódia de Piraquara, ela também passa por uma ampliação de mais 400 vagas. Temos um planejamento para a região 2, que é a região de Ponta Grossa, ali pega toda a região dos Campos Gerais, num novo estabelecimento. Temos em Laranjeiras do Sul já uma obra que está em andamento, essa obra já está em fase de execução. Se nós vamos para a Regional 4, Regional de Londrina, nós temos na cidade de Ribeirão do Pinhal um outro investimento, uma obra de quase mil presos, são 800 novas vagas que estão geradas. Em Maringá, nós temos na cidade de Sarandi, também agora um terreno que está sendo já ajustado na própria cidade de Maringá, e por aí vai, região de Umuarama, Goiuerê, aqui Francisco Beltrão. Portanto, é um planejamento de Estado. Nós falamos muito em governo, mas reestruturar o sistema é um planejamento de Estado, porque a demanda existe, os números, as realidades se impõem, e nós precisamos estar preparados, ou seja, nos planejarmos para responder à exigência desta realidade. Se nós pensarmos na inauguração daqui, né, falando em Francisco Beltrão em 2008, a realidade de 2008 era um outro mundo, uma outra demanda. A cidade se organizou e respondeu. Os números hoje, a importância que tem essa penitenciária, ela diz muito sobre o que é um sistema penitenciário estruturado. Ela diz muito. Hoje tornou-se uma penitenciária industrial. Veja, nós tivemos diversas autoridades do estado do Maranhão, o secretário esteve visitando aqui, mandou toda a sua equipe, tivemos o judiciário também daquele estado, tivemos Brasília, o diretor de políticas penais, Sandro Abel, por duas vezes veio visitar os vídeos na sua página, falando do trabalho do que está acontecendo. Beltrão, uma das unidades em termos de tratamento penal, de laborterapia, de trabalho, uma das mais produtivas do país. Isso não é brincadeira. Sim. Isso é resultado de muito trabalho. Quando Brasília volta os olhos e diz a referência, a importância que essa cidade tem, ela dá uma resposta que a comunidade pergunta. Né? Em 2008, valeu a pena investir numa penitenciária, em estruturar o sistema? Eu penso que essa resposta ontem na audiência pública ela foi muito qualificada e muito evidenciada. E a partir do momento dessas grandes autoridades do sistema penal em nível nacional procuram este município para conhecer o que está acontecendo ali, dispensa outros questionamentos. Uma estrutura organizada, um olhar de planejamento é o que nós precisamos fazer. Hoje a Polícia Penal está à frente do seu sistema prisional, nós somos coordenados pelo secretário de Segurança, Coronel Hudson. Os números que esse secretário, que toda essa equipe tem apresentado estão aí, são públicos, são números relevantes, históricos, e a gente faz parte dessa engrenagem. Sim. Portanto, eu sempre brinco aqui com o Antônio, com as autoridades, eu sou um pouco suspeito para dizer isso, mas todos nós participamos desses números. Toda boa notícia, bom retrospecto, bom trabalho que é realizado, ele passa pelo sistema prisional também.
1: Sim, maravilha. Marcos, a gente sabe que o Marcos Antônio de casa também já, doutor Maurício, mais uma vez, seja muito bem-vindo aqui a Francisco Beltrão por todo esse trabalho, né? Diretor adjunto da Polícia Penal, o Marcos, coordenador regional, que tem feito um trabalho excelente, né? Essa ligação de elos com todas as forças de segurança, com certeza, também tem implicado nesses resultados positivos aqui para a nossa querida Francisco Beltrão, que só tende a crescer, né? E quando se trata de trazer uma nova penitenciária para cá, como também o doutor Maurício disse, né? Não vai vir gente de fora. E isso torna opiniões contrárias dos nossos munícipes aqui, os moradores, né? Além dessa audiência pública, Marcos, como o DPEM responde às preocupações dos moradores que são contrários à instalação da penitenciária aqui?
2: Eu creio que é apenas aqueles que não tiveram um aprofundamento nas informações. Eu falo do bônus pela seguinte linha de raciocínio. Serão mais policiais penais em Francisco Beltrão, mais policiais militares, está se instalando uma equipe do choque. As pessoas comentaram, não, mas nós ganhamos uma penitenciária e Pato Branco ganhou um comando regional.
1: Isso.
2: Comando regional só elabora, só acompanha os trabalhos, como nós estamos na condição de coordenação regional e é uma regional administrativa da Polícia Penal, a nossa parte é dar o suporte às demais, aos demais colegas, aos gestores, é fazer aquele trabalho técnico, aquele trabalho administrativo, operacional, eles que fazem. Nós ficamos... entre parênteses, ficamos dentro da nossa estrutura, acompanhando esses trabalhos. Nós não estamos no dia a dia na rua, acompanhando o SOT, acompanhando o SOI. O nosso trabalho é a elaboração de normas para que tudo funcione de maneira tranquila. E Beltrão, vindo a nova unidade, serão mais policiais penais, sim, serão mais técnicos administrativos, serão mais profissionais da saúde, já estão vindo mais profissionais de saúde já para serem inseridos na estrutura da nova da penitenciária atual, e da nova não será diferente. Então, o bônus é muito maior. Nós vamos adequar aquela cadeia, sim, que hoje tem vaga para 80 presos e tem 200. Essa estrutura, esse cuidado que nós temos, a unidade hoje ainda se mantém numa área rural, se for ver.
1: Sim.
2: Vai demorar muito tempo ainda para chegar à comunidade, ao entorno, e quando chegar vai ter mais estrutura, mais segurança ainda do que temos hoje, pela formação contínua dos nossos profissionais, dos nossos policiais penais que estão ali todos os dias na batalha, todos os dias seguindo aquele contexto de fazer sempre o melhor. E por isso que o lado bom... Tem o lado ruim? Tem, mas o lado bom, com certeza, ele se sobrepõe àquelas situações, àqueles debates, àqueles comentários negativos. Ontem foi um debate muito saudável, foi uma fala, foi mais, sim, uma fala do que um debate. Vendo os pós, os contras, mas com toda certeza o contexto geral foi de que é necessário e que vai fazer com que as coisas se adequem ainda mais do que está acontecendo, uma estruturação melhor, uma reorganização, apenas... é reorganizar o sistema prisional na nossa região.
1: Eu sei que o produtor Maurício também, a gente sabe que as palavras do doutor Marcos aí também fazem jus, né, o que ele disse. Agora, para encerrar, muito obrigado mais uma vez a participação dos senhores, né, o tempo de vocês, a gente sabe que é escasso aqui na região também. Mas além do que o Marcos falou aqui, doutor, qual a principal informação que a população precisa saber sobre esse projeto que ainda gera dúvidas, na opinião do senhor, assim, por exemplo?
0: Gilson,
1: a gente encerrar aqui.
0: Encerrando então aqui, a gente agradece demais esse espaço, porque o grande trabalho que nós realizamos ontem na audiência pública, junto da nossa equipe aqui, Francisco Beltrão, acompanhado de todas as autoridades, queria deixar aqui um abraço carinhoso, doutor Ricardo, da Polícia Civil, fez uma fala importante ontem, muito madura, conhecedor do sistema, conhece o sistema prisional também. Deixar aqui também ao Tenente Vieira, que esteve presente, as forças de segurança que nos acompanharam lá. O grande trabalho que foi feito é uma correção de informação. Estruturar a segurança pública também é estruturar o sistema penitenciário. Quando se dá uma resposta adequada e segura, isso ecoa lá fora. O contrário deveria ser a preocupação. A sociedade tem que se preocupar com o contrário, com um sistema penitenciário descontrolado, com presos dentro de ambientes carcerários comandando o crime lá fora e oprimindo, presos que saem de forma antecipada, sendo que não estão prontos para retornar no meio social. Portanto, o trabalho que nós temos aqui é um trabalho de correção de informação, de atualizar a nossa comunidade. Sim. Não é possível que nós vejamos um sistema sucateado, um sistema superlotado, um sistema sem o devido controle, como uma resposta adequada. Não é possível. Ao contrário, quando nós trazemos uma nova estrutura penitenciária para uma demanda que já existe, ou seja, essa é uma informação relevante, a Regional 7 já possui esta demanda, ou seja, esses presos já estão aqui. E em que condições? Em condição de população excedente. Isso reprisa em outras regiões, por isso que o trabalho que está sendo feito aqui também está em outras regiões. Quando a gente traz essa estrutura, e o Antônio Marcos foi muito feliz, muita coisa acompanha. O sistema penal é um sistema complexo, lá dentro nós temos profissionais da saúde que trabalham, profissionais da educação que trabalham, profissionais ligados à parte de trabalho e renda, laborterapia, e também o policial penal. Veja quanta coisa acontece dentro de uma unidade prisional. Isso não é possível ser estruturado num ambiente sem a devida organização. Portanto, o município ganha. O que a penitenciária, a PFB, tem feito por Francisco Beltrão desde 2008, os números estão aí. Conforme dizemos agora há pouco, é uma unidade hoje que muitas pessoas procuram a capital pedindo autorização para visitar o município e conhecer o trabalho que está sendo feito aqui. Essa é a resposta da segurança pública. Então, ao cidadão, a gente procura, estamos à disposição, importante conhecer nossos trabalhos, importante conhecer a complexidade do sistema penal e a preocupação que nós temos de conter a pessoa, de que ela pague pelo que ela fez, mas de devolvê-la de uma forma adequada. Eu não posso ter uma pessoa parada e amontoada no ambiente penitenciário e o familiar muitas vezes em condições terríveis lá fora, sem receber nenhum auxílio ou recurso, e às vezes tendo que, muitas vezes, entrar por caminhos ilícitos. Sim. Para poder aí se manter fazendo muitas bobagens. Sim. Hoje nós temos uma penitenciária que, além de administrar o preso, ele se preocupa com a pessoa que também ficou para trás e privada da presença daquela pessoa, que às vezes é o principal provedor da casa.
1: Muito bem. É, gente, é uma resposta assim, além da audiência pública, né, esse trabalho de formiguinha que ambos os senhores estão fazendo de levar essa informação, a população realmente só gera a informação de que isso faz muito bem para a nossa comunidade, viu, gente? Realmente isso é importante, e como disse também o doutor Maurício, né, o Antônio disse, a gente segue de exemplo, né, para o Brasil inteiro, essa nossa querida Francisco Beltrão, mais uma vez com o trabalho dos senhores, trazendo para a gente toda essa tecnologia que tem a Polícia Penal aqui para a nossa região também. Muito obrigado, e é claro, a nós que ficamos por aqui, né, em Francisco Beltrão, resta comemorar um pouquinho mais a vida, alegria, né, Marcos aqui, ó. Mas credo, hoje dia 5 de agosto, o homem nasceu no começo do mês de agosto, né? Mas credo. É, doutor Maurício, ó. Na forma gaudéria de ser aqui, né? Na forma gaúcha de comer um churrasco, um bom mais. Quando que vai ser o churrasco, Marcos?
2: Vamos fazer.
1: Quando que vai ser a festa de aniversário?
2: Vamos ter que fazer. Vamos ter que fazer.
1: Vocês
2: no meio da semana é ruim.
1: Vocês trabalham demais, gente. Vocês só vivem trabalhando, vocês vivem em função.
2: Desde cedo na lida.
1: Comer uma carne também, de vez em quando, né, gente? Mais uma vez aos senhores, muito obrigado pela presença. Feliz aniversário, né? O Antônio Marcos Andrade, coordenador regional aqui do DEPEN. Maurício Ferracini, diretor adjunto da Polícia Penal aqui também, é claro, no estado do Paraná. Visita ilustre aqui no nosso, nossa comunidade hoje com a Segurança em Pauta, edição desta quarta-feira. Obrigado também ao Chico Correia, da comunicação do DEPEN. Obrigado, Chico. Nosso parceiro também, ao Brasílio. Seja bem-vindo, Brasílio, mais uma vez. Retorna hoje já para a capital ou não?
0: Estamos retornando neste momento,
1: Gil. Nesse momento já?
0: Isso.
1: Leva o nosso abraço, então, nosso carinho, nossa capital paranaense. Obrigado ao Marcos. Parabéns, feliz aniversário. Viva esse dia. Obrigado. Teu, tá, meu irmão? Parabéns aí. Doutor Maurício, parabéns pelo trabalho, viu? Obrigado por também trazer esse seu conhecimento, a sua especialidade aqui para a nossa emissora e para os nossos ouvintes. Muito obrigado, viu? Fique com Deus, bom retorno à capital. E ao nosso aniversariante, felicidades também. Feliz obrigado. Aniversário, viu?
2: Obrigado.
1: Obrigado, gente. Um abraço aos senhores. Esse foi mais um Segurança em Pauta por aqui.
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0: Olá, meu amigo, olá, minha amiga ouvinte. Eu sou o Padre Ezequiel e estamos iniciando o momento Despertai. Desejo graça e paz à tua vida, luz para as tuas escolhas e para o teu caminho. Gostaria de falar hoje sobre a questão da sexualidade como uma força que existe no ser humano, nem sempre vivida de forma correta. A sexualidade, não há dúvidas que é uma força determinante, presente no ser humano. Nela está tanto a ânsia por vitalidade como por autossuperação e por êxtase. A sexualidade pode tornar-se uma das fontes mais importantes para a espiritualidade, para o bem, para a verdade. Um estudioso sábio da Igreja Antiga, ele não nega isso. No entanto, ele acha que o perigo está em refugiar-se dentro de um mundo de aparências quando falamos em sexualidade. Pois a sexualidade tem muito a ver também com frustração. Muitos há que, por não suportarem a desilusão, acabam se refugiando na sexualidade. Neste caso, a sexualidade acaba não sendo o lugar mais íntimo do amor e do êxtase, nem a possibilidade de unir-se à pessoa amada, mas um modo de entrar no mundo aparente da fantasia. E aqui está o perigo, que é o da autossatisfação sexual. Então aqui já não existe mais a união do homem e da mulher através do ato sexual, mas da fuga para dentro das fantasias sexuais que a própria pessoa cria por si mesma. Neste caso, a sexualidade torna-se uma ilusão. Em vez de me encontrar com uma pessoa real e deixar-me envolver completamente por ela, utilizo a sexualidade para representar fantasiosamente meu próprio mundo. Um mundo de aparências, onde tudo é maravilhoso, onde eu não preciso levar ninguém em consideração, mas fico tão somente curtindo a minha sexualidade. Na atualidade, os mais variados relatos sobre abuso sexual de crianças e sobre assédio sexual de mulheres no ambiente de trabalho são certamente uma demonstração de que se trata de um perigo bem real. Nesses casos, a sexualidade não é verdadeiramente vivenciada e acaba se fugindo do esforço de entrar em contato com os outros e de unir-se a eles com cuidado. E então a sexualidade é vista apenas como satisfação do desejo e não como expressão de um amor capaz de entregar-se íntima e totalmente ao outro. É assim que pessoas, a partir de uma sexualidade não plenamente integrada, acabam ferindo os outros em dignidade. Pois não há ferida mais dolorosa e violência mais brutal e humanamente mais indigna do que a sexual, principalmente quando ela rebaixa o ser humano ao nível da mercadoria. Por isso, caro ouvinte, a sexualidade é uma força importante no ser humano, mas ela precisa estar integrada na força do amor, onde há o encontro com a outra pessoa e a responsabilidade com ela. Pensemos nisso. Vivamos bem. Mais mensagens através do nosso Facebook. Curta a nossa página. Um forte abraço. Deus te abençoe e te guarde. Em nome do Pai, do Filho e do Espírito Santo. Amém.
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4: E aí, tudo bem? Mais um momento esportivo por aqui. É o esporte agora pra você curtir. Tem Sport News no seu rádio, fica ligado.
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7: O meia Maurício teve a punição de um jogo de suspensão convertida em advertência pela segunda comissão disciplinar do STJD, e com isso está liberado para atuar pelo Palmeiras nos próximos compromissos. O jogador havia sido denunciado após atingir o zagueiro Kaká, do Vitória, com uma cotovelada durante partida do Campeonato Brasileiro, em um lance que foi punido apenas com cartão amarelo em campo. Durante o julgamento, o tribunal reconheceu a infração, mas considerou que a advertência era uma punição suficiente para o caso. Assim, Maurício não será desfalque do Palmeiras nas partidas contra o Fortaleza, pela Copa do Brasil, e diante do Internacional, pelo Brasileirão.
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4: Fala, meu querido Claudionor de Mello, né? Pensou se fosse Claudionor, mesmo nome dele, mas é só Cláudio, viu, gente? Eu adoro quando o Cláudio vai no hemonúcleo de Francisco Beltrão. Lá tem notícia que a gente fica pensativo. É, eu preciso doar sangue, né, gente? Tá na hora. Fábio com o Cláudio Mello. Fala, Cláudio.
10: Doutor do hemonúcleo, Fábio. Vamos falar da situação do banco de sangue nesse momento. Bom dia.
11: Bom dia, Cláudio. Bom dia a todos que acompanham a programação da Nauim. Nós podemos dizer assim, Cláudio, que mais uma vez, né, que a população aqui, tanto de Francisco Beltrão, quanto da nossa micro-região aqui pertencente à 8ª Regional, é uma população extremamente generosa, que atende ao nosso chamado. E por conta disso, nós temos conseguido manter os nossos estoques aqui no hemonúcleo dentro da normalidade. Não é? E até na semana passada a gente conseguiu até enviar alguns hemocomponentes para Cascavel. Como nós trabalhamos em rede, né? O EMEPAR é uma grande rede composta por 23 unidades mantidas pelo governo do Paraná. E nós, então, trabalhamos em rede. Quando necessitamos de um hemocomponente que não temos, solicitamos da rede e vice-versa. E na semana passada a gente conseguiu encaminhar hemocomponentes para Cascavel, ajudando também o Hemocentro de Cascavel, tendo em vista que muitos dos nossos pacientes aqui fazem tratamento lá na UPCAM, CEONC, etc. Então, para nós isso é um motivo assim, de muita satisfação em relação a essa questão do estoque aí. Temos mantido os nossos estoques adequados e podendo ajudar outras unidades. E isso é graças, de novo, né, à colaboração da nossa população.
10: Tá certo. Vamos deixar aqui o endereço, o contato do Hemonúcleo, sempre é importante.
11: Perfeito. Nós estamos aqui na rua Marília 1327, no bairro Luther King, bem próximo ao batalhão da Polícia Militar. Os nossos horários de atendimento à população para doação de 8 a 11h30 da manhã e das 13 às 15h30. Lembrando que é importante que o doador agende o seu horário. Nós temos agenda online.
10: Tranquilo, vamos dar uma pausa aqui com o Fábio, né?
11: Perdão. Temos a nossa agenda online, que é interessante que o doador agende para não ter que demandar muito tempo aqui. Então, a nossa agenda online ela pode ser acessada no www.saude.pr.gov.br ou simplesmente no Google digitar Saúde Paraná. É muito intuitivo, não é? Dá um clique lá, vai para doação de sangue, Hemonúcleo Francisco Beltrão, e agenda o melhor horário dentro desses horários que nós falamos. E a população que nos ouve está fora de Francisco Beltrão pode também agendar na sua Secretaria Municipal de Saúde. Em cada um dos 27 municípios, nós temos lá um captador que faz o agendamento mensal e aí pode vir junto com a caravana.
10: Comecei com o Fábio, diretor do Hemonúcleo aqui de Francisco Beltrão. Informações da Nauim, repórter Cláudio Melo.
4: Dá um copo de água pro homem que tá mal, Cláudio. Coitado, meu Deus do céu. É, de vez em quando a garganta dá uma roscada, né? Faz parte da voz. É isso aí mesmo. Saúde da voz é importante. Tchau, gente. Já voltamos.
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22: Bom dia!
4: Hello, my friend. Chegou a hora de ouvir por aqui a previsão do tempo pro sul do Brasil. Vai chover a semana inteira, se liga aí, ó.
23: Previsão do tempo para quarta-feira, 5 de agosto de 2026. Região Sul. Em Florianópolis, Santa Catarina, céu encoberto o dia todo. Os termômetros registram mínima de 15 e a máxima de 22 graus. A umidade relativa do ar fica entre 100 e 60%. Cachoeira do Sul, no Rio Grande do Sul. Sopra velhinhas com céu encoberto e pancadas de chuva isoladas pela manhã. Termômetros registrando mínima de 16 e máxima de 23 graus. A umidade relativa do ar oscila de 100 e 80%.
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4: previsão foi para o sul. E agora para Francisco Beltrão, Paraná Sul, Brasil Mundo, a gente traz para você. Quarta-feira hoje, chuva forte de manhã. Abertura de sol à tarde, pancadas de chuva que vão até a noite. A previsão para hoje é de 15 milímetros. A mínima de 15 graus e máxima 21 graus. Umidade relativa do ar, 88%. E a máxima de 100%. Estamos na lua cheia, por causa das nuvens não vai dar para ver a lua cheia. E também na quinta-feira amanhã tem previsão para 13,9. Sol com algumas nuvens, chove rápido durante o dia e a noite. Na sexta-feira tem 9 milímetros, também chuva na sexta, chuva no sábado, mínima de 12, máxima de 22. Sol com algumas nuvens, pancadas de chuva à tarde e à noite. No domingo também tem previsão para chuva rápido durante o dia e a noite também, previsão para 27 milímetros. No domingo tem chuva. Só na segunda-feira, que segundo informações, vai chover 6 milímetros, pouco menos. Mas vai chover então, hoje, depois, vai chovendo. E vai chover mais e vai chovendo mais, né? Fátima Carlete, que pediu tijolinho pro tijolinho. Que legal essa música, fazia tempo que eu não ouvia.
0: Meu amigo Zé Felipe.
4: Vai, Zé.

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Por aqui mais uma super produção dele, Ronaldo. Ronaldo. Ai, ai, ai. Ai, nenê. Rogério Magrão e banda. Daqui a pouco a gente volta.

0: Porque agora vamos apresentar dicas e truques para a sua cozinha. Se o feijão ficou muito salgado, adicione algumas folhas de couve. O couve absorverá o excesso de sal e dará um ótimo sabor ao feijão. Daqui a pouquinho tem muito mais. Fique com a gente.
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9: E aí, tudo bem? Bom dia, 10h45 agora.

0: Vamos junto.
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0: 15 para as 11 agora, tem o Marco Aurélio Campos. Aham. E o velho Teixeirinha. Ai, Teixeirinha, canta para nós uma Teixeirinha. Essa é a velha, hein? Grande, os pais.

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1: E aí, tudo bem? 10 para as 11 agora.
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1: Tem mais aqui agora, tem Tia Garotos e o dia de churrasco.
3: Podemos até não ter dinheiro, mas churrasco aqui é

0: É o potro sem dueno, é sem duendo, duenio. É, em espanhol fala duenio, é isso? Então tá bom, assim a gente vai encerrando por aqui mais um Sintonia da Cidade. Alô, Francisco Beltrão, nossa terra querida, sintonizando ZYM277, canal 292, FM 106.3 MHz, Anão em FM, 23 anos junto com você e com o professor Evaristo Castanha, e com ele também o seu mais querido aliado, rapaz, Altamiro Oliveira Santos da Silva, trazendo o Caminhar Solidário de hoje. Tchau, gente, beijo pra você, a gente se fala amanhã, porque o ano era 1999, quando...
1: Música da Saudade.
0: Veio à tona pra gente também... Um super recuerdo por acá de todo como nosotros. O de casa, o de fuera. Vámonos. Rio Negues fala mais. Só laranja. Tchau, gente. Um abraço. Até amanhã, às 8, se Deus quiser. Tchau, tchau. Valeu, bom almoço pra você.

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2: Quando voltei para a Igreja Católica, percebi que eu senti falta de duas coisas: da Eucaristia e de Nossa Senhora.

0: tá nada.
1: Agora sim. Bom dia. Estamos aqui no... eu e o Altamiro e mais o Gilson e mais outro aqui que estamos nesse momento para nós, refletirmos um pouco sobre a nossa vida de igreja. Eu vou passar para o Altamiro também fazer a parte de introdutória dele.
2: Louvado seja nosso Senhor Jesus Cristo. Bom dia, nossos amigos, professor Evaristo. E todos nossos paróquias, né? Paróquia da Senhora Aparecida, nossos paroquianos, né, professor Evaristo? Um abraço a todos, mais uma quarta-feira, mês de agosto, mês vacacional, né? Depois eu vou fazer uma oração sobre as vocações, né? Muito mês que se inicia, começou já no fim de semana com homenagem aos padres, né? Dia do padre, e agora vem todas as vocações que temos na nossa igreja. E a nossa vocação também, como matrimônio, né, professor Evaristo, né? Então vamos ver o evangelho de hoje, Mateus 15, 21, 28. Naquele tempo Jesus retirou-se para a região Tiro e Sidônia. Eis que uma mulher cananeia, vindo daquela região, pôs-se a gritar: Senhor, filho de Davi, tende piedade de mim. Minha filha está cruelmente atormentada por um demônio. Mas Jesus não lhe respondeu a palavra alguma. Então os seus discípulos aproximaram-se e lhe pediram: manda embora essa mulher, pois ela vem gritando atrás de nós. Jesus respondeu: eu fui enviado somente às ovelhas perdidas da casa de Israel. Mas a mulher aproximou-se e prostrou-se diante de Jesus e começou a implorar: Senhor, socorre-me. E Jesus lhe disse: não fica bem tirar o pão dos filhos para jogá-lo aos cachorrinhos. A mulher insistiu: é verdade, Senhor, mas os cachorrinhos também comem as migalhas que caem da mesa dos seus donos. Diante disso, Jesus lhe disse: mulher, grande é a tua fé. Seja feito como tu queres. E desde aquele momento, sua filha ficou curada. Palavra da salvação.
1: A vós, Senhor.
2: A mulher estrangeira revela a fé que não é do que nunca desistiu e nunca vai desistir. Ela enfrenta o silêncio, a resistência, até a rejeição, mas mantém o coração firme na sua fé e não é por motivos pequenos, não. Não é para fazer nenhum barulho, mas sim para pedir a cura da sua filha. Ela não xinga, mas ela confia plenamente, enquanto muitos, por orgulho, se afastam e não vê que Deus faz. Ela enxerga mais longe porque acredita na fé humilde, abre as portas que... com seu esforço humano, e consegue abrir o seu coração. E assim que o Senhor transforma tudo que se entrega com sinceridade, né? A profissão de fé aqui é tudo nesses momentos, né? A gratidão a Deus, a confiança em Deus, a abertura do coração pela humildade, pelo esforço, não pelo orgulho. Aí as graças acontecem. Está disposto a acreditar em Jesus Cristo, porque Ele é o único nosso irmão que fez os milagres e continua fazendo na nossa vida. Professor Evaristo, né, todos os dias nós temos que pedir alguma coisa, sempre, né?
1: Ah, sim.
2: Mas, através da nossa fé, o resultado vem. É a humildade, é o princípio de tudo, né? Ser curado pela nossa vida inteira, a providência divina, pela confiança simplesmente por Jesus. né? A gentileza de Jesus, Jesus que libera tudo para nós, os milagres, serve para quem não acredita começar a acreditar, porque com certeza confirmar a fé na presença de uma pessoa ou de outros, pensando só no momento, acredito que não dê resultado. Mas se confirmar a nossa fé na presença de Deus e seguirmos o seu caminho, sim. Esse mês também é um mês que nós temos que rezar pelas vocações, né? Sim. Então, fazer a oração vocacional aqui, que é mês de agosto, né? Senhor Jesus, quando nós ensinaste a partilhar o pão, sempre nos sustentais com os dons do vosso Espírito. Concedei-nos a comunidades vocacional vivas e perseverantes, que sejam testemunho da unidade que desperte nas novas gerações o desejo pela vida matrimonial e consagrada pelos ministérios leigos e ordenados. Estar disposto para isso na nossa vida, porque sustentais o seu compromisso com um dia na catequese vocacional e com os caminhos da especial consagração de Deus. Dá-lhe sabedoria para ajudar todas as pessoas no discernimento de sua vocação, por meio do verdadeiro encontro convosco, com Maria, a vocacionada do Pai. E interceda por cada um, cada comunidade, por cada um de nós, para que, animados pelo Espírito Santo, seja fonte de santas vocações para as missões, no serviço do povo de Deus. Amém. Temos a nossa vocação, né, professor Cristo? E as vocações religiosas, né? Então, esse mês, estamos aqui, tá, iluminados pelo testemunho de leigos e leigas, de famílias e crianças, jovens e consagrados, ministérios e ordenados. Contemplamos a vocação cristã com a verdadeira sintonia dos dons do serviço do corpo de Cristo a partir do batismo, fonte de toda vocação. Cada pessoa chamada à santidade e apostolado é a corresponsabilidade da vida, da missão da Igreja. Nesse mês, enriquecido por datas significativas, como o Dia do Padre, como a Semana Dedicativa a Vocações Específicas, solenidade da Assunção de Nossa Senhora, memória de São João, Maria Vianney, renovamos nossas orações com nossos compromissos sob a intercessão da Virgem Maria, modelo de escuta e disponibilidade. Respondemos com generosidade e esperança o chamado do Senhor da Messe. Importante, né? Nós rezarmos pelas vocações, né, professor?
1: Sim, é.
2: Todas as vocações, matrimonial, ou,
1: sim, ou, pai, mãe,
2: irmã. A família é toda, né? Todo
1: trabalho,
2: toda,
1: né?
2: A vocação ela abrange não só a Igreja, né? Mas desde o trabalho que a gente vai assumir na vida.
1: É ali, né?
2: Sim. Começando pela família, daí participamos da Igreja e temos que seguir esse chamado. E toda pessoa tem uma vocação, né? Não temos que dizer que não nunca. Mas o problema é que uns despertam, outros não, né? Existe desculpa para todas as coisas que aparecem para a gente abrir o nosso coração. Nós, como seres humanos, pessoas, temos que sabermos da nossa responsabilidade, né? Então, hoje, às 19 horas, Missa da Saúde, Novena da Senhora Aparecida. Sexta-feira, primeira missa também do mês, com adoração do Santíssimo, às 19 horas. Sábado, 7h30, inicia o retiro, café e depois as orações, daí o retiro até 11h30 com o Edgar, para os ministros, né, já tem 470 confirmado, e depois adoração e daí o almoço. Então vamos nós se prepararmos para um bom retiro, né? E todos os ministros são chamados, convidados a participar. Então o Edgar tirou tempo para isso, né? E a gente às vezes ainda não vai, né? Mas é aí que está a diferença do cristão que acredita fielmente, porque é para ajudar a nós, né? Não é aqui a oração, a vocação e o retiro, é para a gente ficar melhor, em todos os sentidos, né, professor Evaristo, né?
1: Sim.
2: A presença de Deus, do Espírito Santo, e nós termos essa alegria de estar junto com o bispo, né? Vamos agradecer essa grande oportunidade que vamos ter sábado. Sábado também à noite a missa normal, às 19h, e domingo às 8h30 da manhã. Terço dos Homens também, às 19h, por enquanto, logo vai mudar o horário também, né, na Matriz. Estamos tendo uma boa participação, né, professor Evaristo, né? Mas ainda precisava termos mais ainda, porque a gente não vai rezar só para nós lá, né?
1: Sim.
2: E isso é importante, aquela hora, não dá nem uma hora de oração, né? Mas é onde a gente leva também os pedidos e também o nosso agradecimento, né? Obrigado mais uma quarta-feira, professor Evaristo, né? Bom programa para o senhor, né? Nosso amigo Gilson, que hoje está sério ali demais, temos que dar um jeito.
1: É.
2: Agora, opa, se manifestou.
1: Apareceu.
2: Um abraço. Um abraço para o Gilson, todos nós paroquianos. Louvado seja o nosso Senhor Jesus Cristo. Para sempre seja louvado.
1: Muito obrigado, Altamiro, pela tua parte. Que já... E hoje, então, estamos aqui já no mês de agosto, né? Que é mês vocacional. O que significa, então, esse agosto para nós, vocacional? Qual é a vocação que você tem? Não sabe? A vocação que cada um tem é aquilo que ela faz. E que ela tem tendência melhor assim para isto ou para aquilo para fazer. Então, essa seria uma vocação. E até é bom que tenha essas vocações, porque o mundo precisa de todo tipo de gente, no bom sentido, que é para o bem da sociedade, para o bem da família, pelo bem de todos. A gente vê tantos problemas na nossa sociedade, dentro da família. Olha, eu vou dizer uma coisa que é de assustar, de pessoas, o que elas fazem às vezes na vida delas. Meu Deus, eu acho que dentro de cada família tinha que ter mais a presença de Deus, porque senão nós estamos no mato sem cachorro. É, não dá. E daí então as famílias têm que começar por aí. A oração, o perdão, a paciência. E quando eu dava palestras para a lareira, para casais na lareira, e também para casais da jornada, às vezes eu fazia uma pergunta para os presentes, e não era muitos que queriam responder. Eu disse, existe um ditado que quem tem mais reparte com quem tem menos. Mas aqui eu não quero, não estou falando no como seja de dos bens, quem tem mais dá para quem tem menos, dos bens, também é importante porque é uma caridade. Mas eu dizia outro jeito, quem tem mais paciência no casal, reparte com o outro. Então veja, quem tem mais paciência, reparte com quem tem menos. E será que dentro do lar há paciência suficiente para viver em harmonia? É uma pergunta boa que a gente está fazendo aqui para vocês a respeito da família, a respeito do pai, a mãe, os filhos e assim por diante, será que tem oração lá dentro dessa família? E eu acho que uma família que não reza, é daí dá para dizer aquele ditado do que não, quem não reza está perdendo tempo, por causa que está perdendo tempo, porque essa família não está sendo abençoada pelo assim de todos os tipos, abençoado de paciência, abençoado de perdão, abençoado pela oração. Na família tem que ter muita coisa de Deus lá dentro, tanto em oração, que em paciência, que em entendimento, diálogo, porque senão vai para o brejo. Meu Deus, é tanta morte de mulheres pelo Brasil afora que é de assustar. E quanta separação, quantas separações de casais se extraviam, daí um para lá, outro para cá, e os filhos vão para onde? Vão para onde os filhos? Se tem ainda filhos, porque hoje em dia quase que preferem mais ter cachorro do que ter filho. Um absurdo que a gente pode ver. A tendência humana, a tendência do mundo, são cada coisa que é de assustar mesmo. Né? Então nós precisamos de muita oração. Falar nisso, eu estou lembrando que uma vez se destacou Irati, é um município perto de Curitiba, era o lugar que mais tinha padres do Paraná. Mais tinha padres. Por quê? Com certeza que alguns párocos, seus padres passaram por lá, ou estiveram por lá, eles destacaram essa vocação de sacerdócio. Aí tem as irmãs religiosas, principalmente o caso, os padres. Então, Irati é um lugar de destaque no Paraná e no Brasil, é onde tem mais padres. E com certeza, quanto mais padres, melhor para a sociedade, melhor para a família, melhor para o trabalho, melhor para tudo. Mas precisa que tenha oração, que é ponto de partida disso aqui. Até eu peguei aqui, estou com a Bíblia aqui, onde ele nos fala a respeito do... Assim, olha aqui, ó. Disse então aos seus discípulos, porque eles pediram oração, né? A messe é grande, mas os operários são poucos. Pedi, pois, ao Senhor da messe que envie operários para a sua messe. O que, que a Bíblia está dizendo para nós aqui? É em Mateus, pois você procure lá. É Mateus capítulo 9, versículo 37. Mateus capítulo 9, versículo 37. O que que Jesus Cristo diz? Ele está aqui chamando a atenção da sociedade para o mundo. Que esse mundo é tão melhor, tanto quanto as pessoas sejam melhores. E cada país ou cada país é tão pior, tanto quanto se deixa de lado aquilo que é mais importante, os valores da pessoa, os valores da família. E então é assim, porque tanto mais tem ausência de Deus na sua família, se não tiver ausência, se só sabe ter desânimo ou divergência, aí então se vai indo, a família se vai indo para o rumo do perigo de separações, de divórcio e tudo um pouco. E isso é um mal que a sociedade cria. Aí que está o caso, a messe é grande, quer dizer, a grande, quer dizer, tem o mundo inteiro precisa ser bom. E isto é, começado pelas pessoas, E então, o que, que nós podemos dizer de uma família que não reza, que não se respeita, que não tem paciência, que não reparte a paciência, como eu havia falado antes? Será que não vai indo para o brejo? Claro que vai. É amanhã ou depois, está tudo no brejo. E aí é que está o perigo de, ao invés de ter a presença de Deus dentro da família, vai ter mais a presença do demônio dentro da família do que Deus. Até eu fui meio forte em dizer, mas é verdade. Porque onde há a raiva, o ódio, a vingança, seja na família ou fora da família, quem que está aí? Deus não. Não é Deus que está presente nesta família. Temos que ter paciência, diálogo, uns com os outros, os filhos. E hoje em dia a gente está vendo aí casos muito sérios. As drogas tomando conta, às vezes, das pessoas e também dispersando no fim a família, porque onde a droga está, aí está o perigo. A gente vê tantos casos de jovens pede dinheiro para os pais lá, por quê? Tem despesa? Que despesa? Como é que pode? Olha, aqui tem um caso de Santo Agostinho, que até vou pôr no jornal, semana que vem já está aqui a questão de a família não preservar os valores, principalmente o valor da fé, da religião, da oração. Estava falando aqui antes também, Altamir estava falando sobre vocações. Nós escolhemos, um escolhe a vocação de ser pai, ser mãe, ser padre ou ser uma irmã religiosa. Todos nós temos aí em nós que a gente não sabe como e por que que veio, mas tem as vocações que devem ser muito bem aproveitadas e muito bem responsabilidade com sua vocação. Porque a sua vocação, se é para a vocação da oração, da igreja, de Deus, mas não que esta vocação você exerça só para ganhar dinheiro. Tem que ter o dinheiro, tem que ter a sobrevivência, sim. Como diz no Pai Nosso, pão nosso de cada dia nos dai hoje. E então, esse pão nosso é uma coisa divina, porque é uma necessidade humana, principalmente, e também uma necessidade de todos, seja das empresas, das famílias, e tudo assim. Então a gente pode contar com certeza que se a messe é grande, mas os operários são poucos, quer dizer, tem muito poucas pessoas daí que se dedicam ao reino de Deus. E se dedicar ao reino de Deus é fazer um mundo melhor do que está. Ou um mundo que se entendam. Não fazer que nem Sodoma e Gomorra, que tanto ignoraram e tanto fizeram de mal, que Deus mandou um fogo e acabou com a cidade de Sodoma e Gomorra. Por quê? Quando os males são demais, Deus toma medidas já e agora ainda neste mundo, para qualquer um de nós, para qualquer sociedade. Quem não sabe viver, vai viver como? Porque Deus nos deu agora e sempre, como é que a gente devemos viver na família, como pai, como mãe, na oração. E aí que essa, aqui na Bíblia, e a nossa diocese, o bispo tomou uma medida. Cada missa tem um mistério do terço para rezar antes da missa. E assim pelo Brasil afora e pelo mundo afora, a igreja está fazendo isto. E eu pensaria assim, não é só lá na igreja que nós vamos rezar pelas vocações, mas também na nossa casa. Eu rezo de manhã cedo e à noite pelas vocações religiosas e sacerdotais. E não sou só eu, cada um de nós, os nossos ouvintes, faça isso ao levantar e ao deitar, quer dizer, depois de ter passado um dia de trabalho, agora vem o descanso do sono, mas não esqueça de antes do sono, rezar, rezar, rezar com a intenção que você achou mais importante. Pode ser pela tua pessoa, pela família, pela comunidade, pelo próprio trabalho do pão nosso de cada dia nos dai hoje, e a gente tem que viver com o sentido da oração, para que a gente seja melhor, a família seja melhor, a sociedade seja melhor, o mundo seja melhor. Porque este mundo, cada um de nós é um pedacinho, é um trechinho do mundo. E que mundo que você está levando? O mundo da violência? O mundo do ódio? Da vingança? Quantas pessoas que se matam, marido mata a mulher, e como tem desses casos? Chegamos ao cúmulo, porque com a falta de Deus, o demônio toma conta da pessoa, da família, da sociedade e do mundo mesmo. É bem assim. Não é outro jeito, não. Mas cada um de nós tem que começar com cada um mesmo, você. Com você mesmo, você já sabe que você é um dos responsáveis pela paz do mundo. Então, vamos usar bem as nossas vocações, que Deus vai ficar contente com nós e vai nos dar paz. Altamiro, dá-nos uma bênção para nós aqui do estúdio e para nossas famílias.
2: Obrigado, professor Evaristo.
1: Por nada.
2: Obrigado mesmo, doutor. O Senhor esteja convosco.
1: Ele está no meio de nós.
2: Por intercessão de Nossa Mãe, Nossa Senhora Aparecida, abençoe-vos Deus Todo-Poderoso. Um bom almoço. Em nome do Pai, do Filho e do Espírito Santo. Amém.
0: Ensinamentos familiares, nós os repreendemos agora.

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2: Olá, amigos ouvintes de todo o estado do Paraná. Uma boa quarta-feira a todos. Estamos aqui falando direto dos estúdios da Farcom, a Federação das Rádios Comunitárias do Estado do Paraná. Eu sou Darlan Martins e apresento a partir de agora o programa Fala Paraná, o programa da família paranaense. Junto comigo estão Magno Pinelli e Adriele de Oliveira. Olá, Magno, seja bem-vindo ao nosso programa desta quarta-feira.
3: Olá, Darlan e Adriele. Olá, ouvintes do programa Fala Paraná. Hoje é dia 5 de agosto. Vamos então com a previsão do tempo para o nosso estado. Deve chover em todas as regiões do estado em diversos momentos, com raios e trovoadas. O sol aparece por alguns minutos entre muitas nuvens. Curitiba tem hoje mínima 14, máxima 23 graus. Guarapuava, mínima de 13, máxima 23 graus. Paranavaí tem mínima 18, máxima 28 graus. Foz do Iguaçu, mínima 19, máxima 26 graus. Estamos chegando novamente para apresentar este programa da Farcom em parceria com as rádios comunitárias do estado do Paraná.
2: Olá, Adriele, seja bem-vinda ao nosso Fala Paraná de hoje. Vamos saudar nossos amigos paranaenses que nos ouvem através de uma das nossas mais de 150 rádios parceiras da Farcom.
4: Olá, Darlan e Magno, olá, ouvintes do Fala Paraná. Hoje vamos mandar um abraço especial para os nossos amigos de Ibiporã, que nos ouvem pela Alternativa FM, de Icaraíma, que nos ouvem pela Icaraíma FM, de Iguaraçu, que nos ouvem pela Canoa Grande FM, de Iguatu, que nos ouvem pela Paraná FM, e de Imbaú, que nos ouvem pela Imbaú FM.
2: Muito bem, Adriele, o nosso carinho a todos os nossos amigos ouvintes, em especial das cidades que você acabou de citar. Vamos então abrir os nossos trabalhos, trazendo as principais manchetes do dia.
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3: Os principais jornais do estado trazem hoje as seguintes manchetes. Pela Gazeta do Povo: novas regras ampliam o uso da Ponte da Integração em Foz. Caminhoneiros protestam.
4: Ainda no plano estadual, o jornal Folha de Londrina traz hoje: perseguição termina com um adolescente morto pela guarda municipal em Londrina.
3: Encerrando o giro das manchetes estaduais, temos o portal G1. Ministério Público pede R$1.700.000 de postos suspeitos de vender combustíveis adulterados. Mulher tenta matar adolescentes jogando carro contra elas em calçada em Castro.
2: Estas são as manchetes das notícias de hoje, dos principais jornais e sites do estado. E a seguir, fique conosco, pois está no ar o programa Fala Paraná.
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2: Muito bem, estamos de volta com o Fala Paraná. Para iniciarmos os nossos giros de notícias pelas mais diversas regiões do nosso estado, através das nossas rádios parceiras da Farcom. Vamos então para o primeiro giro de hoje. Magno, por onde vamos começar a nossa viagem pelo Paraná?
3: Darlan, neste primeiro giro de notícias desta quarta-feira, vamos até a região dos Campos Gerais. Estamos na linha com a repórter Karina Mirante, da Rádio Princesa FM, de Ponta Grossa. Olá, Karina. O que você traz de notícias desta região para nossos ouvintes do programa Fala Paraná?
7: Olá, ouvintes do programa Fala Paraná. Ponta Grossa entra nesta semana em uma nova fase da segurança no trânsito. A prefeitura inicia os testes de um totem com inteligência artificial, instalado no cruzamento das ruas Coronel Dulcídio e General Osório, na região central da cidade. O equipamento monitora em tempo real o fluxo de veículos e de pedestres. Em cruzamentos com visibilidade reduzida, o totem alertará os motoristas sobre a aproximação de outros carros que representem risco na travessia. Quem sai de bairros como a Nova Rússia em direção ao centro deverá sentir a diferença no dia a dia, travessias mais seguras e um trânsito mais inteligente. Nossa equipe foi até o local para saber a opinião de algumas pessoas que passam todos os dias por ali.
8: Quem passa pelo local todos os dias aprova a novidade. Olha, esse cruzamento sempre foi complicado, a gente não enxerga direito quem vem. Se esse aparelho avisar mesmo o motorista, vai evitar muito susto. Eu achei ótimo, tomara que coloque em mais lugares da cidade.
9: Ali é um ponto que exige muita atenção, principalmente em horário de pico. Qualquer ajuda para enxergar quem está vindo já é um ganho grande.
7: A medida integra o pacote de modernização viária que já colocou Ponta Grossa, pelo quarto ano consecutivo, entre as 21 comunidades mais inteligentes do mundo. Com informações diretas da Rádio Princesa, em Ponta Grossa, Karina Mirante, para o programa Fala Paraná.
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2: Vocês ouviram então o primeiro giro de notícias regionais do programa de hoje, trazido por uma das nossas rádios parceiras. E já vamos direto com mais informações exclusivas, agora de outra região do estado. Adriele, conte pra gente para onde vamos e qual repórter está na linha aguardando para participar conosco.
4: Darlan, vamos agora até a região norte do estado. Estamos na linha com o repórter Roney Ramalho, da Rádio Sertão FM de Sertanópolis. Olá, Roney. O que você traz de notícias dessa região para os nossos ouvintes do programa Fala Paraná?
10: Olá, amigos de todos os cantos do Paraná. A Universidade Estadual de Londrina, a UEL, mantém 49 programas de pós-graduação stricto sensu, gratuitos e reconhecidos pela CAPES. A instituição pública paranaense oferta 40 mestrados acadêmicos, 7 mestrados profissionais e 34 doutorados nas mais diversas áreas de conhecimento. Na área das ciências agrárias e biológicas, a universidade destaca-se com pós-graduações em agronomia, ciência animal, ciência de alimentos e genética. Além dessas opções, o campus abriga pesquisas avançadas nos cursos de microbiologia, psicologia, análise do comportamento e biotecnologia. No setor da saúde e exatas, os estudantes contam com formações em ciências da saúde, enfermagem, saúde coletiva e ciências farmacêuticas. Já o campus científico disponibiliza turmas de física, química, ciência da computação, matemática e geografia. A área de humanas, sociais aplicadas e artes reúnem oportunidades em educação, comunicação, ciência da informação e direito negocial. A instituição também contempla programas em filosofia, sociologia, história social, economia, serviço social e Administração. O segmento de Tecnologia, Letras e Educação Física contempla cursos de Engenharia Civil, Elétrica, Arquitetura, Estudos da Linguagem e Educação Física. Os editais do processo seletivo ficam disponíveis diretamente na página da Pró-Reitoria de Pesquisas e Pós-Graduação da UEL, com informações da Folha de Londrina. Rony Ramalho, da Rádio Sertão de Sertanópolis, para o programa Fala Paraná.
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2: Amigos paranaenses, vocês ouviram o nosso segundo giro de notícias regionais pelas rádios parceiras da Farcom. Fique ligado, porque daqui a pouco teremos uma nova rodada.
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2: Para você que nos ouve em cada canto deste maravilhoso estado do Paraná, através da rádio comunitária e da sua cidade, é sempre um prazer estar aqui contigo. E agora vamos trazer informação e conhecimento com o nosso quadro temático de hoje. Magno, conte pra gente quem estará conosco e qual o tema do quadro do dia.
3: Darlan, o nosso quadro temático de hoje é com Bernardo Marino Carvalho, que irá abordar o tema crime de lesão corporal. Vamos conferir.
11: Você pergunta, o Ministério Público responde.
12: Na faculdade em que estudo, dois colegas discutiram e um deles deu um soco na cara do outro. Essa agressão é crime? Quais as consequências? O promotor de justiça Bernardo Marino Carvalho responde.
13: Um soco entre colegas de faculdade é, em tese, o crime de lesão corporal. Se o agressor não tiver antecedentes criminais, o Ministério Público pode propor um acordo para que ele preste serviço à comunidade, pague uma multa ou indenize a vítima. Mas atenção, se ele não aceitar o acordo ou descumpri-lo, responderá criminalmente e pode ser condenado a uma pena de até um ano de prisão, além de ficar com a ficha suja. 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
3: Vocês ouviram o nosso quadro MP Responde, com Bernardo Marino Carvalho, que hoje tratou do tema crime de lesão corporal.
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2: Já estamos de volta e para você que está nos ouvindo aí pela rádio comunitária da sua cidade, e fazemos um convite especial. Participe conosco dos próximos programas Fala Paraná, com sugestões de notícias e informações. E como fazer isso? Muito fácil. Envie uma mensagem para o nosso WhatsApp, DDD 41 98437 1253. Vamos de informação? Vamos chamar então mais um giro de notícias pelo Paraná.
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2: No nosso programa de hoje já tivemos a participação de rádios de algumas regiões do nosso estado e agora teremos mais notícias exclusivas para você, amigo ouvinte. Adriele, apresente aos nossos amigos qual repórter está pronto na linha para trazer mais um giro.
4: Darlan, vamos agora até a região noroeste do estado. Estamos na linha com o repórter Sidney Nascimento, da Rádio Novo Milênio FM de Umuarama. Olá, Sidney. O que você traz de notícias dessa região para os nossos ouvintes do programa Fala Paraná?
15: Alô, amigos do Fala Paraná. Olha, a paróquia Santa Clara de Assis do Jardim Cruzeiro, aqui de Umuarama, está realizando até o dia 11 de agosto a tradicional novena e solenidade em honra à padroeira. A programação reúne celebrações diárias com missas, momentos de oração e também reflexão, além de bênçãos especiais conduzidas pelos padres aqui da nossa diocese, com isso proporcionando aos fiéis uma experiência de fé e também espiritualidade. O ponto alto das comemorações será no dia 11 de agosto, quando a igreja celebra Santa Clara de Assis. A religiosa que inspirou em São Francisco de Assis e é conhecida por sua vida de simplicidade, oração e dedicação aos mais necessitados. Além das celebrações religiosas, a comunidade também é convidada para momentos de confraternização ao fim de cada noite da novena. Barracas com alimentos e espaço de convivência estarão disponíveis, fortalecendo a união e também a partilha entre os participantes. A paróquia Santa Clara de Assis convida toda a população de Umuarama e também da região a participar da programação e celebrar esse momento tão importante, esse momento aí de fé e devoção. Da Milênio FM de Umuarama, Sidney Nascimento para o Fala Paraná.
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2: Você ouviu mais informações exclusivas do Sistema Farcom, o maior sistema de comunicação do rádio paranaense. E já vamos direto para outro ponto do estado, saber o que é destaque por lá. Magno, e agora, para onde vamos? E quem vai participar conosco, trazendo mais um giro de notícias?
3: Darlan, vamos agora até a região oeste do estado. Estamos na linha com o repórter João Paulo Moura, da Rádio Pioneira FM, de Catanduvas. Olá, João Paulo. O que você traz de notícias desta região para nossos ouvintes do programa Fala Paraná?
16: O Paraná inicia a aplicação da segunda dose do reforço injetável contra poliomielite em crianças de 4 anos. O estado do Paraná deu início à aplicação da segunda dose de reforço da vacina contra a poliomielite, voltada a crianças de 4 anos de idade. A mobilização integra a atualização do calendário nacional de vacinação do Ministério da Saúde e tem como finalidade reforçar a memória imunológica da população infantil antes do ingresso na rotina escolar, prevenindo a reintrodução do vírus da paralisia infantil. Com a nova diretriz da Secretaria do Estado da Saúde, a CESA, o imunizante injetável, vacina inativada poliomielite VIP, substitui definitivamente a antiga vacina oral conhecida como gotinha. O novo esquema vacinal passa a ser composto por 5 doses, todas aplicadas de forma injetável. O esquema primário dos 2, 4 e 6 meses de vida, seguido pelo primeiro reforço aos 15 meses e agora o segundo reforço recomendado aos 4 anos de idade. A utilização exclusiva do vírus inativado garante total segurança e eficácia, eliminando riscos de mutação e elevando a cobertura imunológica. A meta estipulada pelo estado é de atingir ao menos 95% de imunização do público-alvo, buscando resgatar e atualizar as cadernetas vacinais de crianças que estejam com doses em atraso até os 4 anos e 11 meses. Dos estúdios da Rádio Pioneira FM de Catanduvas, para o Jornal Fala Paraná, repórter João Paulo Moura.
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5: Voltamos com o nosso Fala Paraná e sem perder tempo, vamos conversar com outra região do estado, saber as notícias de lá. Adriele, quem está na linha para trazer o nosso último giro do programa de hoje?
6: Darlan, no último giro de hoje, vamos até a região central do estado. Estamos na linha com a repórter Pietra Foz, da Rádio Cidade FM de Campina do Simão. Olá, Pietra. O que você traz de notícias dessa região para os nossos ouvintes do programa Fala Paraná?
7: Olá, amigos e ouvintes do Fala Paraná. Pedestre escapa por pouco de ser atropelado por caminhonete em calçada no Paraná. Um pedestre escapou por pouco de ser atropelado por uma caminhonete em Cianorte, do noroeste do Paraná. O acidente aconteceu no início da tarde de domingo e foi flagrado por câmera de segurança. Nas imagens, um homem aparece observando a vitrine de uma loja de calçados. Em seguida, é surpreendido pela caminhonete vindo na direção dele. O veículo invadiu a calçada, derrubou o placa, uma árvore, um banco e bateu no vidro da loja, mas não atingiu o homem. Ele conseguiu escapar dando um passo para o lado direito do carro e não se feriu. Na caminhonete estava um motorista de 82 anos e a esposa dele. Segundo a proprietária da loja, a mulher contou que ao passar pelo quebra-mola na avenida, o marido colocou a mão no peito e perdeu o controle da direção. O idoso recebeu atendimento médico e foi encaminhado ao hospital. Na unidade foi constatado que ele sofreu um mal súbito. Apesar disso, ele e a esposa não sofreram ferimentos. De Campina do Simão, Paraná, Pietra Foz, 87,9.
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5: Muito bem, vocês ouviram o nosso último giro de notícias regionais do programa de hoje, pelas rádios parceiras da Farcom. Agora vamos entrar em contato com a nossa correspondente em Curitiba, a jornalista Vanessa Ricardo, que traz notícias de hoje da capital do Paraná.
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5: Olá, Vanessa, seja muito bem-vinda. O que você tem aí da capital para os nossos ouvintes do programa Fala Paraná?
8: Olá, Darlan. Olá a todos os nossos ouvintes. Estão abertas inscrições para a quinta turma do programa Códigos do Amanhã, curso gratuito de formação em tecnologia, voltada para moradores de Curitiba e também da região metropolitana. Ao todo, são oferecidas 35 vagas nas áreas de inteligência artificial, análise de dados e Big Data. As inscrições seguem até o dia 7 de agosto. As aulas começam no dia 17 e serão realizadas no período da noite em formato híbrido. Os encontros online acontecem às segundas, terças e quintas-feiras, enquanto as atividades presenciais acontecerão na quarta-feira, na sede da empresa Ebentes em Curitiba. Os participantes selecionados vão receber uma bolsa auxílio de R$ 800 por mês, além de vale-transporte. E podem se inscrever pessoas com 18 anos ou mais, ensino médio completo e que moram em Curitiba ou na região metropolitana. Não é necessário experiência na área de tecnologia ou programação. O processo seletivo prioriza candidatos com renda familiar de até 2 salários mínimos por pessoa e busca ampliar a participação de mulheres e pessoas negras no setor. Criado em 2022, o programa já formou mais de 150 profissionais e tem como objetivo ampliar o acesso à qualificação e de um dos mercados que mais crescem no país. As inscrições podem ser feitas no site oficial do programa Códigos do Amanhã. A Câmara Municipal de Curitiba vota hoje, quarta-feira, em primeiro turno, o projeto de lei que cria o Cadastro Único para Pessoas em Situação de Rua. A proposta, Darlan, tramita desde fevereiro.

0: e será analisada pelos vereadores após receber um texto substitutivo. De autoria do vereador João Bétega, do PL, o projeto prevê a criação de um banco de dados para reunir informações sobre a população em situação de rua e facilitar o encaminhamento dessas pessoas aos serviços públicos, como saúde e assistência social, habitação, educação, emissão de documentos e qualificação profissional. O cadastro será facultativo e dependerá da adesão voluntária da pessoa atendida. O texto também estabelece que informações sensíveis, como dados sobre saúde mental e dependência química, só poderão ser coletadas com autorização do cidadão, em conformidade com a Lei Geral de Proteção de Dados. Se aprovado em primeiro turno, o projeto ainda vai precisar passar por uma segunda votação antes de seguir para a sanção ou veto do prefeito. A Prefeitura de Curitiba está realizando uma força-tarefa para avaliar as condições de árvores localizadas na região central da cidade. Ao todo, 34 exemplares passaram por inspeção para identificar possíveis riscos de queda e definir as medidas necessárias para garantir a segurança da população. O trabalho começou na Praça Rui Barbosa e será estendido a outras praças, jardinetes e ao passeio público. Para avaliação, as equipes utilizam um tomógrafo, equipamento que analisa a estrutura interna das árvores por meio da propagação de ondas sonoras. O exame permite identificar se há sinais de apodrecimento ou comprometimento do tronco, mesmo quando não existe danos visíveis externamente. Na Praça Rui Barbosa, as vistorias já foram concluídas. O resultado apontou que 40 árvores receberão podas de manutenção, enquanto 4 precisam ser removidas por apresentarem risco de queda. Entre as espécies que serão as retiradas e tem autorização, estão paineiras, cinamomomos e ipês. A prefeitura afirma que o monitoramento faz parte das ações preventivas para preservar as árvores saudáveis e reduzir os riscos de acidentes em áreas de grande circulação de pessoas. 4 postos de combustíveis de Colombo, na região metropolitana de Curitiba, são alvos de ações civis públicas ajuizadas pelo Ministério Público do Paraná por comercializarem combustível fora do padrão de qualidade. Nas ações, o MP pede que os estabelecimentos sejam condenados ao pagamento de mais de R$1 milhão por danos morais coletivos. Segundo o órgão, a venda de combustíveis irregular prejudica os consumidores, compromete a confiança nas relações de consumo e também afeta interesses de toda a coletividade. Os pedidos de indenização variam entre R$250 mil e R$600 mil para cada posto. Se houver condenação, os recursos serão destinados ao Fundo Estadual de Defesa dos Interesses Difusos. De acordo com o Ministério Público, as irregularidades foram constatadas durante fiscalizações da Agência Nacional do Petróleo, Gás Natural e Biocombustíveis. Amostras dos combustíveis foram coletadas, analisadas em laboratório e confirmada que os produtos estavam fora das especificações exigidas. Os postos também foram autuados e condenados em processos administrativos da ANP. O Ministério Público também reforça que a fiscalização busca proteger os direitos dos consumidores e garantir a comercialização de combustíveis dentro dos padrões de qualidade exigidos pela legislação. Por hoje é só, Darlan. Eu fico por aqui e volto amanhã com mais notícias.
1: Obrigado, Vanessa, que falou direto de Curitiba, trazendo as notícias do dia da capital do Paraná.
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3: É isso aí, encerramos mais uma edição do programa Fala Paraná, agradecendo de forma especial a você, ouvinte, pela sintonia neste horário, aí na sua rádio comunitária, que para nós é um sinal de prestígio pela sua audiência.
4: Obrigada aos ouvintes do nosso Fala Paraná, um programa feito com muito carinho para vocês, através da união e parceria de mais de 150 rádios comunitárias espalhadas pelo estado.
1: Agradeço a você, Adriele, ao Magno e ao nosso editor Márcio pelos trabalhos de hoje e a todos aqueles que colaboraram para a realização deste programa, transmitido para todo o estado através das nossas rádios parceiras filiadas à Farcom, Federação das Rádios Comunitárias do Paraná. Lembrando que amanhã, quinta-feira, estaremos de volta no mesmo horário aqui na sua rádio comunitária. Obrigado a todos pelo carinho da sua audiência e fiquem com Deus.
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2: 12 horas e 6 minutos, estamos chegando informações a Nauí Notícias. Hoje é quarta-feira, 5 de agosto de 2026. Presidente José Neri Bulim. Suelen Prestes fala da Agência do Trabalhador em Prestes Beltrão, as vagas que temos hoje, quarta-feira.
3: Oi, bom dia. Hoje a agência está com 211 vagas disponíveis.
4: Tá certo. Vamos falar as principais vagas aí para quem quer trabalhar. Uma grande oportunidade a todos.
3: Então, algumas delas são açougueiro, analista contábil, auxiliar administrativo, camareira, fotógrafa, gerente de loja, marmorista, inspetor de qualidade, monitor de usinas hidrelétricas, operador de empilhadeira, pedreiro, serviços gerais e zeladora. Também temos diversas vagas na linha de produção e na área de vendas.
4: Tá certo. Tem alguma empresa que vem aqui hoje?
3: Sim, hoje a gente vai receber a empresa, a Avan, com as vagas de conferente de mercadorias, zeladora, operador de caixa e promotor comercial.
4: Lembrar, né, Sueli, que às vezes muitas dessas empresas, empregos que estão disponíveis, não precisa de experiência. Né?
3: Isso, a maioria delas não precisa de experiência.
4: Tá certo. E a documentação?
3: É somente o CPF. Trazer o CPF para retirar a cartinha de encaminhamento e a gente encaminha daí para as vagas de emprego.
4: Muito bem, vamos deixar aqui o endereço de vocês, da Agência do Trabalhador.
3: É Rua Ponta Grossa, 1588 Centro. Também pode procurar os Poupatempo, Cidade Norte e São Miguel. E para a lista completa das vagas, a gente tem o WhatsApp, daí tem que comparecer primeiramente na Agência do Trabalhador, para a gente poder disponibilizar o WhatsApp daí.
2: Olha, quem está nos ouvindo, empregos, vagas, tem inúmeros, né? Procure a Agência do Trabalhador aqui na Rua Ponta Grossa, aí atrás do SuperVIP.
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2: Fábio do Hemonúcleo fala como está a situação do banco de sangue do nosso Hemonúcleo.
7: Bom dia, Cláudio. Bom dia a todos que acompanham a programação da Anauim. Nós podemos dizer assim, Cláudio, que mais uma vez, né, que a população aqui, tanto de Francisco Beltrão, quanto da nossa micro-região, aqui pertencente à 8ª Regional, é uma população extremamente generosa, que atende ao nosso chamado, e por conta disso nós temos conseguido manter os nossos estoques aqui no Hemonúcleo dentro da normalidade, não é? E até na semana passada a gente conseguiu até enviar alguns hemocomponentes para Cascavel. Como nós trabalhamos em rede, né, o EMEPAR é uma grande rede composta por 23 unidades mantidas pelo governo do Paraná, e nós, então, trabalhamos em rede. Quando necessitamos de um hemocomponente que não temos, solicitamos da rede, e vice-versa. E na semana passada a gente conseguiu encaminhar hemocomponentes para Cascavel, ajudando também o Hemocentro de Cascavel, tendo em vista que muitos dos nossos pacientes aqui fazem tratamento lá na UPCAM, CEONC, etc. Então, para nós isso é um motivo assim, de muita satisfação em relação a essa questão do estoque aí. Temos mantido os nossos estoques adequados e podendo ajudar outras unidades. E isso é graças, de novo, né, à colaboração da nossa população.
4: Tá certo. Vamos deixar aqui o endereço, o contato do Hemonúcleo, sempre é importante.
7: Perfeito. Nós estamos aqui na rua Marília 1327, no bairro Luther King, bem próximo ao Batalhão da Polícia Militar. Os nossos horários de atendimento à população para doação, de 8 a 11h30 da manhã e das 13 às 15h30. Lembrando que é importante que o doador agende o seu horário. Nós temos agenda online.
4: Tranquilo.
7: Temos a nossa agenda online, que é interessante que o doador agende para não ter que demandar muito tempo aqui. Então, a nossa agenda online ela pode ser acessada no www.saude.pr.gov.br ou simplesmente no Google digitar Saúde Paraná. É muito intuitivo, não é? Dá um clique lá, vai para doação de sangue, Hemonúcleo Francisco Beltrão, e agenda o melhor horário dentro desses horários que nós falamos. E a população que nos ouve está fora de Francisco Beltrão, pode também agendar na sua Secretaria Municipal de Saúde. Em cada um dos 27 municípios, nós temos lá um captador que faz o agendamento mensal e aí pode vir junto com a caravana.
4: Fábio é diretor do Hemonúcleo aqui de Francisco Beltrão, inclusive o nosso Hemonúcleo atende 27 municípios, né, da 8ª Regional, mais um município ali de Diniz Sequeira, Santa Catarina, então são 28. Eles auxiliaram essa semana aí a equipe lá de Cascavel do Hemocentro, até por falta de sangue lá em Cascavel, mas aqui tinha sobrando, graças a Deus. Já voltamos.
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4: Bom dia, Cláudio. Bom dia, ouvintes da Rádio Anauim. Então, teremos agora, nesse domingo, dia 9, o Dia dos Pais, uma data importante a ser comemorada e para o comércio também, porque junto com um abraço para o seu pai, certamente vem uma lembrancinha, um presente, de acordo com a sua possibilidade. 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Porque nessa data é muito importante. Todos os dias é bom a união da família, mas nesse Dia dos Pais é uma data tão comemorativa quanto quase das mães. Então, a gente estende o convite e nosso comércio recebe todos com muito prazer, com muito gosto.
3: Tá certo. As demais atividades de vocês aqui na CDL?
4: Continuamos então agora nós estamos com a energia elétrica da Cogecom e continuamos também com a campanha de Natal, Dia do Vendedor. Então, o ano está completamente uma tarefa atrás da outra, né? Foi feita a programação e aqui estamos nós resolvendo. E, graças a Deus, assim, passando por uma situação junto com os empresários, né, que não está fácil, pré-eleição também complica um pouco, mas, no final, a gente já passou por tanta situação que eu acho que mais essa vai ser vencida.
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2: Luiz Carlos Bittencourt.
3: Comunidades, paróquias e dioceses de todo o país vão celebrar a partir do próximo domingo 9 de agosto a Semana Nacional da Família. Este momento de destaque à vocação ao matrimônio e à vida familiar é motivado pela Comissão Episcopal Pastoral para a Vida e a Família da Conferência Nacional dos Bispos do Brasil, a CNBB, por meio da Comissão Nacional da Pastoral Familiar. As atividades celebrativas serão realizadas entre os dias 9 e 15 de agosto, com a reflexão do tema Família, torna-te aquilo que és, e o lema O amor jamais acabará. A temática escolhida está em sintonia com os 10 anos da exortação apostólica Amoris Laetitia, do Papa Francisco, e os 45 anos da exortação apostólica Familiares Consórcio, de João Paulo II. Para apoiar as famílias e grupos, a Comissão Nacional da Pastoral Familiar preparou o subsídio Hora da Família, que chega à sua 30ª edição. Ressalta o bispo de Ponta Grossa e presidente da Comissão Episcopal para a Vida e a Família da Conferência Nacional dos Bispos do Brasil, Dom Bruno Eliseu Versari, que isso é motivo de grande alegria. São 3 décadas caminhando com as famílias, oferecendo apoio, formação e inspiração para que em todas as paróquias, capelas e comunidades, a Semana Nacional da Família seja vivida com fé, unidade e esperança. Na Diocese de Palmas, Francisco Beltrão, as paróquias realizarão atividades para celebrar a Semana Nacional da Família. A PASCOM, Pastoral da Comunicação Diocesana, está produzindo programetes para as emissoras de rádios com reflexões a partir dos temas do subsídio Hora da Família. Luiz Carlos Bittencourt com informações da PASCOM Diocesana.
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0: Olha bem, é a segunda corrida laranja da Cressol Tradição. 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E será agora dia 30 de agosto. Destaque final, área esportiva, ontem Copa do Brasil, equipes tomando, uma equipe tomou um gol aos 49 de segundo tempo, Juventude, expulsão no começo do jogo, lá entre Remo e Santos. Vamos falar também do Clube Esportivo União, Marreco ABF treinando sob o comando Betinho. Essas e outras serão destaque na sequência. Vem aí Panorama Esportivo.
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0: 12 horas mais 26 minutos. Alô você, seja bem-vindo, boa tarde, está no ar o Panorama Esportivo, hoje dia 5 de agosto, quarta-feira, em destaque. A preparação do Clube Esportivo União para o jogo fora de casa contra o Campo Mourão pela terceira divisão. As últimas do Marreco que se prepara para a Batalha de São José. Tivemos ontem Copa do Brasil. A modalidade rolimã agora é modalidade oficial. Foi aprovada na Câmara de Vereadores nesta semana, como comenta o vereador Misturini, autor do projeto.
1: Boa tarde, Itamar. Boa tarde a todos os ouvintes. Itamar, eu tenho sido bastante cobrado aí que sou vereador somente do esporte, né? Então, não é bem assim. A gente tem atuado também na área de educação, da saúde, da assistência. E eu não posso deixar de elencar e de parabenizar a Associação Marrecos do Morro, aí, a associação que representa o carrinho de rolimã. Por quê, Itamar? Porque são uma entidade organizada que tem muito compromisso aí com a população, tem participado todas as vezes do nosso Domingo no Parque. É um evento que foi criado em Francisco Beltrão e que veio para ficar. Nós temos ali o prolongamento, o local ideal para esse tipo de prova, né? Então, é uma referência não só no nosso estado, como no sul do Brasil também. Então, a associação tem feito um brilhante trabalho, nos procurou. Nós entramos com um projeto de lei que torna a modalidade como modalidade esportiva. Então, qual que é o objetivo deles? Eles continuam organizados e se organizando para trás de recursos, tanto do governo estadual quanto do governo federal. Então, para isso, eles precisavam que ela fosse considerada uma modalidade esportiva. Agora é. Também nos solicitaram que fosse criado o Dia Municipal do Rolimã, né? Então, como a gente tem a prova anual lá no prolongamento, então nós passamos ontem pela primeira votação, uma votação unânime, todos os vereadores votaram a favor. Então, o Francisco Beltrão hoje tem o reconhecimento de uma modalidade esportiva do rolimã e o Dia Municipal do Rolimã. Então, estamos bem felizes. Continuamos trabalhando, Tamar, não só para o esporte, mas principalmente para o esporte.
2: Bom, questão de competição, mês de outubro, rolimã.
1: Eles já estão organizando, veja bem, essa organização toda quem faz são eles, né?
2: Associação.
1: É a Associação Marrecos do Morro de Rolimã. E a Secretaria de Esportes, a Prefeitura de Francisco Beltrão, a Câmara de Vereadores, ela dá o suporte que é necessário para a realização da prova. Eles fazem toda a parte de contratação, eles fazem toda a parte de aferição do percurso. Então, eles são, de fato, muito organizados, têm participado aí de todas as etapas do ano aí na nossa região e também no oeste aí do Paraná, né? E com a ajuda também da Secretaria de Esportes, com a ajuda da Prefeitura de Francisco Beltrão. Estão aí na lista de entidades que serão contempladas no chamamento público. O chamamento público, Itamar, está prestes a sair. Eu gostaria de estar agora falando para você em primeira mão, ó, foi divulgado. Mas até o momento, até o horário de hoje, da terça-feira, ainda não foi. Mas estamos apreensivos também entre terça, quarta, quinta e sexta que seja lançado o edital do chamamento público. Nessa semana, para mais de 25, se não me engano, 27 entidades que serão contempladas nesse primeiro momento. A gente fez um levantamento com base nos últimos 5 anos das atividades que estão sendo movimentadas no município. A gente não tem como colocar todas as modalidades esportivas, mas para o ano que vem a gente vai procurar refazer esse estudo e se tiver alguém que não foi contemplado nesse primeiro momento, para que seja contemplado no ano que vem.
2: Bom, uma outra questão, né, que virou polêmica, a questão do bolão, como vai ficar?
1: Bolão, nós fizemos um pedido junto à Câmara de Vereadores também para que seja feita a retirada daquela estrutura que está montada lá, né, para que após a retirada a Prefeitura possa fazer o levantamento de quanto vai custar para reformar, né, aquele espaço. É um espaço de bolão, então tem as pistas lá ainda, tem as máquinas, a gente sabe que vai ter que ser despendido um recurso para melhorar e adequar. Mas eu também, como vereador, me comprometo nesses próximos 2 anos de mandato em ir atrás de recurso para que a gente possa realizar aquela reforma. E a gente tem uma quantidade de bolonices aí considerável no nosso município. É uma modalidade muito tradicional, uma das mais tradicionais. E eles merecem o espaço de volta, né, Itamar? O espaço que ficou abandonado na pandemia.
2: Hoje, como está lá o espaço da associação?
1: Hoje existia um termo de cooperação, um termo de concessão, né, que já não está mais vigente, então a gente está tentando aí, junto à administração, regulamentar.
2: Tem alguma empresa instalada lá, trabalhando?
1: A gente tem informação que tem uma empresa de estofaria, mas isso não está confirmado, né? Então, estaremos aí também procurando essas informações nos próximos dias e faremos aí a divulgação. O que se sabe é que tinha um termo de cooperação e que agora não está mais vigente. Então, vai ser solicitado que seja liberado o espaço para fazer o levantamento, o orçamento de quanto custa para reformar.
0: 12 mais 32, Fundição Líder 60 anos no mercado, vendas de redutores, rolamentos, polias, mancais, ganchos, rodízios, parafusos, consertos e peças para bitorneiras, mecânica industrial, manutenção industrial. 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União na preparação para o jogo importante fora de casa contra o Campo Mourão no sábado à tarde.
2: A equipe deixou uma impressão boa pro torcedor, né? Fez a vitória, né? Então a primeira impressão é que fica, isso é bom, né? Boa tarde.
3: Boa tarde, verdade. A gente tocou nesse foco, nesse jogo, no primeiro, que era vencer dentro de casa. A gente tem isso como meta, né? Vencer todos os jogos em casa e fora de casa buscar também os 3 pontos. A gente sabe que às vezes é complicado jogar fora de casa. Graças a Deus iniciamos bem, fizemos a nossa parte, nosso dever de casa. Graças a Deus foi um jogo meio complicado no início, mas a gente estava bem focado, a gente sabia o que a gente queria, então a gente conseguiu virar o jogo e graças a Deus saímos com os 3 pontos.
2: Porque a União precisa reconquistar o seu torcedor, né? Vocês vieram com esse objetivo, né?
3: Verdade, a gente sabe disso, o time está na terceira divisão, a gente já chegou aqui conhecendo, mas a gente está bem ciente que o nosso foco é esse, é subir o time para a segunda divisão, se Deus quiser, lá na frente para a primeira divisão também.
2: Observei que no jogo você começou como lateral esquerdo e terminou ali pelo meio, pela meia esquerda, como meio armador, marcando.
3: Verdade, iniciei como lateral esquerdo, uma função que eu já fiz lá atrás na minha carreira, então o professor conversou comigo, acho que a gente foi bem ali pelo lado esquerdo. Fazia um tempinho que eu não jogava nessa função, já vinha há um tempo jogando por dentro de meia, então já sabia também dessa forma, então segundo tempo ele optou por me botar para dentro e graças a Deus deu tudo certo.
2: Bom, ficou claro que a equipe precisa ganhar ritmo e entrosamento, né? Foi o primeiro jogo.
3: Verdade, a gente sabe que jogo de estreia é complicado, entendeu? Por mais que a gente tenha pré-temporada, vinha de 2 amistosos e o time deles já estreou, já estava mais solto, jogar fora de casa também para eles, eles vêm esperando, né? Então a gente tem que propor o jogo. Então acho que a gente ficou um pouco ansioso no início do jogo, mas depois a natural foi se soltando e a equipe se suportou bem.
2: Bom, Ednei, num grupo de 3, 2 em casa, 2 fora, começou bem, né? Fora de casa agora é um jogo até que pode ser um divisor de águas para a classificação, né?
3: Verdade, a gente sabe que o time deles também vem de derrota, entendeu? Vai ser um jogo complicado lá. Mas é assim, o nosso grupo vai jogar para vencer, entendeu? Qualquer situação, qualquer jogo, a gente vai para vencer.
0: Esse, o Ednei, dois cruzamentos, dois gols. Cobrou o escanteio, Flávio marcou o gol. Cobrou a falta, gol do União. Então o Ednei, né, além de lateral esquerdo, joga também pela meia esquerda. Já voltamos.
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0: Itamar José. 12+40, Copa do Brasil, Cláudio árbitro, eu vou dar 4 de acréscimo. Aos 3 minutos e 59, mais segundos, faltando um segundo, ele havia colocado, olhado no relógio, colocado o apito na boca, mas não apitou o final. E o Juventude deu bobeira lá dentro da área e o Atlético Mineiro ficou com a vaga. Aí depois o Juventude reclamou, mas reclamou do quê? Tem alguma solução para a reclamação quando o jogo termina? Quando o juiz apita o final?
12: É, essa é uma surrada frase, né? Quando o árbitro apitou, terminou o jogo. E o Juventude já estava arrumando ali para ir para as penalidades máximas. Isso foi aos 49 do segundo tempo, né? Tomou o gol, o Juventude foi eliminado.
0: 49-59. Faltava um segundo.
12: Para dar 50.
0: Aos 49-59, um segundo para terminar o jogo, o Atlético marcou o gol.
12: E o Atlético não tem nada a ver. E agora não tem que reclamar.
0: Aí me perguntaram, Itamar, e a tua opinião, o árbitro pode colocar o apito na boca?
12: Pode.
0: Tem que colocar o apito na boca. Ele apitou? Não. Ele olhou no relógio. Quantas vezes durante o jogo ele olha no relógio? Ele é proibido de olhar o relógio?
12: É. Enquanto ele não...
0: Ao contrário do futsal, que é a mesa que vai... Vai zerar o cronômetro lá e vem o apito.
12: Enquanto ele não soprar o apito para acabar o jogo, ou iniciar o jogo...
0: O Marreco, no ano passado, faltava, numa cobrança de escanteio, 3 segundos, não ganhou o jogo lá do Campo Mourão? Gol do Ronald?
12: Mas é choro. Agora é choro de perdedor. Tem que estar mais ligado, né? Aí ontem, então, o Juventude perdeu em casa 1-0 para o Atlético Mineiro. O Santos ganhou do todo poderoso Remo lá no Pará por 1-0. Só que teve um jogador do Remo expulso no começo, né? O Santos foi beneficiado aí com essa situação. Santos e Atlético Mineiro avançam para a próxima fase. Hoje, 19 horas, Minas, lá em Minas. Cruzeiro e Chape. Primeiro jogo, 0-0. Hoje, em Porto Alegre, na Bela Arena do Grêmio, 19:30, Grêmio e Mirassol. Primeiro jogo, 1-1. Fluminense hoje lá no Rio pega o Vasco. Primeiro jogo foi 0-0. E o Fortaleza vai jogar em Cuiabá, 21:30, contra o Palmeiras. Primeiro jogo, 3-0 para o Palmeiras. Amanhã, 20 horas, na Neoquímica, Corinthians Internacional, primeiro jogo 2-0. E amanhã, no Barradão, Vitória pega às 20 horas o Atlético Paranaense. E no primeiro jogo, 2-0 também para a equipe do Atlético Paranaense. Então vai definindo aí esta milionária Copa do Brasil, né, que dá muito dinheiro aí, as equipes que vão passando para a próxima fase. Jogos de volta, mas jogos decisivos, né? Vai ficando para trás quem perder.
0: Não teremos rodada domingo do Varziano, atenção.
12: É dia dos pais.
0: Dia dos pais, não teremos rodada no Varziano no domingo.
12: Eu até estava ouvindo a tua matéria aí do bolão, então. Eu tenho uma opinião formada aí. E eu já passei por isso, todos sabem, né? Minha família. Se não tiver ninguém para encabeçar uma associação... Você lembra do Ivanir Savanhago, do Taxim?
0: Mas assim, eu conversei com o Ivanir Savanhago, o bolão está ativo, eles querem o espaço novamente.
12: Sim, não, mas precisa...
0: Eles querem
12: precisa uma diretoria.
0: Reativar o bolão.
12: Mas precisa uma diretoria que seja atuante, né?
0: Mas tem uma diretoria.
12: Só que eles têm que ir atrás, né?
0: Tem que correr atrás.
12: Aí, hoje
0: mas o Fernando Mistorini, da secretaria, como vereador... Também, Cláudio Melo deixou bem claro que ele tem o interesse de resolver.
12: Porque lá é um espaço do bolão. Né?
0: Do bolão.
12: Não é... Quem está lá não tem nada a
0: Só
12: ver.
0: Só que eu entendo o seguinte, a secretaria, o município não quer chegar tipo hoje à tarde, amanhã, por uma determinação judicial. Olha, vocês têm que sair daqui, porque lá tem uma empresa de estofados que está lá.
12: E quem está
0: lá
12: não
0: tem culpa. Se ela está legal ou não está legal lá, aí é um outro departamento.
12: Quem está lá não tem culpa, né?
0: Não tem culpa.
12: Ele foi colocado lá, tá, administração anterior e tal, na legalidade. Agora tem que buscar a solução. Quem sabe dar um barracão para ele em outro local, aí para ele trabalhar, né? Eu conheço o rapaz.
0: Cláudio, então, de hoje até sexta, um outro detalhe, já que tu tocou no assunto aí, de hoje até sexta, as modalidades, né, que foram oficialmente cadastradas, se cadastraram, então foi feita uma pesquisa, vão receber verbas. Por exemplo, o Marreco Futsal vai receber uma verba. Entendeu?
12: Voleibol.
0: São 20 modalidades.
12: 20 modalidades total.
0: E gostei dessa do Rolimã, Cláudio Melo, agora é uma modalidade esportiva oficial, a Câmara aprovou, inclusive.
12: Vai ter uma data do dia do Rolimã no município.
0: Vai.
12: Agora, se eu vou na igreja, por exemplo, se eu vou, né? Por que o cachorro entra na igreja? Porque a porta está aberta. Por que o Xiringa entrou aqui? A porta estava aberta, né, Xiringa? O Flamengo vai ganhar, Xiringa? Xiringa vai visitar nós.
0: Xiringa, vai lá no microfone, quero ver a tua opinião, Xiringa.
12: O Xiringa...
0: Agora vou cutucar o Xiringa.
12: E ele conhece de Marreco também.
0: Vamos lá, Xiringa. Assistiu o jogo do União, Xiringa?
13: Não assisti.
0: Marreco, no microfone ali, Xiringa.
13: Não assisti.
0: Não assistiu?
13: Não.
0: Bem pertinho. Não, então tu não pode falar nada do União. Do time, tu não tem como comentar que tu não assistiu.
13: Certo?
12: E o Marreco?
0: E o Marreco agora com o Betinho?
13: Vai pra frente, né?
12: Vai.
0: Tu aprovou?
13: É, o cara é bom.
0: O cara é bom?
13: Já vi ele, já.
0: Certo. Já fez uma amizade com ele?
13: É. Eu vou conversar ele hoje.
0: Ah, tu vai conversar
13: agora,
0: com ele.
13: Quem é meu amigo é o Madeus.
0: Madeus é meu amigo. Madeus é teu amigo.
13: Amigo.
12: Tá, o que que falta no Marreco, Xeriga?
13: Cara, assim, mais vontade.
12: Mais vontade. O Xeriga é forte.
0: E no Varziano, quem vai ser o campeão?
13: Vital.
0: Vitral?
12: Vitral.
0: É, tá com o Timão. O Sorbara tá jogando pela Vitral, não quis jogar no União, né?
12: É, mas ele veio de uma lesão, né? É, ele veio de uma lesão.
0: E no Brasileiro, o teu Flamengo vai tirar do Palmeiras ou não?
13: Viu, eu acho assim também. Agora tá uma folia o Thiago Mada.
12: É,
13: tá uma folia. Só o Thiago Mada não vai jogar o Ivy Pete.
12: Não?
0: Não.
13: Eu jogo, quem quiser. Ele vai vir o Flamengo.
12: Será?
13: O Flamengo dobrou o salário.
12: O Amado é argentino, um grande jogador.
13: Agora era hoje. Agora é de noite. Vai ser o presidente, estava o diretor lá na Argentina.
12: Lá em Buenos Aires.
13: É. E ele falou, tá tudo certo. Aí, vamos ver a cabeça.
0: Te digo, liga, mudando de futebol, de futsal, de rolimã, para política. Qual é o deputado que prometeu uma arena para Beltrão se for eleito? Tu sabe quem é?
13: Cara, tem muito político que quer ajudar Beltrão. Não é só um.
12: Aí de bobo não tem nada.
13: É um.
12: Você perdeu o pai Jacobo, não é mais deputado, né? Não é a reeleição, né?
0: E agora, sem o pai Jacobo, como vai ficar?
13: Tem muito candidato.
0: Vai apoiar quem
13: não,
0: agora?
13: Não, vamos acertar primeiro, né?
0: Ah, porque é um acerto. Primeiro acerto.
13: Agora, o governador, eu acho agora tem chance. Agora
0: Cláudio, o Traiano prometeu uma arena de 30 milhões para Beltrão. Depende de tudo, de um processo. Agora, né?
13: Eu acho
0: se eleito for, por exemplo, ele tem um compromisso, porque ele prometeu, né, Cláudio?
12: A reeleição dele é praticamente certa, né? Depende agora do que vai ser o governador.
0: Já está se comentando numa arena lá no Parque de Exposições. Já eu conversei com o Jean Emiliano ontem, diretor do Marreco. Ele defende a ideia do estádio anilado, né? Por exemplo, um estádio municipal novo e uma arena de futsal para multishow também, afastada da cidade, né, Cláudio? Porque a cidade está crescendo, a questão de estacionamento, tem uma série de questões aí.
12: Eu sempre tive a ideia lá no parque, agora já mudei a minha ideia. Porque lá está muito problemático lá o problema.
0: É questão de estacionamento.
12: É, isso, porque nós temos a rua...
0: É exemplo do Arrudão e do Anilado.
12: É, mas lá tem
0: estacionamento é na rua, não tem.
12: Então não vai ter estacionamento suficiente dentro do parque.
0: E retirado fora da cidade, tu tem como montar uma estrutura de estacionamento e até faturar com um estacionamento particular.
12: A prefeitura tem uma bela área na Água Branca, veja bem, senhor Tamar José, veja bem, Xilica. Que aquela área, até conversei um dia com o Emiliano, sabe, pega aquela área do município, faz uma situação aí, e lá você vai assistir o jogo lá na Água Branca. Pô, você sai do Recife, da cidade, né? Você faz 40 quilômetros para
0: ir lá. A Arena Sorocaba não é fora da cidade, lá em Sorocaba?
12: Tá, também é fora, né?
0: A própria... pensar no futuro, né?
12: No futuro.
0: Eu gostei, Cláudio, dessa promessa aí de uma arena. Mas enquanto essa arena não vem, vamos buscar verba também para trocar a quadra do Arrudão, para melhorias lá no Arrudão. Quem sabe até fazer uma elevação lá de uns 60 centímetros, né? Porque a casa hoje do Marreco e das maiores modalidades de Beltrão, onde é? É o Arrudão.
12: É tudo no Arrudão. O piso precisa trocar, claro, já tem essa promessa para trocar em dezembro.
0: Lá em São José é o mesmo piso do Arrudão, onde o Marreco vai jogar próximo sábado.
12: Tá, para encerrar aqui, que eu estou com um compromisso, você está jogando em alguma equipe, Xiriga, não?
13: Não, não.
12: Porque eu estou sabendo, o senhor me deu uma rasteira no pessoal lá do Lorival, eles iam te pagar, você fugiu. Queria mais dinheiro para quê?
13: Viu.
12: Vai jogar pra quem ano que vem?
13: Viu. Vamos ver aí.
12: Então tá bom. O negócio é aqui, ó. É Didim. Valeu, Tireca.
0: Valeu.
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16: Tá bom.

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3: Itamar José.
4: Muito bem, agora as últimas do Marreco. Goleiro Veloso, você é um dos líderes como grupo, recebeu o Betinho como treinador.
5: Boa tarde. É uma situação atípica, né? Até na minha carreira mesmo, nunca tinha passado por uma situação assim de troca de treinadores, né? Duas trocas, né? Mas eu acho que a gente tem que ver o lado positivo, né? A gente acredita muito no Betinho, a gente sabe da qualidade dele, é um campeão paranaense, estava na última final do ano passado, semifinalista de Liga Nacional, né? Ele mostrou por onde ele passou a qualidade dele, né? O que ele pôde fazer com os grupos que ele tinha. Então a gente se agarra nisso. Acredito que foi uma troca válida, é um momento importante, onde que a gente tem uma nova motivação, né? A gente, infelizmente, não conseguiu ajudar o Jonathan, né? Acredito que nós não conseguimos dar o nosso melhor, o Jonathan também não conseguiu extrair o melhor nosso e daqueles que chegaram, e isso é normal, né? A troca de treinador, é mais fácil trocar o treinador do que 19 jogadores, né? Então, acredito que agora a gente vive uma nova fase, um novo ânimo, né?
6: Uma nova injeção de ânimo, né?
5: Uma nova injeção de ânimo, sim, né? E a gente espera que lá em São José, já no sábado, essa nova troca já cause grandes resultados, né? Que a gente consiga o nosso objetivo lá em São José, que é, pelo menos, né, o mínimo, tá nesse play-out contra o terceiro da Silver, mas acreditando, sim, que a gente pode vencer lá por alguma margem maior de gols, e que os nossos adversários diretos possam perder também, e a gente, se for da vontade de Deus, conseguir essa vaga que não dá nada para lugar nenhum, mas que para nós seria de grande valia, visto a campanha muito ruim que nós fizemos na Liga Nacional esse ano.
6: Bom, vem aí a Batalha de São José.
5: Batalha de São José, né? Mas graças a Deus, acho que o grupo está inteiro, está completo, a gente vai ter a nossa torcida lá, né? A gente sabe que está indo pessoas de Beltrão para lá, né, nós que somos de São Paulo, as nossas famílias estão indo em peso para São José, a minha família mesmo, acho que vai uma caravana aí de umas 10, 15 pessoas para lá, né, tem o Ronald também que vai levar a família, o Vitão também que ali de São Paulo que também vai família, então acredito que a gente vai ter apoio lá, apesar de estar no ginásio do adversário.
6: O que dá para falar do local do jogo, do ginásio onde foi escolhido para o jogo?
5: Cara, eu joguei em São José, né, 4 anos em São José e não conheci esse ginásio. Né, a gente estranha, porque tem duas arenas maravilhosas lá, né? Tem a Arena Farmaconde e o Teatrão, que são dois grandes ginásios, coisas mais lindas que tem lá em São José. E dessa vez eles optaram por jogar num ginásio menor, né? Um ginásio de só um lado de arquibancada, num bairro mais afastado. Deve ser alguma estratégia, apesar que eles já jogaram outros jogos lá da Liga Nacional nesse ginásio. Mas a gente esperava um palco melhor, esperava uma dessas duas arenas lá. Mas é aquilo, né? Cada um tem as armas que tem, cada um usa as armas do jeito que acha que é melhor. De repente, para eles ali, é uma arma que eles acreditam que possam usar contra nós, mas é 20 por 40 também, é 5 contra 5 lá dentro. Então não tem desculpa. Nós vamos para cima, vamos em busca desse objetivo para salvar o Marreco da Liga Nacional.
6: Flávio, o atacante, né, ele sobrevive de gol, né, e a estreia do União, você marcou o gol, começou bem, né, o pensamento já agora, o jogo lá em Campo Mourão, né, aliás, em Vaiporã, contra o Campo Mourão, o importante foi feito essa vitória em casa, né, começou com o pé direito, né, boa tarde.
7: Boa tarde, a gente sabia que ia ser um jogo bem complicado pela estreia, né, eu já tinha até falado na outra entrevista, pode jogar em vários times, mas o frio na barriga da estreia sempre vai ter. A gente saiu atrás do placar, mas a gente tem um time bem efetivo que criamos muitas jogadas, né?

0: que 13 ou 14 finalizações, bastante em gol. E graças a Deus ali a gente foi feliz e fez 3 gols.
1: Bom, você já jogou aqui, está pelo terceiro ano aqui no União, pela terceira vez, né? O importante é que o União deixou uma boa impressão para o torcedor, né? Apagou a imagem do ano passado, do ano retrasado, né? Agora o torcedor ficou confiante.
0: Não, pode ter certeza que eles vão. Todos que foram no estádio vão ver um bom futebol. Tem o peso da estreia, mas o próximo jogo em casa aí pode esperar um pouco mais do que eles viram ali. Já foi um bom futebol apresentado, mas nos próximos jogos pode ser melhor.
1: A União vai classificar e vai precisar ganhar ritmo e entrosamento. Tem que ficar assim pronto para os playoffs, né?
0: Não, e a gente já. Na verdade, a gente já tem que estar preparado desde o primeiro dia de treino, a gente está preparado para classificar. E a gente vai fazer de tudo para conseguir o acesso.
1: Bom, esse jogo fora de casa lá é um jogo que pode ser até um divisor de águas para buscar uma classificação, né? Até antecipada, né?
0: Sim, pode ser sim. A gente tem que ter os pezinhos no chão, né? Trabalhar bastante. Vai ser um jogo muito difícil contra o Campo Mourão. Já enfrentei a equipe deles lá, são bem chato, tanto marcando, jogando, mas a gente vai tentar sair vitorioso lá.
1: É, tem que tirar o proveito, porque se o Campo Mourão quiser alguma coisa, vai ter que fazer o dever de casa, né? Não pode tropeçar em casa.
0: É, por isso que eu falo, a terceira divisão é jogos complicados, não tem como a gente sair daqui falando que já ganhou, ou eles também achar que vai jogar em casa e falar que já ganhou, um jogo bem complicado.
1: É, não tem jogo fácil, né? A prova foi o Oeste, né? Que mostrou um bom futebol, né?
0: Não, essa terceira divisão tá bem mais qualificada que as outras que eu já disputei, né, umas duas ou três terceira divisão do Paranaense, essa tá uma das mais qualificadas.
1: Importante foi o seu gol, né? Foi o início, né?
0: Não, graças a Deus, tava precisando, tava querendo fazer gol, que fazia algum tempo que eu não jogava no profissional, mas graças a Deus pude fazer o gol. Fiz dois, né? Um foi anulado, não sei se tava, mas
1: É,
0: pode
1: gerou
0: ser.
1: dúvidas a arbitragem, né?
0: Não, alguma coisa vai errar, né, cara? Que às vezes o cara erra até com o VAR, né, na primeira divisão aí. A gente não pode cobrar muito deles. E a gente tá fazendo um bom trabalho e vai dar tudo certo.
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1: 1:07.
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8: Olá, boa tarde, tudo bem? 1h25 agora.
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8: Vamos nessa, mais música.

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3: É inverno, é rádio Na Win FM, 27 para as 2 da tarde. Agora tem Armandinho.

0: Razão, The Reason, aqui na programação. Esse som é de 2003, né? Parece que faz tão pouco tempo. Rubstein, Armandinho, juro, ao vivo. Som também do Harry Styles com As It Was e Cool The Gang com Celebration. Participações do ouvinte através do nosso WhatsApp, nosso principal canal de comunicação com o ouvinte, o 988-22-3529. O intervalo é rapidérrimo. Marca aí, cronometra. 3 minutinhos. A música boa tá de volta. E a música boa, hein? As melhores nacionais e internacionais desfilando por aqui até as 15 pra você.
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0: É hora de mais música. 16 para as 2.

0: Mais uma pra gente ouvir por aqui, matar saudade na área. Network Overkill. Teve também o Victor Clay com o Amor Machuca Demais. Fred Mercury com a música I Was Born to Love You. E o Precioso abriu a sequência com Rockin' DJs. O intervalo é rapidinho, já já a música volta por aqui, ó.
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0: Pontualmente 2 horas agora.
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Aí, sonzeira do Coldplay na área com Spear of Sound. Ou também o de Ferreiro com Intensamente, a participação do Victor Clay, Calvin Harris, Pharrell Williams, Katy Perry no Fuse, e abriu com Network Patience, som de 94 por aqui na área. Com as melhores nacionais e internacionais anos 80, 90, 2000, os midbacks, os lançamentos, as novidades, tudo pra você por aqui de segunda a sexta no programa Toca Tudo 106 até as 3 pra vocês. Boa! Vamos fazer um intervalinho agora, ó, 3 minutinhos, a música tá de volta, fazendo a trilha sonora das suas tardes por aqui.

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8: Agora às 2h21.
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0: Lioneer Skyneer Sweet Home Alabama. Eu tenho aqui, eu vou usar de uma trilha country de fundo para anunciar as músicas, já que foi um bloco muito bom e fechou com country. Nando Reis, a letra A, o som do Lenny Kravitz também teve aqui na sequência, e Disclosure com o Sam Smith no Latch. Vou fazer um intervalinho por aqui, o último intervalo antes da última sequência de músicas. Já tem Lovely Band com Broken, Red Hot Chili Peppers, João e também Benny Blanco com BTS. O intervalo é rapidinho, é 3 minutinhos, a música boa volta pra você por aqui, ó.
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0: Agora 17 para as 3.
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6: De volta com muito mais programação no seu rádio a partir de agora. Olha só, aumenta o volume que a partir de agora vai esquentar com tantas músicas para você recordar aqui na Anauim FM 106.3, Arco da Velha, comigo, hein? Keira Lima no comando.

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4: 3:43.

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1: 106.3, Arco da Velha, comigo Keila Lima. De volta com a programação no seu rádio Anauin FM. Vem cá, você gosta de uma seleção completa? Então segue essa aqui, a melhor música pra você.

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13: Quatro horas.
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1: Vou fazer companhia pra você das 15 às 17 horas, de segunda a sexta-feira, trazendo muita música pra você recordar, hein? Keila Lima no comando, aqui da Anauim FM 106.3, programa Arco da Velha. Vem junto!

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1: Quatro e 18.

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1: De volta com muito mais som aqui na programação da sua rádio Anawin FM. Muita música pra você curtir e recordar.

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11: 4:38

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1: De volta com o Arco da Velha, aqui na programação da Anawin FM 106.3. Sejam bem-vindos.

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17: 5 horas.
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seja sobre a sua vida. Deus venha estar abençoando poderosamente, que nesta oportunidade Deus possa estar operando maravilha sobre nossas vidas.

A paz do Senhor, povo de Deus. A paz do Senhor, povo de Deus. Desejamos a todos que as mais ricas bênçãos de Deus repousem sobre sua vida. Esse é o programa Voz do Brasil para Cristo. Hoje entramos um pouquinho atrasado, mas vamos levar até você a palavra de Deus, a palavra que transforma, a palavra que salva, que liberta. Desejamos que as mais ricas bênçãos do Senhor sejam sobre a sua vida, que Deus esteja abençoando você, que Deus esteja derramando sobre a sua vida as mais ricas bênçãos do céu. E queremos, nessa oportunidade, falar do amor de Cristo, orar também a oração da fé e ouvir louvores que edificam para a glória do nome do Senhor. Esse é o programa Voz do Brasil para Cristo. Música.

0: Graças a Deus, isso é o que o Senhor pretende fazer com a nossa vida, levantar-nos do chão, nos dar força, nos dar vigor, para nós prosseguirmos a nossa jornada, para nós prosseguirmos servindo ao Deus que é o Todo-Poderoso, aquele que tudo é, que tudo pode, que tudo conhece, o Deus da verdade, o Deus da vida, o Deus do poder. Quero, já antes de conversar com o líder do evangelismo, evangelista irmão José Maciel, quero já fazer aqui os convites para você estar com a gente nos cultos, aqui na cidade de Francisco Beltrão. Os cultos na sexta-feira é o culto da vitória, o culto do milagre. Você é o nosso convidado especial a vir participar conosco. Os obreiros estão orando, a igreja está orando para que você chegue na igreja e possa alcançar teu milagre, alcançar a bênção de Deus para a tua vida. É todas as sexta-feira, pastor Josias Andrade, pastora Anne e todo o grupo de obreiros estão ali esperando por você para orar a oração da fé no final do culto, após belos louvores, a palavra de Deus sendo ministrada aos corações, e também a oração da fé no final do culto, para que cada um possa levar para casa a sua bênção, possa levar para casa a sua cura, o seu milagre. É todas as sexta-feira, a partir das 19 horas, nós já estamos orando, e às 19h30 com louvores, e também a poderosa palavra de Deus e a oração da fé. Também aos domingos também culto a partir das 19 horas, mesmo sistema, 19h30 já inicia-se os louvores, a palavra de Deus e a bênção pastoral para a sua vida, para a nossa vida. É todos os cultos ali na rua Pedro Silva, 44, bairro São Miguel, aqui na cidade de Francisco Beltrão, você encontra a Igreja Pentecostal, o Brasil para Cristo, ali na cidade de Marmeleiro, no bairro Fênix, na rua Dalla Libera. Ali você encontra também a Igreja O Brasil para Cristo, sobre a direção do pastor Alex e a pastora Esther, ali na cidade de Marmeleiro. É nas quarta-feira, mesmo sistema, 19h30, inicia-se aquele grande culto de louvor a Deus. A palavra de Deus, a bênção pastoral para a tua vida, milagres e curas estão começando a acontecer ali naquela congregação. Deus tem operado maravilha todas as quarta-feiras. Logo mais, às 19h30, estarei ali juntamente com o pastor Alex e a pastora Esther. Estarei ali juntamente com a minha filha Isabel, que vai estar louvando a Deus. Nós vamos estar ali orando pelo povo, vamos estar ali falando do amor de Deus e abençoando a tua vida. E na cidade de Marmeleiro, os cultos também acontecem todos os sábados. Na cidade de Marmeleiro, também os cultos todos os sábados. Lembrando que aqui na cidade de Francisco Beltrão, as irmãs da UFEBRAC fazem o seu encontro às quarta-feiras com organização interna. Então elas fazem os seus cultos na próxima quarta-feira, portanto, e nos sábados então tem os cultos da juventude. Você é nosso convidado especial a vir participar conosco e receber as bênçãos do Senhor para a sua vida. Evangelista irmão Maciel, uma saudação, falar do amor de Deus, a paz do Senhor Jesus.
1: A paz do Senhor Jesus, meu querido pastor Valdecir, aqui é o evangelista Maciel, né? A gente vem cumprimentar esse povo aqui da cidade de Francisco Beltrão com a paz do Senhor, né? Você vê o trabalho, né, aqui da emissora de rádio, né? Leva para as casas o que? Leva uma mensagem de esperança, uma mensagem de fé, né? Para você que está aí com depressão, para você que está aí desenganado pelos médicos, para o senhor, a senhora que está agora sem saber o que fazer da sua vida, você que está nos vícios, não consegue sair, entre nesta programação, fique conosco, ouça as orações, prepare seu copo com água, né? Aí faremos a oração e pela fé o senhor, a senhora vai ingerir este copo com água e Deus vai te curar, Deus vai te libertar, Deus vai transformar a sua vida. Esteja conosco na nossa Igreja O Brasil para Cristo, aqui na cidade de Francisco Beltrão, ou também em Marmeleiro, temos a congregação, né? Venha buscar transformação de vida para o Senhor, para a Senhora. Venha buscar o seu milagre. É, aqui tem uma palavra de Deus, aqui no livro de João, no capítulo 2, fala justamente da transformação da água em vinho. Né? O Senhor Jesus Cristo transformou a água, um elemento, né, muito diferente do vinho. Não é verdade, meu Senhor, minha Senhora? E Jesus, né, falou à sua mãe, não é chegada a minha hora, mas o primeiro milagre do Senhor Jesus foi a transformação de água em vinho. Meu caro Senhor, minha cara Senhora, o Senhor, a Senhora está ouvindo o quê? Está ouvindo uma mensagem de Deus para a sua vida. Né? O Espírito Santo fala contigo neste momento. Então, se o Senhor, a Senhora tiver fé, assim como o Senhor Jesus Cristo transformou o que era impossível no possível, que era a água em vinho, o que, que ele não pode fazer pela sua vida? Né? Fique conosco nesta programação, aqui com o nosso pastor Valdecir, da nossa igreja O Brasil para Cristo. Ouça uma mensagem, busque a fé, né? Que eu tenho certeza que Deus vai alcançar, né, a sua vida, vai alcançar a sua família, vai alcançar seus projetos, e o nosso Senhor é maravilhoso, né? O nosso Senhor, ele nos dá a garantia também da nossa salvação, né? Essa é a realidade, meu caro Senhor, minha cara Senhora. Que Deus abençoe poderosamente a sua vida, né? Precisando de oração, entre em contato aqui na rádio. Precisando de uma visita hospitalar, né, pastor Valdecir? Uma visita no hospital, uma visita na casa, onde for o Senhor, a Senhora precisar, conte conosco. Deus abençoe sua vida de forma poderosa e rica, em nome do Senhor Jesus. Ah, pastor.

0: A gente
1: canta. Aleluia, louvado seja o nome santo do Senhor Jesus Cristo. Graças a Deus, nós agradecemos ao Senhor por esta boa palavra que o evangelista irmão Maciel trouxe aos nossos corações, o vinho que simboliza a alegria, o que Deus quer fazer com a tua vida, quer voltar a dar alegria a você, voltar a dar esperança para aquele que está cabisbaixo, passando por uma dificuldade, por uma luta. O Senhor tem poder para abençoar a tua vida, para dar vitória. Nós vamos estar trazendo também o nosso número de telefone, passando no próximo programa, porque hoje temos já com pouco tempo, já no início, a partir de 4h50, nós vamos começar a estar entrando no ar, e já está falando com você essa palavra poderosa, e vamos estar também atendendo a tua ligação, o teu pedido de oração, e vai ser uma bênção de Deus. Repetindo rapidamente os avisos da Igreja Pentecostal Brasil para Cristo: sexta e domingo, cultos na igreja aqui no bairro São Miguel, e quarta-feira e sábado lá na cidade de Marmeleiro, aqui no bairro São Miguel, na rua Pedro Silva 44, e lá em Marmeleiro, no bairro Fênix, rua Dalla Libera. E você é o nosso convidado especial. Logo mais estou lá com o pastor Alex para louvarmos a Deus. Fique atento, já já estaremos entrando com a oração da fé a teu favor, você que precisa de uma oração. E já desde já agradecendo você que esteve conosco nessa programação e também pedindo escusa, pedindo perdão, porque entramos um pouquinho atrasado na programação de hoje, mas tudo vai se resolver, tudo vai correr bem e para a glória do nome do Senhor Jesus.

Altíssimo e soberano Deus, nós te louvamos, nós te bendizemos por essa oportunidade que o Senhor tem propiciado para nós, para os nossos ouvintes, aqueles que estão ouvindo esta programação. Deus, eu peço que o Senhor estenda as suas mãos poderosas, que o Senhor venha dar força para eles estarem conosco nos cultos, que o Senhor venha dar saúde para eles, que o Senhor venha, Senhor, entrar com providência nessa causa, que o teu filho ore comigo agora, em o nome de Jesus.

Graças a Deus, nós agradecemos a todos que tiveram sintonizados conosco nessa programação, A Voz do Brasil para Cristo, convidando para na próxima quarta-feira estarmos reunidos junto novamente nessa programação para a glória do nome de Jesus. Tenham todos as grandes bênçãos de Deus acompanhando a sua vida.

Você tá ouvindo agora, compadre? O programa Viola Sertaneja é música daquela boa mesmo, viu, gente?

É, são 17 horas e 38 minutos, 17 e 38. É, boa tarde para você que está ligadinho na 106.3 FM, para você que está na live do Facebook, boa tarde! É, nos acompanhe pela 106.3 FM, programa Viola Sertaneja, na companhia do teu amigo Machado, vamos que vamos!

São 17h39 aqui na 106.3 FM, programaço Viola Sertaneja. As melhores músicas você está curtindo, Daniel, meu reino encantado. Enquanto isso, você entra na live do Facebook ou liga na 106.3 e pede música, que é, nós vamos procurar e vamos atender.

São 17 horas e 42 minutos, 17h42, aqui na 106.3 FM, programa Viola Sertaneja. É, levanta o volume, chegando aí, Chitãozinho e Chororó, é assim que eu te amo.

0: 5:46.
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3: É, são 17h47, 17h47, aqui na 106.3 FM. Boa tarde, Elza Rodrigues, boa tarde, Elza, tudo bem? Boa música, Ana. É, exatamente, a Ana já quer Mato Grosso e Matias, Elza. É, exatamente, né? Boa essa música, Ana Maria. Então, vamos que vamos, de Amado Batista, ou melhor, é Mato Grosso e Matias, Vida de Pescador.

0: Roberta!
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3: Olha, aqui nós toca as melhores modas do sertão, rapaz.
4: É, são 17 horas e 51 minutos, 17h51, aqui na 106.3 FM, Rádio Comunitária na Win, 106.3 FM, programaço Viola Sertaneja, na companhia do teu amigo Machado, vamos que vamos! Boa tarde, Elza Rodrigues, boa tarde também para Liliane André, boa tarde Liliane, boa tarde para Liliane, boa tarde para todo o pessoal da Sorveteria Doce Sabor, boa tarde para Liliane, boa tarde para Linéia, pro Luiz, para todo aquele pessoal bacana ali da Doceria Doce Sabor, Sorveteria Doce Sabor, na rua Venezuela 272, ali em frente à igreja do bairro Cristo Rei. Boa tarde, Linéia. É Liliane. Boa tarde, meu amigo. Temos aqui eu, o Dirceu, a Cleudes, é o Jorge, a Sandra, boa tarde, povo bacana, povo querido, Cleudes Maria Coelho, boa tarde, boa noite, manda uma música pra nós aí, pode ser na lanchonete, da Liliane, já estamos mandando, né? Já está saindo uma música para vocês aí. Fátima Carletti, boa tarde. Ana Maria, boa tarde. Vamos mandar César e Paulinho, Espinho da Vida, Mato Grosso e Matias, com a participação também do César e Paulinho. Vai lá para toda aquela moçada querida da Sorveteria Doce Sabor.
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Também para você que está na live do Facebook. Boa tarde, meus irmãos. Boa tarde para toda essa moçada que estão lá na lanchonete Sorveteria Doce Sabor, ali no bairro Entre Rios. E também para o pessoal que está lá, lá na Santo Antônio, em frente à igreja do bairro Cristo Rei, que estão ligadinhos na 106.3 FM. 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É Ana Maria que está pedindo Leão Domado. É isso mesmo, Ana Maria? Edibrito, né? Edibrito, Leão Domado. Já tocamos? Não, né? Então, Ana Maria, levanta o volume, pessoal, que está na live do Facebook, e você que está ligadinho na 106.3 FM.

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1: São 18 horas e 4 minutos, 18 e 4 aqui na 106.3 FM. Eu quero atender a Jurema Costa Roque. Boa noite, boa tarde. Meu povo, manda uma música pra todos nós aqui. Manda uma música pra todos nós do Clube da Viola, né, Ju? Onde que você se encontra, Ju? Quem é esse povo, Jurema Costa Roque? É o pessoal do Clube da Viola? É isso mesmo, né? É que ontem o pessoal trabalhou pra caramba. Caramba, né? Organizar o clube, aliás, organizamos, né? Também contribuir, também organizamos, deixamos um brinco, tá tudo certinho, tudo organizado para amanhã à noite. Você é o nosso convidado saborear dois porco a paraguaio, né? Exatamente, mais uns espetos de carne avulsa, cuca, saladas diversas, arroz, é um monte de coisa boa, né? Você é o nosso convidado, ainda tem ingresso? A Ju vendeu todos os ingressos dela, né? A Ivete também, Ivete? A Ivete vendeu todos lá na Assentamentos Missões, é lá que a Ivete vendeu, né? Boa tarde, Ivete Faedo, povo amado, Bruno Marrone, trânsito parado do Assentamento Missões. Mas tinha que parar mesmo, né? A partir do momento que a Ivete entra lá na comunidade, o trânsito para mesmo, né, Ivete? Um abraço, minha querida. A pedido da Ivete Faedo e da Jurema Costa Roque, está chegando Bruno Marrone, trânsito parado.

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2: São 18 horas e 9 minutos, 18 e 9. Boa tarde, Ana Maria. Ela que quer curtir, Teodoro Sampaio, doidão por você.

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1: São 18 horas e 13 minutos, 18 e 13, aqui no programa Sou Viola Sertaneja. É a 106.3 FM, programa Viola Sertaneja, na companhia do teu amigo Machado. Vamos que vamos, minha gente. Até as 19 horas, eu estou à sua companhia. E você me dá uma caroninha aí no seu rádio, aí onde é que você esteja. Boa tarde, Valdir Varela. Boa tarde, Paraná Tintas. Boa tarde, meu amigo Valdir Varela. Boa tarde, Adilce Padilha. Boa tarde, meu povo querido. Boa tarde também para Ivete Faedo, que está pedindo Cristi Ralf. Liviane André, boa noite, boa tarde. Manda os parabéns para o Idalino Menon. Boa tarde, seu Idalino Menon. Parabéns, felicidade, muitos anos de vida. Está aqui agora ele e a dona Neiva, ali na sorveteria Doce Sabor, ali no bairro Entre Rios. Povo querido, manda os parabéns pro Idalino, ele está aqui agora, mas então levanta o volume, Idalino, o nosso aniversariante da tarde do programa Viola Sertaneja é o Idalino Menon. Parabéns, felicidade, muitos anos de vida, índio velho, e levanta o volume que está aqui, o parabéns crioulo, especialmente pra você.

É, está aí os parabéns, Idalino Menon. Parabéns, felicidade e muitos anos de vida. Mais uma vez para você, índio velho. Que Deus te proteja, que Deus te ajude. É, exatamente. Continue sendo essa pessoa aí, sempre sorrindo, sempre contente, cumprimentando todo mundo. É isso aí, Dalino. Show de bola. Já fui convidado para passar aí e tomar um aí na tua conta, né? É isso aí, né, Liliane? Show de bola. Vamos que vamos. Parabéns. Então, vai para todo esse povo querido aí. Telefone mudo de Pauli Paulino.

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1: 6:22.
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3: São 18 horas 23 minutos, 18:23. Quero cumprimentar a Ivete Faedo, que está pedindo Christian Ralph, Olhos de Luar. Levanta o volume, Ivete Faedo. Mas também quero cumprimentar meu amigo Valdir Varela, da Paranatinta, grande parceiro da Festa dos Motoristas. Fizemos aquela festança, Valdir Varela? Mas que maravilha! Grande Festa dos Motoristas, Então essa aqui também vai para ele, Vete. Christian Ralph, Olhos de Luar.

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1: Olá, amigo vinte, estamos juntos para mais um momento de oração. É a oração do fim de tarde, quarta-feira. Eu sou o Padre Ezequiel e quero convidar você a sintonizar com Deus nesta hora, sintonizar com a vida, com Nossa Senhora, com as coisas melhores. A gente se envolve com muitas atividades e este momento é um momento de graça. Por isso, acolha no seu coração esta bênção, esta prece, sintonize com o melhor que está dentro de você. Vamos rezar juntos. E o pensamento do dia é o seguinte: procure anular a parte inferior para desenvolver a parte superior de seu ser. Procure tornar-se totalmente homem, vencendo e dominando a parte inferior e animal de seu ser, para que apareça e sobressaia apenas a parte superior, inteligente, nobre e amorosa. Meditemos a canção.

Vamos rezar juntos. O anjo do Senhor anunciou a Maria, e ela concebeu do Espírito Santo. Ave Maria, cheia de graça, o Senhor é convosco. Bendita sois vós entre as mulheres, e bendito é o fruto do vosso ventre, Jesus. Santa Maria, Mãe de Deus, rogai por nós, pecadores, agora e na hora da nossa morte. Amém. Eis aqui a escrava do Senhor, faça-se em mim segundo a vossa palavra. Ave Maria, cheia de graça, o Senhor é convosco, bendita sois vós entre as mulheres, e bendito é o fruto do vosso ventre, Jesus. Santa Maria, Mãe de Deus, rogai por nós, pecadores, agora e na hora de nossa morte. Amém. E o Verbo se fez carne e habitou entre nós. Ave Maria, cheia de graça, o Senhor é convosco, bendita sois vós entre as mulheres, e bendito é o fruto do vosso ventre, Jesus. Santa Maria, Mãe de Deus, rogai por nós, pecadores, agora e na hora de nossa morte. Amém. Rogai por nós, Santa Mãe de Deus, para que sejamos dignos das promessas de Cristo. Oremos. Derramai, ó Deus, a vossa graça em nossos corações, para que, conhecendo pela mensagem do anjo a encarnação do vosso Filho, cheguemos por sua paixão e cruz à glória da ressurreição. Por Cristo nosso Senhor. Amém.

0: E agora, sobre todos vocês, a bênção que Deus quer dar. O Deus da vida, o Deus de amor, o Deus que se mostrou em Jesus Cristo. Jesus é o nosso Mestre, Mestre da vida. Esse Deus está querendo te abençoar. Por isso, sobre você, sobre a sua família, o seu trabalho, sobre a sua noite de descanso, sobre as preocupações também e as angústias, para que você seja mais tranquilo, mais sereno, uma pessoa de paz. Desça a bênção que Deus quer dar. Em nome do Pai, do Filho e do Espírito Santo. Amém.
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São 18h37. Boa tarde, Cirinei Limone. Boa tarde, meu irmão. Como é que tá aí? Tudo certo? Tudo certinho em São José, lá na Grande Florianópolis. Ele que está pedindo Abel e Caim, Lágrimas de Pai. Levanta o volume, Cirinei Limone.

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São 18 horas e 40 minutos, 18h40, aqui na 106.3 FM. Boa tarde, Ana Maria. Ela que está pedindo Loira Gelada. Levanta o volume, Ana Maria.

0: São 18 horas e 44 minutos, 18h44, e você curtindo as melhores músicas sertaneja aqui na 106.3 FM. 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

São 18h49 aqui na 106.3 FM. Você está curtindo as melhores músicas sertaneja. Vamos que vamos. Está chegando aí Tão Paradura, Trovão Azul. E a indicação é da Ana Maria.

São 18h51, 18h51, e você curtindo as melhores músicas sertaneja com Trio Parada Dura. Enquanto isso, nós falamos do Restaurante Cabanas. 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Vamos continuar de Trio Parada Dura. O Beijo do Adeus.

0: São 18 horas e 58 minutos. Programaço Viola Sertaneja chegando à reta final. Obrigado, obrigado, minha gente. Meus parceiros da live pra do você. Facebook. Eu também quero agradecer quem está pedindo música. Ana Maria está pedindo Gilberto Gilmar, Capa de Revista.
1: Capa de Revista! Vamos lá, meu povo! Segura! Todo mundo conhece. Vamos lá.

0: Gilberto e Gilmar, você curtindo aí Capa de Revista. Obrigado a todos pela companhia, pela parceria e até amanhã, se assim Deus nos permitir. Amanhã, se a gente não aparecer, porque nós temos grandioso jantar do Clube da Viola. Estaremos todos envolvidos. É exatamente, né? E aí, então, o programaço provavelmente roda na programação normal, né? Na programação aí, é no automático aqui. Valeu, minha gente! Um abraço a todos e até a próxima. Obrigado, companhia. Fiquem todos com Deus.
1: Guilherme Boulos, ministro da Secretaria-Geral da Presidência, falou sobre a medida.
2: O PIS do frete é o valor mínimo que um caminhoneiro, sobretudo um caminhoneiro autônomo, que trabalha para levar mercadorias e abastecer o povo brasileiro nos quatro cantos, é um valor mínimo que ele tem que receber por frete, por viagem que ele faz, por entrega que ele faz.
1: A lei estabelece ainda prazo de até 30 dias úteis para o pagamento do frete. A lei...

0: além da atualização da tabela a cada 6 meses. Também estão previstas punições mais duras para empresas que contratarem fretes abaixo do piso mínimo, com multas que podem chegar a R$ 1 milhão. E para que seja cumprido o piso, o texto determina a obrigatoriedade da apresentação do Código Identificador da Operação de Transporte, CIOT, antes do caminhão iniciar a viagem, o que também impacta na fiscalização, como explica o ministro dos Transportes, George Santoro.
1: O CIOT também é um mecanismo de combate ao comércio ilegal de mercadorias, ao comércio feito sem nota fiscal. Ele vincula todo o transporte de mercadorias aos documentos eletrônicos fiscais.
0: Originalmente publicado como medida provisória, o texto passou por uma série de mudanças no Congresso Nacional, sendo aprovado no Senado em julho deste ano. Com a sanção, o texto vira uma regra permanente. Reportagem Gabriela Noronha.
2: O desempenho de mais de 30 milhões de estudantes brasileiros passou por uma nova avaliação de aprendizagem.
3: Foram divulgados hoje os dados mais recentes do IDEB, o Índice de Desenvolvimento da Educação Básica, e também as médias em português e matemática do SAEB, o Sistema de Avaliação da Educação Básica.
2: Os índices consideram os anos iniciais e finais do ensino fundamental e também do ensino médio na rede pública e privada.
3: O resultado foi anunciado pelo Ministério da Educação. Confira os detalhes na reportagem de Jéssica Gonçalves.
4: Para calcular o IDEB, que é o Índice de Desenvolvimento da Educação Básica, o MEC utiliza as taxas de aprovação coletadas pelo Censo Escolar, junto com o desempenho dos estudantes em língua portuguesa e matemática no SAEB, o Sistema de Avaliação da Educação Básica. O IDEB permite acompanhar o desenvolvimento da educação básica brasileira. O cálculo é feito por meio de uma escala que vai de 0 a 10. O índice dos anos iniciais do ensino fundamental passou de 6 em 2023 para 6,3 em 2025. Na rede pública, a pontuação foi de 5,7 para 6,1 em 2 anos. Para os anos finais do ensino fundamental, o IDEB nacional subiu de 5 para 5,3. Na rede pública, o indicador alcançou pontuação 5 contra 4,7 em 2023. No ensino médio, o IDEB passou de 4,3 para 4,5. Os dados indicam a evolução da aprendizagem e a estrutura da rede de ensino, que atende mais de 30 milhões de estudantes em todo o território nacional. Para o ministro da Educação, Leonardo Barchini, os resultados apontam qual deve ser a prioridade daqui para frente.
5: Toda a estratégia do Ministério da Educação, que é demanda do Plano Nacional de Educação aprovado em abril deste ano, é que a gente tenha um foco especial na aprendizagem.
4: Já o SAEB, o Sistema de Avaliação da Educação Básica, é aplicado a cada 2 anos para medir o desempenho de estudantes da educação básica por meio de testes e questionários. Em uma escala que vai de 0 a 500, no quinto ano do ensino fundamental, a nota em português passou de 207 para 215 pontos. Em matemática, de 218 para 227. Já no terceiro ano do ensino médio, em português, o resultado foi de 269 para 272. Em matemática, de 263 para 268. Em 2025, foram avaliados quase 6 milhões de alunos em mais de 70 mil escolas. Reportagem Jéssica Gonçalves.
2: Estudantes que participam do processo seletivo do ProUni, o programa Universidade para Todos, podem conferir o resultado da segunda chamada.
3: O prazo para os pré-selecionados comprovarem as informações da inscrição começou hoje e vai até sexta-feira da próxima semana, dia 14.
2: A documentação exigida para essa comprovação deve ser apresentada diretamente na instituição de ensino superior para a qual o estudante foi pré-selecionado.
3: O resultado pode ser acessado pelo portal Acesso Único ao Ensino Superior, em acessounico.mec.gov.br.
2: O Ministério da Educação chama professores e especialistas de todas as regiões do Brasil para participar do Banco de Avaliadores do Programa Nacional do Livro e do Material Didático.
3: O programa é responsável pela distribuição de livros para estudantes e professores da rede pública de ensino. As obras são renovadas a cada 4 anos.
2: Confira na reportagem de Luciana Colares de Holanda.
6: Professores e especialistas de todo o país podem participar da escolha dos livros que vão para as salas de aula da rede pública de ensino. Estão abertas as inscrições para o Banco de Avaliadores do Programa Nacional do Livro e do Material Didático, o PNLD. Os selecionados vão avaliar as obras inscritas nos editais do PNLD Atos Finais, voltado às obras didáticas, e do PNLD Literário Equidade, destinado às obras literárias. Nessa etapa da seleção, terão prioridade professores de língua portuguesa, matemática, história, geografia, ciências, arte, educação física e língua estrangeira, pedagogos e profissionais formados em letras, com foco em literatura e formação de leitores, também terão preferência. De acordo com Anita Stefani, diretora de apoio à gestão educacional da Secretaria de Educação Básica do MEC, hoje são cerca de 20 mil profissionais cadastrados. O banco é atualizado constantemente e os avaliadores são capacitados para atuar na avaliação das obras.
7: Essa capacitação busca garantir que todos os participantes utilizem os mesmos referenciais durante a análise e utilizem, né, de uma forma correta as fichas de avaliação, contribuindo para a qualidade técnica.
6: A participação no banco de avaliadores do PNLD é voluntária e gratuita. E a diretora de apoio à gestão educacional, Anita Stefani, explica que os profissionais selecionados no processo de avaliação pedagógica têm acesso a diferentes oportunidades de aprimoramento e reconhecimento.
7: Ao avaliarem as obras, eles estão também se formando como analistas de materiais didáticos e críticos em conteúdos, seja para a elaboração de materiais para os seus estudantes, quanto para a aplicação dessas obras didáticas na sala de aula.
6: Para se inscrever, basta acessar a página da plataforma de avaliação pedagógica do PNLD no endereço pnld-avaliação.mec.gov.br e preencher as informações de perfil profissional. É preciso ter diploma de licenciatura plena ou de magistério reconhecido pelo Ministério da Educação e concluir um curso obrigatório disponível na própria plataforma. Reportagem Luciana Colares de Holanda.
3: E atenção para os prazos do Exame Nacional de Desempenho de Estudantes, o ENAD 2026.
2: Os inscritos para os cursos de bacharelado e tecnologia que tiveram o pedido de atendimento especializado negado podem recorrer da decisão até sexta-feira, dia 7 de agosto.
3: O recurso deve ser enviado pelo sistema ENAD, com a documentação que comprove a necessidade de atendimento, conforme as regras do edital. O resultado da análise será divulgado em 14 de agosto.
2: O atendimento especializado é destinado aos participantes que necessitam de recursos específicos para realizar o exame.
3: As provas do ENAD 2026 para os cursos de bacharelado e tecnologia serão aplicadas no dia 29 de novembro.
2: O Serviço Geológico do Brasil faz o monitoramento das bacias hidrográficas brasileiras. Isso quer dizer que ele monitora a subida e descida dos principais rios do país.
3: O trabalho ajuda na agricultura, previne situações trágicas relacionadas a enchentes e orienta prefeituras em situações de seca, por exemplo.
2: Este ano, o Serviço Geológico do Brasil também faz parte do grupo de órgãos federais que está atuando no painel do El Niño e vem acompanhando e divulgando boletins sobre os impactos do fenômeno climático.
3: Sobre tudo isso, nós conversamos mais cedo com a chefe do Departamento de Hidrologia do SGB, Andréa Germano. Acompanhe. Doutora Andréa, bem-vinda à Voz do Brasil. É um prazer ter a senhora conosco aqui. Vamos falar então de El Niño, né? O Serviço Geológico do Brasil divulgou algumas previsões para as principais bacias hidrográficas do país para os próximos 3 meses. E aí eu queria começar então falando por região, começando aí pela região norte e, né, Amazônia. Os principais rios, pelo que eu já dei uma olhadinha, ainda estão nos níveis normais, mas já em situação de vazante. O que a gente pode esperar para os próximos 3 meses?
8: Muito obrigada pelo espaço. O Serviço Geológico do Brasil agradece. O Serviço Geológico do Brasil é uma empresa ligada ao Ministério de Minas e Energia. E realmente a gente faz esse acompanhamento dos rios e monitoramento dos rios há 57 anos. cobertura de toda a rede hidrometeorológica nacional e monitoramento de níveis de rios e volume de chuvas. A região norte hoje está nesse período, como você falou, já de vazante, né? No, na sua normalidade, em todos os rios, na sua normalidade. E assim, o que preocupa é esse atraso do início das chuvas. Isso pode prejudicar aí a vazante, no caso, não ser mais crítica, né? Então, assim, esse atraso, o período de chuvas, realmente é hoje o nosso, a nossa preocupação. Mas, por enquanto, na sua normalidade. A gente faz simulações, né, para caso não chova, caso chova. Então, a gente vai tendo esse acompanhamento diariamente num cenário de 3 meses para poder também ter providências, a Defesa Civil tomar providências logísticas para as ações do norte.
3: Quer dizer, assim, se a gente já está com os rios em vazante e as chuvas atrasaram, a gente pode ter uma baixa mais acentuada, é isso?
8: Exatamente, essa é a grande preocupação.
2: E no Nordeste há um alerta sobre os níveis dos reservatórios, né?
8: Exatamente. O SGB, ele acompanha junto com a Agência Nacional de Águas os reservatórios, né, através do sistema de acompanhamento dos reservatórios do Nordeste, também dos 9 estados do Nordeste, também Minas Gerais, mas a situação hoje, 5 de agosto, é de normalidade também, 50%, 51% da sua capacidade, né? Então a gente está mantendo esse percentual desde abril. Então ainda não é uma preocupação a região Nordeste.
3: Muito bem, então vamos falar agora de Sul, onde o El Niño talvez seja a região onde talvez a gente já esteja sentindo essa questão do El Niño de maneira mais intensa, né, mais acentuada. Já há problemas de cheias e transbordamentos. Como é que deve ser o próximo trimestre por lá, onde o alerta é maior?
8: E como você falou, né, a previsão de chuvas acima da média do El Niño pode levar muitos os rios, já materializado agora no mês de julho, tivemos muitas inundações. Para você ter uma ideia, mês de julho no sul, na região do Rio Grande do Sul, em média chover 130 milímetros, a gente teve localidades com 430 milímetros, provocando então grandes impactos aí de inundação. E a preocupação geralmente é essa, de o solo já está muito úmido e ainda esse aumento das chuvas na região sul poder causar mais impactos de inundações na região sul.
2: Agora, no Cerrado e Pantanal, André, onde já costumamos ter seca nesse período, o que esperar para as bacias desses biomas?
8: Então, no Cerrado, na região sudeste, em termos de chuva, os modelos meteorológicos, que é nosso serviço geológico, a gente não trabalha com meteorologia, né? A gente usa a meteorologia para poder explicar a hidrologia. Mas os modelos de meteorologia estão muito discrepantes, vamos dizer assim. O que a gente entende agora nesse momento, não dá para falar do cenário de chuva, mas nesse momento que realmente as temperaturas já estão muito elevadas, aí sim a preocupação é mais para a questão de incêndios florestais. Então, monitoramento de rios, ainda estamos na normalidade para
3: tudo indicando ainda que Cerrado e Pantanal, em termos de águas, devem ficar ainda dentro da normalidade.
8: Estamos já desde 2020, assim, com uma tendência de depreciação da capacidade dos rios na região do Pantanal, principalmente. Então, assim, na normalidade, já não digo que já, a gente já não vai, vem vivendo muito tempo isso. Então, mas não vai ser mais crítico ou menos crítico este ano especificamente.
3: Quando a gente fala, então, de mudanças climáticas, é disso que a gente fala, né? A gente vai observando uma mudança no comportamento natural, no comportamento da natureza ao longo do tempo, né? Não é só no trimestre, não é só no ano. Como a senhora disse, já vem desde 2020.
8: Perfeito.
3: Né?
8: A gente não tem mais um Pantanal, uma região alagada há muitos anos. Então, isso realmente é mudanças climáticas, não só o efeito de El Niño também, né? Então, isso é uma mudança climática que a gente vem evidenciando, principalmente nessa região.
2: Agora, doutora Andréia, como é que funciona esse monitoramento do Serviço Geológico do Brasil? Conta para o nosso ouvinte um pouco mais sobre como é esse trabalho.
8: O Serviço Geológico é o grande parceiro no campo e no escritório para fazer esse monitoramento, né? Além desse trabalho contínuo de monitoramento, de saber essas séries hidrológicas de longo período que nós monitoramos, né, a gente tem um serviço de, desde a década de 80, daí de realizar previsões hidrológicas, não só o momento atual, mas essas previsões hidrológicas, né, futuras. Começamos aí com bacias como o Pantanal, o Amazonas e o Rio Doce, que são bacias mais lentas, mas depois dos booms, dos desastres, como a gente chama aí nos anos de 2011, 2012, 2013, a gente começou a fazer sistemas de previsão hidrológica em bacias mais rápidas e também com o advento também de todo um monitoramento automático muito mais especializado, né? Então, assim, o que a gente faz? Além desse monitoramento do campo, a gente no escritório recebe essas informações automáticas que vêm por satélites, né? Então, de hora em hora a gente está recebendo o nível dos rios, a quantidade de chuva, e rodamos modelos matemáticos, hidráulicos, hidrológicos, para fazer essas previsões. Aí você vai me dizer, então a gente consegue saber com muita antecedência se vai inundar? Depende da região hidrográfica, depende da resposta da bacia hidrográfica. Então, se há localidades que a gente consegue fazer essa previsão com 75 dias de antecedência, mas outras localidades, em bacias mais de alta declividade, com uma menor área de drenagem, com até 4 horas de antecedência. Mas o que permite, no caso de inundações, retirar as famílias, permite a gente salva vidas com esse monitoramento e com esse sistema de previsão hidrológica.
2: Muito bem, nós conversamos com Andréa Germano, chefe do Departamento de Hidrologia do Serviço Geológico do Brasil. Muito obrigado por sua entrevista aqui à Voz do Brasil.
8: Muito obrigada a vocês. Até logo. Tchau, tchau.
3: A segurança no abastecimento de água passa também pela recuperação do meio ambiente.
2: Está aberta uma chamada pública para apoiar projetos de restauração ecológica e soluções voltadas à proteção de mananciais que abastecem grandes centros urbanos.
3: A chamada foi feita pelo Banco Nacional de Desenvolvimento Econômico e Social e deverá prever investimentos de 15 milhões e 20 milhões de reais com prazo de execução de até 48 meses.
2: As ações devem ter foco em restauração ecológica e em soluções baseadas na natureza, para combater a escassez de água nas regiões metropolitanas, como explica o superintendente da área de meio ambiente do BNDES, Nabil Kadri.
9: As propostas enviadas devem incluir ações de restauração ecológico-produtiva utilizando vegetação nativa, em áreas estratégicas para a proteção dos recursos hídricos, incluindo nascentes, margens de rios e outras áreas relevantes para a conservação dos mananciais.
3: Os projetos deverão contemplar regiões do Distrito Federal e entorno, São Paulo, Rio de Janeiro, Ceará, Mato Grosso, Rondônia e Acre.
2: Mariana Dias Vilas Boas, pesquisadora do Serviço Geológico do Brasil, fala sobre a importância da recuperação e preservação de mananciais que abastecem grandes cidades.
10: Com a ampliação da vegetação, a gente vai ter uma maior taxa de infiltração, esses aquíferos vão ter mais água, vai chegar mais água também nos rios através desses afloramentos das nascentes. Então, os projetos de recuperação, eles são projetos importantíssimos e têm uma relação direta com a segurança hídrica nas grandes cidades. E reduz as consequências de inundação, eu aumento a recarga dos aquíferos.
3: A chamada pública está aberta até o dia 9 de setembro e pode ser consultada no site do BNDES.
2: O Brasil assumiu a presidência pro tempore da Aliança para a Segurança, a Justiça e o Desenvolvimento.
3: A entidade reúne países da América Latina e Caribe.
2: Na reunião de cúpula em Brasília, o Banco Interamericano de Desenvolvimento anunciou $4 bilhões para as ações integradas de combate ao crime organizado na região.
11: A América Latina concentra 8% da população mundial e é responsável por um terço dos homicídios ocorridos no mundo, de acordo com dados da Polícia Internacional. Esses números levaram à criação da Aliança para a Segurança, a Justiça e o Desenvolvimento, composta por 23 países e 14 instituições, como a Interpol. Um encontro em Brasília discute estratégias de prevenção e combate ao crime organizado na América Latina e Caribe. No primeiro ano de atuação da Aliança no combate ao crime organizado, foram destinados US$ 1,4 bilhão, o que corresponde a 60% dos recursos previstos para os três primeiros anos da iniciativa. A alta demanda dos países membros levou o Banco Interamericano a reavaliar os recursos destinados ao programa, elevando o montante para US$ 4 bilhões. O ministro da Justiça do Brasil, Wellington Lima Silva, fala sobre a importância da aliança.
12: Nós estamos absolutamente convencidos da necessidade de intensificar essa interlocução com organismos multilaterais, em estabelecer tantas quantas sejam as tratativas, as interlocuções necessárias para aperfeiçoar e aprimorar essa estratégia.
11: Um protocolo também foi assinado para o repasse de R$ 5 bilhões ao Brasil, que assumiu a presidência pro tempore da Aliança pelos próximos 12 meses. Reportagem Cleide Lopes.
3: O Comitê de Política Monetária, o Copom, reduziu a taxa Selic, que é a taxa básica de juros da economia, de 14,25% para 14% ao ano.
2: Em comunicado divulgado hoje, o Copom afirmou que o cenário internacional ainda exige cautela por causa das incertezas sobre os conflitos no Oriente Médio.
3: A taxa Selic influencia outras taxas de juros no país, como as taxas de empréstimos, financiamentos e aplicações financeiras.
2: E essas foram as notícias do Governo Federal.
3: Uma realização da Secretaria de Comunicação Social da Presidência da República.
2: Com produção da empresa Brasil de Comunicação.
3: Fique agora com o Minuto do TCU. Em seguida, as notícias do Poder Judiciário e do Congresso Nacional. Boa noite.
2: Boa noite e até amanhã.
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14: 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Você vai ouvir agora notícias do Poder Judiciário.
16: Supremo Tribunal Federal começa a julgar se proibição a jogos de azar é compatível com a Constituição de 1988.
17: Presidente Lula sanciona projeto de lei que regulamenta relevância para admissão do recurso especial no STJ.
16: Acordo firmado entre Tribunal Superior Eleitoral e Advocacia Geral da União prevê boas práticas sobre o uso da inteligência artificial nas eleições deste ano.
17: Boa noite, sou Marcela Luiza.
16: E eu sou Walter Lima.
17: O plenário do Supremo Tribunal Federal começou a analisar na sessão de hoje se a proibição a jogos de azar é compatível com a Constituição. Após as sustentações orais, o relator do caso, o ministro Luiz Fux, começou a votar.
16: Desde 1941, a Lei de Contravenções Penais proíbe a organização e exploração de jogos de azar, punindo os infratores com prisão simples, multa e outras penalidades previstas em lei. Isso inclui o jogo do bicho e as máquinas caça-níqueis.
17: Os ministros analisam se essa proibição, criada há mais de 80 anos, ainda é compatível com a Constituição Federal de 1988 ou se ela ficou ultrapassada.
16: Na prática, o Supremo vai decidir se a exploração de jogos de azar deve continuar proibida e punida pela legislação penal penal brasileira ou se essa proibição é incompatível com a Constituição.
17: A decisão, porém, não tratará da regulamentação de cassinos ou da exploração comercial dos jogos, temas que devem ser abordados em outras ações que tramitam na Corte.
16: O julgamento vai continuar na sessão plenária de amanhã.
17: O presidente da República, Luiz Inácio Lula da Silva, sancionou o projeto de lei que regulamenta a relevância para a admissão do recurso especial no Superior Tribunal de Justiça.
16: O projeto foi convertido na Lei 15.484 de 2026. Fátima Uchoa.
18: Com a relevância, segundo o presidente do STJ, ministro Herman Benjamin, o tribunal poderá concentrar esforços nos recursos que tratam de temas com maior impacto para a sociedade.
19: Não é de uma lei para atender interesses do Superior Tribunal de Justiça, mas da celeridade, da qualidade e da efetividade da prestação jurisdicional.
18: A nova lei deve tornar a prestação jurisdicional mais eficiente e permitir que o STJ concentre a atuação em casos com maior impacto jurídico, econômico, político ou social, que sejam importantes para uniformizar a interpretação da legislação federal, sem limitar o acesso dos brasileiros à justiça.
17: Tribunal Superior Eleitoral e a Advocacia Geral da União assinam um acordo de boas práticas sobre uso da inteligência artificial nas eleições 2026.
16: O principal produto da parceria é o lançamento de um guia de boas práticas sobre o uso de IA no processo eleitoral. Fábio Ruas.
20: O documento vai servir como um manual de conduta com diretrizes técnicas detalhadas para partidos, candidatos, plataformas digitais, órgãos públicos e para a sociedade civil. O acordo ainda prevê a realização de cursos, seminários, workshops e eventos relacionados ao uso da inteligência artificial nas eleições, entre outras medidas.
17: Tribunal Superior do Trabalho mantém entendimento sobre desconto de dias parados em greves de longa duração.
16: Com a decisão, empresas vão poder descontar metade dos dias e trabalhadores vão ter de compensar a outra metade. Marla Lacerda.
21: A sessão de dissídios coletivos do TST autorizou duas empresas de Indaiatuba, no interior de São Paulo, a descontar metade dos 36 dias da greve realizada pelos empregados. Nessas situações, a Justiça do Trabalho admite, como regra adotada pela jurisprudência da Corte, a compensação da outra metade dos dias de paralisação. Esse entendimento, ele busca equilibrar o direito de greve com os efeitos da suspensão do contrato de trabalho durante o movimento. Para os ministros, o desconto integral dos dias parados pode gerar prejuízos econômicos excessivos aos trabalhadores.
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17: Uma boa noite.
16: E até amanhã.
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23: Eu sou Paula Groba.
24: E eu sou Humberto Pinheiro.
23: E estes são os destaques de hoje do Jornal do Senado, que começa agora.
24: Senado pode tornar hediondos e inafiançáveis crimes de pedofilia.
23: Pessoas com deficiência poderão ser consideradas idosas aos 50 anos.
24: Fim da aposentadoria compulsória como punição avança no CNJ e no Senado.
23: Boa noite.
24: Boa noite.
23: Crimes sexuais contra crianças e adolescentes podem passar a receber a punição mais rigorosa prevista na legislação brasileira.
24: O plenário do Senado pode votar o projeto que torna hediondos e inafiançáveis os crimes de pedofilia e outras violências sexuais contra crianças, adolescentes e pessoas vulneráveis. A reportagem é de Bruno Lourenço.
25: Projeto de lei aprovado na Comissão de Constituição e Justiça inclui no rol dos crimes hediondos condutas como a corrupção de menores, a satisfação de lascívia, caracterizada caracterizada pela prática de atos libidinosos na presença de criança ou adolescente, a divulgação de cena de estupro de vulnerável e o compartilhamento de pornografia. A matéria também classifica como hediondos os crimes previstos no Estatuto da Criança e do Adolescente ligados ao tráfico internacional de crianças e à pornografia infantil, como defendeu a relatora, senadora Elisiane Gama, do Maranhão.
0: Nosso relatório é pela aprovação do projeto de lei com a redação corrupção de menores, satisfação de lascívia mediante presença de criança ou adolescente, favorecimento da prostituição ou de outra forma de exploração sexual de crianças e adolescentes ou de vulnerável, divulgação de cena de estupro ou de cena de estupro de vulnerável, de cena de sexo ou de pornografia.
25: O senador Everton, do PDT do Maranhão, apresentou proposta semelhante e pediu que as duas matérias sejam analisadas em conjunto pelo plenário.
1: Em que eu propus o aumento da pena dos crimes cometidos contra a dignidade sexual quando praticados na presença física ou virtual de crianças, adolescentes e também cônjuge, companheiro ou parente de vítima, consanguíneo ou afim, em linha reta ou colateral até o quarto grau.
25: A CCJ aprovou um pedido de urgência para votação no plenário.
23: E a Comissão de Relações Exteriores iniciou as discussões sobre as barreiras da União Europeia à carne brasileira.
24: O grupo de trabalho que trata do acordo do bloco europeu com o Mercosul ouviu integrantes do governo e do setor privado. Repórter Pedro Pincer.
4: A partir de 3 de setembro, passam a valer novas regras da União Europeia sobre o uso de antimicrobianos na produção animal. O bloco exige que o Brasil consiga comprovar que a carne exportada não foi produzida a partir de animais submetidos ao uso de antimicrobianos proibidos pelas autoridades europeias. De acordo com o presidente da comissão, senador Nelsinho Trade, do PSD de Mato Grosso do Sul, é preciso ouvir os setores que podem ser afetados pelas normas e buscar soluções em conjunto com o governo e a iniciativa privada.
5: Setores que, porventura, venham a se sentir prejudicados, nos acionam, que nós iremos promover debates dessa natureza.
4: O chefe da missão do Brasil junto à União Europeia, embaixador Pedro Miguel da Costa e Silva, afirmou que o país terá de comprovar, por meio de auditorias, que consegue separar os produtos destinados ao mercado europeu e garantir que eles atendam às exigências do bloco. Representantes do setor privado afirmaram que o Brasil já dispõe da tecnologia necessária para fazer esse controle.
23: Aguarda votação no plenário um projeto que reduz para 50 anos a idade em que uma pessoa com deficiência seja considerada idosa.
24: O impacto do envelhecimento é maior para esse grupo de pessoas consideradas vulneráveis. Segundo a Organização Mundial da Saúde, pessoas com deficiência apresentam maior risco de desenvolver doenças crônicas, pior estado de saúde e, em alguns casos, podem morrer até 20 anos antes da população sem deficiência. Repórter Patrícia Oliveira.
6: O projeto que considera idosa uma pessoa com deficiência já a partir dos 50 anos, estende para esses indivíduos os mesmos direitos e a proteção garantidos às pessoas da terceira idade. A condição de idoso deverá ser definida por avaliação individual, médica, psicológica e social. Como destacou o relator do projeto na Comissão de Assuntos Sociais, senador Flávio Arnes, do PSB do Paraná.
7: Conforme a deficiência, podemos observar reduções na expectativa de vida que variam até algumas décadas para baixo. Se compararmos com a média da população, estamos longe de um patamar de igualdade.
6: Para o senador Paulo Paim, do PT do Rio Grande do Sul, relator na Comissão de Direitos Humanos, a proposta viabiliza a aplicação de conceitos de envelhecimento ativo específicos para pessoas com deficiência.
26: Minimizando os possíveis impactos negativos do avanço da idade em um grupo social especialmente vulnerável.
6: O projeto que altera o Estatuto do Idoso já foi aprovado também na Câmara dos Deputados e está pronto para votação no plenário do Senado.
23: E a aposentadoria compulsória de magistrados pode deixar de ser uma punição prevista na Constituição. Depois de o Conselho Nacional de Justiça oficializar o fim dessa penalidade no âmbito administrativo, o Senado pode analisar uma proposta que muda a Constituição sobre o mesmo tema.
24: A relatora, senadora Elisiane Gama, do Maranhão, afirmou que a decisão corrige uma distorção histórica. Repórter Pedro Pincer.
4: O Conselho Nacional de Justiça aprovou por unanimidade a proposta de resolução que acaba com a aposentadoria compulsória como a sanção disciplinar mais grave a juízes. A resolução aprovada segue entendimento da primeira turma do Supremo Tribunal Federal e também prevê a possibilidade da demissão como uma das hipóteses de punição comissão. E o plenário do Senado pode votar uma proposta de emenda à Constituição que prevê o fim da aposentadoria compulsória como punição aos magistrados, promotores e procuradores e militares. De autoria do então senador Flávio Dino, atualmente ministro do Supremo Tribunal Federal, o texto foi aprovado pela Comissão de Constituição e Justiça em abril. A relatora, senadora Elisiane Gama, do Maranhão, afirmou que a decisão corrige uma distorção histórica.
2: É inadmissível o que a gente viveu ao longo da história do Brasil com esse tipo de prêmio para quem comete um crime, de que nós não podemos permitir castas de servidores públicos com privilégios.
4: Pelas novas regras, nos casos mais graves, o magistrado poderá ser colocado em disponibilidade com proposta de perda do cargo. Nessa hipótese, será imediatamente afastado das funções e passará a receber remuneração proporcional ao tempo de contribuição até a decisão definitiva do STF sobre a eventual perda do cargo.
23: Você sabia que nas eleições, os votos em branco e nulos não são transferidos para nenhum candidato e não podem cancelar uma eleição?
24: Na prática, quem escolhe uma dessas opções deixa a decisão para os demais eleitores. Conheça mais sobre esses dois tipos de votos com a repórter Marcela Cunha.
3: Voto em branco vai para quem está na frente? E uma maioria de votos nulos pode cancelar a eleição? A resposta para as duas perguntas é não. Para votar em branco, o eleitor aperta a tecla branco e confirma. O voto nulo acontece quando é digitado um número que não corresponde a nenhum candidato ou partido. Nos dois casos, o voto é excluído da contagem que define o resultado. Não é transferido, não beneficia nenhum candidato e não é somado ao vencedor. O consultor legislativo do Senado, Gilberto Guerzoni, explica como essas duas situações aparecem na urna.
8: Mas a gente já viu que reduziu bastante o número de votos em branco, né, já que a urna eletrônica abre uma tela, o eleitor tem que fazer alguma coisa de forma ativa ali, né? Ou ele propositalmente coloca um voto inexistente e confirma, o que leva à anulação do voto, ou ele tem que apertar a tecla de voto em branco.
3: Além de expressar uma decisão consciente, o voto nulo também pode ser resultado de um erro na digitação. Em 2026, serão 6 votos para deputado federal, deputado estadual ou distrital, 2 senadores, governador e presidente da República. Por isso, a recomendação da Justiça Eleitoral é levar uma colinha de papel.
23: E ao participar da abertura da exposição O Caminho do Voto, promovida pelo Tribunal Superior Eleitoral, o presidente do Senado, Davi Alcolumbre, afirmou que o processo eleitoral brasileiro está entre os mais confiáveis do mundo. Ele também elogiou a decisão do presidente do TSE, ministro Nunes Marques, de levar a mostra ao Congresso Nacional.
24: A exposição, aberta à visitação no anexo 1 do Senado, apresenta as etapas do sistema eletrônico de votação, do desenvolvimento das urnas à totalização dos votos e integra a programação da Semana Nacional do Sistema Eletrônico de Votação.
9: As pessoas que visitarem a exposição sairão daqui conhecendo melhor o percurso do seu voto e o papel que ele desempenha na construção do nosso país. Um Brasil comprometido com a democracia, com as eleições livres e diretas, com a alternância de poder e com a transparência no processo eleitoral.
24: Edição de Paula Groba e trabalhos técnicos de João Lira, o Jornal do Senado fica por aqui. Acompanhe agora as notícias da Câmara dos Deputados. Boa noite.
23: Boa noite e até amanhã.
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11: Câmara reforça a indenização por dano moral à vítima de violência doméstica.
12: Proposta facilita acesso de motoristas a postos de combustível nas estradas.
11: Projeto busca garantir saúde ginecológica de meninas a partir dos 10 anos.
27: Boa noite. Os deputados analisam proposta que visa assegurar a saúde ginecológica de meninas a partir dos 10 anos de idade no SUS. O projeto está em regime de urgência e pode ser incluído na pauta de votações do plenário a qualquer momento, como informa o repórter Antônio Vital.
28: Está pronto para ser votado no plenário da Câmara, projeto que torna a regra a primeira consulta ginecológica das meninas a partir de 10 anos de idade no SUS, o Sistema Único de Saúde. O projeto foi apresentado pelas deputadas Adriana Ventura, do Novo de São Paulo, e Grace Elias, do PL de Minas Gerais, com o objetivo de permitir que as meninas e suas famílias recebam orientações preventivas e adequadas sobre temas como vacinação contra o HPV, cuidados de higiene íntima, preparação emocional para a primeira menstruação e informações sobre métodos contraceptivos. A vacina contra o HPV é recomendada a partir dos 9 anos de idade. A proposta obriga o Ministério da Saúde a elaborar um protocolo para o atendimento ginecológico dessa faixa etária. As meninas deverão ser encaminhadas à primeira consulta quando houver sinais de proximidade da menarca, como é chamada a primeira menstruação. Além disso, determina que as secretarias estaduais e municipais de saúde providenciem a formação contínua dos profissionais da área, especialmente ginecologistas, para que estejam preparados para atender as meninas. O texto também estabelece que a consulta será acompanhada por um responsável e, quando necessário, uma equipe multidisciplinar, que poderá incluir psicólogos e enfermeiros. De acordo com a deputada Adriana Ventura, uma das autoras da proposta, o objetivo é reduzir a incidência de gravidez precoce na adolescência, evitar doenças sexualmente transmissíveis e contribuir para a prática de hábitos saudáveis.
13: Tanto a vacinação como a HPV, que é recomendada a partir dos 9 anos, cuidado de higiene íntima, preparação emocional para essa fase da primeira menstruação e demais, bem como informação sobre métodos contraceptivos. Isso é importante para prevenir gravidez precoce e outras complicações de saúde. Ele é muito simples, mas a gente acredita que ele pode provocar mudanças profundas na orientação das meninas brasileiras.
28: O projeto que torna na regra, a primeira consulta ginecológica das meninas a partir de 10 anos de idade no SUS ganhou regime de urgência e pode ser votada a qualquer momento no plenário da Câmara, sem passar pela análise das comissões permanentes da Casa. Da Rádio Câmara, de Brasília, Antônio Vital.
14: Educação.
15: Jorge Sola, do PT da Bahia, defende projeto de sua autoria que regulamenta as escolas de saúde pública do SUS. A matéria já aprovada na Câmara e em tramitação no Senado reconhece instituições estaduais e municipais que formam profissionais, organizam estágios e apoiam residências.
16: Essa rede de escolas de saúde pública precisa e merece o seu reconhecimento, a sua regulamentação, para que dê, primeiro, mais visibilidade, mais estabilidade e maior capacidade de ampliar o orçamento destinado à formação de recursos humanos, ampliar o empoderamento dessas escolas para o ordenamento das práticas e dos estágios. Muitas vezes você tem a necessidade de organizar as vagas dos hospitais públicos, nos hospitais da rede do SUS, para a formação profissional e até, né, definir políticas públicas que visem estimular a formação de profissionais que ainda temos uma carência.
27: Jorge Sola assinala ainda que as escolas têm papel central na organização dos processos seletivos para residências médicas e na formação de especialistas em áreas com carência no país. Para ele, a falta de um marco legal e de uma estrutura de articulação nacional limita o potencial das instituições.
15: Professora Luciane Cavalcante, do PSOL de São Paulo, é autora do projeto que isenta do imposto de renda professores e demais profissionais da educação básica e superior. Ela explica que a medida busca valorizar a categoria e ampliar os investimentos na educação.
27: A deputada afirma que o Brasil investe pouco em educação, paga baixos salários aos docentes e que muitos municípios não cumprem o piso nacional do magistério. Professora Luciane Cavalcante argumenta ainda que, assim como outros setores recebem incentivos fiscais, os profissionais da educação devem ser priorizados.
17: Esse projeto, ele visa colocar no centro do orçamento público e do financiamento das políticas públicas os profissionais da educação. Quase 30% de todo o rendimento dos profissionais da educação ficam retidos na fonte com pagamento do imposto de renda. Os profissionais da educação já trabalham em várias escolas para poder complementar a sua renda. Eles trabalham com alto número de estudantes por turma, então eles precisam desse investimento.
14: Trabalho.
15: A Câmara aprovou o projeto de lei que limita a jornada máxima de trabalho dos psicólogos a 30 horas semanais, sem redução do salário. A repórter Maria Neves traz mais informações sobre o texto que já foi encaminhado para análise dos senadores.
0: Uma das autoras do projeto, a deputada Érica Cocai, do PT do Distrito Federal, explica que atualmente a lei que regulamenta a atuação dos psicólogos não prevê limite de jornada de trabalho. Com isso, eles ficam submetidos a 44 horas semanais. De acordo com a deputada, a categoria é a única entre os profissionais que lidam com a saúde e atenção psicossocial que não tem jornada de 30 horas.
1: Profissionais de psicologia têm o direito a uma jornada de trabalho que possibilite que ele tenha tempo para o seu aprimoramento acadêmico, mas ao mesmo tempo tempo para que possa cuidar da sua própria existência. Por isso, 30 horas para a psicologia é uma necessidade, não apenas dos psicólogos e psicólogas, mas uma necessidade do país que precisa desses profissionais atuando em todos os espaços.
0: A deputada Natália Bonavides, do PT do Rio Grande do Norte, também assina a proposta. Ao apresentar o texto, as autoras argumentaram que a redução da jornada de trabalho vai contribuir para a preservação da qualidade de vida e o adequado exercício da atividade profissional, que demanda elevado desgaste emocional e mental. O texto beneficia os profissionais com contrato de trabalho no setor privado. Para psicólogos que trabalham em empresas públicas, como seletistas, a nova jornada dependerá de dotação orçamentária e de autorização na Lei de Diretrizes Orçamentárias. Da Rádio Câmara de Brasília, Maria Neves.
14: Economia.
27: Marcelo Crivella, do Republicanos do Rio de Janeiro, aponta como positivos os resultados de emenda à Constituição que estende a imunidade de IPTU a templos religiosos instalados em imóveis alugados. Ele explica que a regra passou a valer em 2023.
5: Em 2022, ela foi promulgada, essa emenda à Constituição. Em fevereiro de 2022, como o IPTU incidia 1º de janeiro, ela passou a ter efeito apenas em 2023. O que significa ela? Antes dessa emenda, tinha a imunidade de IPTU apenas os templos próprios, aqueles que foram construídos pelos fiéis. Mas nós sabemos, pelo censo do IBGE 2022, que dos 580 mil templos religiosos, católicos, espíritas, evangélicos, 400 mil funcionam em imóveis alugados e eles não tinham a imunidade do IPTU. Com a emenda constitucional 116, passaram a ter.
15: Marcelo Crivella orienta igrejas, creches, asilos e orfanatos a procurarem as prefeituras caso tenham efetuado o pagamento do IPTU entre 2023 e 2026. Ele alerta que a cobrança é indevida nos casos amparados pela emenda, com possibilidade de restituição dos valores.
27: Bandeira de Melo, do PV do Rio de Janeiro, é um dos autores de projeto que cria um modelo próprio de funcionamento para as cooperativas solidárias. O texto define essas organizações como sociedades sem fins lucrativos, com regras de autogestão e articulação com a Política Nacional de Economia Solidária.
15: Bandeira de Melo informa que a proposta busca reduzir a burocracia para iniciativas da economia solidária, com prioridade para grupos economicamente frágeis. O projeto também prevê estímulo à participação das cooperativas solidárias em compras públicas, licitações e ações de desenvolvimento comunitário.
14: Desenvolvimento Regional.
27: Paulo Soares, do Podemos de São Paulo, apresentou o projeto que cria um programa para incentivar a universalização da coleta e tratamento de esgoto. Ele explica que a iniciativa também institui um fundo de assistência para socorrer municípios sem condições financeiras de investir no saneamento básico.
18: Uma defesa da sustentabilidade e da compensação ambiental. Em que sentido? Aquele município que está cumprindo com todos os seus deveres na questão de saneamento, nas questões ambientais todas, ele ser recompensado por um fundo. E esse fundo também, ao mesmo tempo, socorrer os municípios que não têm condições financeiras de avançar no saneamento básico. Essa é uma gestão que envolve meio ambiente, envolve saúde pública.
15: Paulo Soares pede urgência na aprovação da matéria, ressaltando que o saneamento ainda
2: apresenta desigualdades profundas entre regiões do país. O congressista esclarece que os recursos do fundo virão de penalidades, de fiscalização e de aportes internacionais de fomento.
6: Turismo.
27: Projeto de lei apresentado por Domingos Neto, do PSD do Ceará, visa facilitar o acesso de micro e pequenas empresas de turismo a financiamentos públicos. A proposta prioriza empreendimentos localizados fora das regiões metropolitanas.
2: O texto de Domingos Neto permite o uso de fundos garantidores e seguros de crédito em substituição ou complemento às garantias tradicionais. Para ele, a medida amplia o acesso aos recursos do Fungetur e dos fundos constitucionais para modernizar e fortalecer o turismo regional.
6: Transportes.
27: Avança na Câmara a proposta que busca facilitar o acesso de motoristas a postos de combustível nas estradas. A repórter Silvia Munhato tem os detalhes.
7: A Comissão de Viação e Transportes da Câmara dos Deputados aprovou o projeto que busca melhorar o acesso dos motoristas aos postos de combustíveis e rodovias sob concessão pública. A proposta inicial do deputado Capitão Augusto, do PL de São Paulo, dava 180 dias de prazo para que as concessionárias elaborassem planos de adequação das rodovias, evitando retornos muito distantes. O relator, deputado Zé Trovão, do PL de Santa Catarina, afirma que o problema é real.
19: E esse motorista, às vezes, ele tem que caminhar 5, 6 quilômetros para frente, fazer um retorno e voltar. O que nós estamos determinando hoje é o seguinte: olha, nós vamos criar acessos mais claros e mais fáceis para esses motoristas. Para que o cara não corra o risco, às vezes está na reserva, está chegando no final do seu combustível, vai fazer um retorno, ou um retorno que não está bem sinalizado, ou um retorno perigoso e acabar acontecendo um acidente.
7: Mas o deputado modificou o texto para atribuir à Agência Nacional de Transportes Terrestres a tarefa de tratar do problema no âmbito de sua atuação normativa e contratual. A proposta, que pretende facilitar o acesso do motorista aos postos de combustíveis em rodovias sob concessão, será analisada agora pela Comissão de Finanças e Tributação. Da Rádio Câmara de Brasília, Silvia Munhato.
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6: Segurança Pública.
2: Bibo Nunes, do PL do Rio Grande do Sul, é autor de projeto que amplia as punições para quem picha bens públicos ou privados. O parlamentar destaca que o texto prevê a suspensão da carteira de habilitação e das linhas telefônicas do infrator.
21: Nós temos que acabar com a pichação. Só suja a cidade. Tem que ser punido. É punindo que se gera respeito. Os pichadores, eles têm uma competição para ver quem é o louco mor, quem é o que consegue pichar e estragar o monumento que mais chame a atenção da sociedade. Então, esse projeto é para dar penalidade, punir quem presta esse desserviço ao Brasil, que é a pichação. E que nós, brasileiros, possamos ter nossas cidades, os nossos monumentos respeitados.
27: O congressista observa que a pichação causa, além dos danos materiais, prejuízos ao turismo. Bibo Nunes acrescenta que o projeto inclui a cobrança do ressarcimento pela restauração do bem pichado, com responsabilização do autor ou dos responsáveis legais em caso de menor de idade.
2: Alexandre Leite, do União de São Paulo, propõe substituir a prisão em regime fechado pela prisão domiciliar para quem deixar de pagar pensão alimentícia. O projeto do deputado também permite monitoramento eletrônico e saída para o trabalho remunerado.
27: Alexandre Leite explica que a prisão em regime fechado ficaria restrita a casos excepcionais, quando houver ocultação de bens ou má-fé do devedor. Ele argumenta que a medida busca aumentar as chances de pagar da pensão sem impedir o exercício da atividade profissional.
6: Justiça.
2: Os deputados aprovaram nova regra sobre indenização por dano moral à vítima de violência doméstica. Entenda na reportagem de Paula Bittar.
3: A Comissão de Constituição e Justiça da Câmara dos Deputados aprovou uma proposta que reforça na lei o direito de indenização por dano moral nos casos de violência doméstica e familiar contra a mulher, desde que haja pedido expresso da acusação ou da parte ofendida. A reparação será fixada pelo juiz, inclusive criminal. A relatora na comissão, deputada Lídice da Mata, do PSB da Bahia, destacou a importância de garantir a indenização a essas mulheres.
4: Ela é uma vítima da violência e isso é conhecido pela sociedade e impacta sobre sua imagem na sociedade. E, portanto, ele garante o direito dessas mulheres a uma indenização por danos morais. A violência deixa as marcas que vão muito além das agressões físicas. Elas provocam sofrimento, ela compromete a saúde mental, ela afasta as mulheres do seu trabalho, ela deixa a mulher em situação de trauma. E por isso mesmo é essencial que a legislação assegure também o direito à reparação desses danos.
3: Segundo Lídice da Mata, a proposta tem inegável relevância, pois ao inserir a possibilidade expressa de reparação civil por dano moral decorrente de violência doméstica, fortalece a proteção dos direitos fundamentais à dignidade da pessoa humana, à integridade física, psíquica e moral e à igualdade de gênero, assegurando à vítima um instrumento adicional de reparação no âmbito civil. A proposta que estabelece o direito de indenização por dano moral nos casos de violência doméstica e familiar contra a mulher já pode seguir ao Senado, a menos que haja recurso para votação pelo plenário da Câmara. Da Rádio Câmara, de Brasília, Paula Bittar.
8: Consumidor.
27: Tarcísio Mota, do PSOL do Rio de Janeiro, é coautor de projeto que regulamenta a publicidade das apostas online. A iniciativa trata a atividade como tema de saúde pública e de defesa do consumidor, com o objetivo de restringir a

0: e dos direitos dos consumidores.
1: Projeto de Raymond, do PT do Rio de Janeiro, proíbe a veiculação de propagandas de apostas online em emissoras de rádio e televisão. De acordo com o deputado, a medida busca reduzir a exposição da população às chamadas bets em veículos que operam por concessão pública.
2: Então, o que a gente queria, na verdade, é que as bets não existissem no nosso país. Nós lutamos contra elas. Mas, enquanto a gente não consegue abolir as bets no Brasil, e nós haveremos de abolir um dia, nós queremos proibir que elas sejam divulgadas, publicizadas nos meios de comunicação de televisão e rádio.
0: Raymond explica que o objetivo é minimizar os impactos das apostas sobre a saúde mental, o orçamento das famílias e o endividamento da população. Ele acredita que reduzir o alcance desse tipo de atividade protege os consumidores mais vulneráveis.
1: Termina agora o Jornal Câmara dos Deputados, produzido pela Rádio Câmara, com trabalhos técnicos de Everson Urani e apresentação de Val Monteiro e Luciana Vieira. Uma boa noite para você.
0: A Voz do Brasil volta amanhã. Boa noite.
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0: 8 e 2.
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1: Muito boa noite para você de Francisco Beltrão, você de toda a região, você de todo o Brasil que está ligadinho aqui na Anauin FM. É, hoje é quarta-feira, dia 5 de agosto de 2026. Está entrando no ar a partir de agora, aqui pelas ondas da Anauin FM, o programa Agito 106, especial Love. É, hoje é quarta-feira, é dia de você se apaixonar, dia de você relembrar os grandes amores da sua vida, dia de você viver esse grande amor que está dentro de você, né? São 20 horas mais 6 minutinhos. Até as 22, eu, Café, te faço companhia por aqui com o Agito 106 Love na sua Anauin 106.3 FM. Boa noite pra você que tá ligadinho através do rádio, dando aquela carona pra mim no carro, você que tá no seu trabalho, na sua casa. Também uma ótima noite para você que está através das nossas plataformas digitais, está através do aplicativo, do site, CX Rádios, Rádios Net, Rádios Brasil e todas as outras plataformas aí que retransmitem a nossa programação, tá? Obrigado pela companhia de cada um de vocês. Eu te convido a partir de agora para você embarcar aqui nas canções mais românticas e apaixonadas que marcaram época, também as românticas e apaixonadas da atualidade, seja ela sertaneja, nacional, internacional, românticas de banda, o rock romântico, as baladas, né? É, você pode embarcar nessa viagem e também pode participar junto comigo através do WhatsApp 469-8822-3529, tá? Pode pedir a sua música, indicar o seu sucesso, pode fazer sua homenagem, mandar seu recadinho, sua declaração de amor. Tá valendo a sua participação junto comigo nessa noite de quarta-feira, tá legal?
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1: Vamos começando muito bem por aqui. Vamos começando com o som do The Bangles, Eternal Flame. Vamos curtir juntinho assim, ó.

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2: Muito bem, muito bem. 20 horas mais 24 minutinhos por aqui, né? 20:24 é o Agito 106 Love dessa quarta-feira, tocando fundo no seu coração, né? Que sonzeira que você curtiu por aí, hein? Essa última aí, o som do Foreigner. I want to know what love is. Sonzeira, rapaz, sonzeira demais. 20 horas mais 24 minutinhos. Olha, eu vou trazer aqui um rápido break, né? Eu vou trazer aqui os apoiadores culturais e na sequência eu vou trazer muito mais sucessos românticos para vocês, né? Lembrando que eu estou aguardando a sua participação através do nosso WhatsApp 469-8822-3529, tá bom? Já já eu estou de volta com mais música.

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2: 8:26.

Muito bem, legal, bacana demais, 20 horas mais 27 minutinhos. Agito 106 Love no seu rádio, levando, trazendo para você o melhor, né? As músicas mais românticas que falam ao seu coração, aquelas que fazem você lembrar, que fazem você reviver, que fazem você sentir novamente, né? A chama da paixão ardendo no seu coração, nos seus corpos, enfim. Tá liberado o nosso WhatsApp 469-8822-3529 para você pedir a sua música e indicar o seu sucesso por aqui, tá legal? Vamos dar uma passadinha pelas românticas nacionais. Começando muito bem assim, ó. Paulo Ricardo, Tudo por Nada.

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1: 8:43.

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1: Ô Juliano César, traz mais uma geladinha.
2: É isso aí, tradição, cowboy vagabundo, tá levando uma pra vocês aí, moçada.

0: Muito bem, 20 horas mais 58 minutinhos, Agito 106 Love, aqui na sua 106,3 na Unha FM, há 23 anos, a queridinha de Francisco Beltrão, há 23 anos, Agito. Levando pra você muita música, informação e interação, né? É a sua rádio em todo lugar, a queridinha da cidade.
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0: 20 horas e 58 minutinhos, vamos fazer o seguinte, eu vou para um rápido intervalo e daqui a pouquinho eu vou voltar com as românticas sertanejas por aqui, tá bom?
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0: 9 horas.
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